0: Fábio, entrou o 19, o 19 Caio, entrou também o 18 Armiston e o 16 Carlos Henrique. O
1: Kiko. Olha lá, vem que vem Mecão, 28-28 passados esse segundo tempo, placar de 2-0 pro Mineiros Esporte Clube. Olha ele aí, ó, Daniel Henrique, o camisa 28, o autor do segundo gol do Mecão. Vai trocando figurinhas, larga a defesa, vem pro ataque, olha a bola, é o bola boa pro Mecão ali, levantamento,
2: impedimento
1: do Mica.
2: Impedido, Mica, tá aqui pela ponta direita e o Bandeirinha levantou seu instrumento de trabalho e o árbitro marcou. 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
1: Placar de 2-0, isso mesmo, 2-0, Mecão 29. Chegamos à marca de 29 minutos deste segundo tempo aqui no Odilon Flores. E a equipe do Trindade quer diminuir, mas não vai não, porque o Henrique Lagoano já recupera a posse de bola pro Mecão. Já manda pro Jefferson, caiu, é falta pra cima do Jefferson.
0: Falta pra cima do Jefferson, não quis nem saber, o zagueiro número 3 da equipe do Trindade, né? O Rafael chegou matando a jogada bem aqui no campo de ataque do Mineiros. 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
1: Aqui o tempo passa, torcedor, agora são 21:05. Placar deste segundo tempo, chegamos à marca de 30, meia hora do jogo. Campeonato Goiano, segundo tempo, 30, Mineiros 2, Trindade 0.
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1: É show de bola, Cardoso impedido.
2: Olha, mais uma vez aqui pela ponta, né? O Cardoso impedido. 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
1: Meia hora de jogo, Seminascimento, chegamos à marca de 30, placar de 2-0. Como é que tá a partida? Tá definida ainda? Tem tempo para o terceiro gol, o quarto?
4: Tem tempo, porque o time do Mineiros é muito, infinitamente superior ao time do Trindade. O time do Mineiros é melhor em todos os sentidos, é melhor fisicamente. O time do Mineiros é um time que comportou com uma certa frieza por conta da decepção que eu imagino que esses atletas tenham ficado. Agora, no jogo de hoje, em qualquer lugar que o Mineiros jogar com o Trindade, o Mineiros tem a obrigação de ganhar, porque o time do Mineiros é superior tecnicamente. O time do Mineiros é um time que comporta melhor no seu meio campo, é um time mais bem postado na defesa. Agora, ganhar de 2-0, por incrível que pareça, é um resultado pequeno ainda, pelo aquilo que o Meca apresentou. O time do Mineiros, como o campeonato inteiro, foi um time que perdeu muitos gols. O time do Mineiros perde muitos gols, né? Quando você vê o Jefferson aí jogando com a 9 do Mineiros, você vai entender o que eu tô falando. Então o time do Mineiros tem uma certa dificuldade para fazer o índice de aproveitamento do Mineiros em termos de fazer os gols, é um pouco baixo. O time do Mineiros é realmente muito superior em todos os seus três setores. O time do Mineiros é melhor fisicamente, é bem postado, tem melhores valores, tem melhores jogadores, né? Então assim, não tem como, o time do Trindade realmente é um time que tem que cair pela falta de qualidade dos seus atletas. O Trindade, eu não sei quais são as condições desses atletas lá no seu clube, mas é um time fraco, foi um time mal montado, não tem um jogador assim que falar, esse destaca, né? Então todo jeito que você mexer aqui, o time do Mineiros é melhor. Carlos André.
1: Certo, este Seminascimento, nosso comentarista, o comentarista da galera, o comentarista do povão, se manda pro ataque a equipe do Mineiros Esporte Clube, se mandava ali, Cardoso, a bola vai sobrando no campo de defesa, é posse de bola, sai jogando a equipe do Trindade, torcedor, programa Onda Solidária, doutora Flávia, todas as sextas, às 11 da manhã, aqui na Pioneira Eldorado, 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Alô, Dani, Autoelétrica do Dani. O espaço para o meu grande abraço, nosso amigo Valquir, acompanhando a transmissão. Alô, Cícero também. Alô, Fernandinho. Todo mundo acompanhando. Olha o Kiko, bola batida. Palma, pega o goleiro. Voltou Luiz Fernando. Tira o perigo na boca do gol. Que pancada do Kiko, hein?
0: Pancada. Kiko, força, Kiko. O goleiro estava em cima. E vem a equipe do Trindade de novo.
1: Pra fora, escanteio. Esse Kiko não é mexicano, mas...
5: Kiko.
1: Que pancada, hein, Craquetel?
0: Uma pancada muito forte, mas era o Kiko. Quem sabe que se fosse o Chaves ou o Nhonho, poderia acontecer alguma coisa.
1: Que porretada, meu. Escanteio, marca o ardo. Olha o Trindade. Perna esquerda, levantamento. Espalma o goleiro, defesaça.
0: Não espalmou, não. Ela pegou na trave, na cabeçada. Primeira bola que a defesa do Mineiros não consegue antecipar no jogo todo, né? Passou perigo. Por muito pouco não sai o gol do Trindade.
1: Tava aqui com a visão encoberta, tocou na trave então, hein? Que perigo! Ali o Goiano.
2: Olha o Goiano no chão, número 13 aí da equipe que substituiu lá, número 2, o 13, Cristiano, fez uma falta e o árbitro marcou. Olha quem tá na bola, é João Gabriel.
1: João Gabriel, já feita a cobrança, é bola 34, o Mecão vai marcar o segundo impedimento do Cardoso.
2: Mais uma vez, impedimento aqui, o Cardoso já ficou na banheira, rapaz, faltou só o sabonete. 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
1: Deixa eu mandar abraço, torcedor acompanhando, meus amigos também, toda a escuta. Hoje não pude estar presente aí no Ninho da Águia, mas estamos todos na escuta da melhor transmissão. Ricardo Rezende, Laís, Isabela, José, Enilda, Lucas, Lília, Bruno e José Miguel. Um abraço, obrigado pelo carinho, obrigado pela grande audiência, toda a família maravilhosa acompanhando a Pioneira Eldorado. Olha o Mecão, larga a defesa, vem pro ataque, vamos lá, Jefferson passou pelo primeiro, dá um come no segundo, é bola boa, bola pro Henrique Marcos, já abre na ponta direita pro Mingote, vamos lá Mingote, isso, você e ele, lindo drible do Mingote, vai pintar um golaço, levantamento, grande área, toca, voltou, corta, tira o perigo, Bruno Costa, recupera Trindade, já cruza a divisória do gramado, contra golpe gigante, olha o Caio, na ponta direita, bola perigosa, Cristiano, camisa 3, já leva para a linha de fundo, tenta passar, dá um passe, é falta para cima do João Vitor.
0: Mas não foi falta não, viu? Eu tô pertinho aqui, quando ele perdeu a posse de bola, ele se jogou. O árbitro estava muito mal posicionado, marcou falta, o Matheus está perguntando para ele, o que foi que aconteceu? Falta não foi, viu?
1: Tá certo, não foi. Segundo nosso querido Craquetel, 36. É falta ali no bico da grande área. Quem vem lá? Vem Cristiano. Tá lá o zagueirão, lá o Rafael Goiano. É boa oportunidade para a equipe do Trindade procurar tentar diminuir aqui no Odilon Flores. A torcida marca a presença. 37, galera. 37, segundo tempo. Se segura aí, Túlio, goleirão do Becão. Vem chumbo grosso contra a meta do goleiro do Mineiros Esporte Clube, aos 37 minutos deste segundo tempo. Placar de 2-0, Mecão. Marcou Matheus Goiano. Marcou nosso querido Daniel Henrique. Bola batida. Defendeu, voltou, corta, Luiz Fernando, defesaça.
0: Impedido.
1: Impedimento, marca o árbitro da partida, o nosso querido Jean Carlos Seminascimento, 37 minutos, e o Mecão vai conseguindo aí a sua quinta vitória consecutiva.
4: Importante numa grande campanha do Mineiros, o jogo está chegando ao seu final, o Mec fez o seu papel. Não é fácil manter a concentração num jogo onde já você não almeja mais nada, né? A responsabilidade, na verdade, aqui hoje era só do time do Trindade, que tá brigando para não cair. Então o Mineiros não muda a sua colocação na tabela, porque ele não tem mais nada para sonhar nessa competição. Mas o time do Mineiros foi um time responsável, um time que brigou pela vitória, jogou pela vitória, não foi aquele jogo bonito que a gente gostaria de ver, mas também não dá para esperar muita coisa, né? Então o time do Mineiros fez o básico, né? Jogou o básico para ganhar de uma equipe fraca, que é o Trindade, jogou direito, jogou com responsabilidade, né? Assumiu esse compromisso com a torcida, quis dar essa vitória para o time do Mineiros, para a torcida do Mineiros, e está conseguindo até o presente momento. Poderia ter sido um placar muito maior, caso o time do Mineiros tivesse imposto um pouco mais, mas é o bastante, né? A vitória praticamente está consolidada e o time do Mineiros mereceu, é um time muito melhor, como eu já tinha comentado antes. O time do Mineiros é muito melhor, o time do Mineiros é muito mais disposto, o time do Mineiros tem um jogador fantástico, que é esse Lagoa, viu? É um belo de um jogador, não tem bola perdida, ele mexe com a equipe, ele corre para todo mundo, ele não tem vergonha de jogar. Então é um grande jogador esse Lagoa, é um volante de primeira, viu? Ele realmente mostrou a que veio fazer aqui no time do Mineiros. Então, tá de parabéns o time do Mineiros. Fez uma partida apenas regular, mas é suficiente para sair daqui hoje com uma vitória. E na despedida do Mineiros aqui no estádio de Ilan Flores, mais uma vitória, como você mesmo André, falou, a quinta André. Vitória do Mineiros.
2: Carlos André, olha só falar aqui. O Gustavo, número 15 da equipe aí do Trindade, foi amarelado. E o Mineiros teve duas substituições. Saiu 23, Matheus Goiano, entrou 20, DG. E saiu Mica, 22, entrou 26, Azevedo.
1: Tá certo, falta pro Mineiros Esporte Clube, falta dura ali pra cima do DG, boa oportunidade pro Mecão, 39, segundo tempo, placar de 2-0, Mecão vem Mecão, Feijão, ameaça ali o chute, a cobrança de falta, boa oportunidade pro Mineiros Esporte Clube, bola batida, toca na barreira, voltou pra fora do gol, João Guilherme, João Gabriel.
2: Olha o João Gabriel chutando aí de perna direita, que não é a forte, é por cima do goleiro Vinícius. Aí continua Mineiros 2, Trindade 0. 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
1: Aqui são 21:15. Campeonato Goiano da divisão de acesso, segundo tempo, chegamos à marca de 40. Isso mesmo, 40 do segundo tempo, Mecão 2, Trindade 0.
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1: É show de bola, o chute do Kiko, essa foi fraquinha, Kiko, bola, pega a bola, Túlio, sai jogando, errado, Mecão, recupera, posse de bola, a equipe do Trindade, Guilherme, passa pelo primeiro, passa pelo segundo, olha o Trindade, quer diminuir, bola batida, prensada, toca no Alagoano, pega o goleiro, 41, torcedor, o Mecão, pra cima do Trindade 2-0, e aí fica a última partida contra a equipe do Goiânia para fechar essa divisão de acesso 2026. Olha o DG lançado, o jogador do Mecão chega por baixo ali, chega por cima, o jogador Rafael Goiano bota para escanteio pro Mineiros Esporte Clube, vem DG fazer a cobrança no finalzinho, 41 e 30, escanteio, vai todo mundo pra grande área, pede para esperar lá o camisa 4, Luiz Fernando, Henrique Lagoa, zagueirão, vai pra cima Daniel Henrique também vem pra cima ali, sobrou pra equipe do Mineiros Esporte Clube, autoriza o árbitro, levantamento na grande área, corta o zagueiro, completa, Guilherme voltou pro Mineiros Esporte Clube, DG, cruzamento, corta Rafael Goiano, ela volta pro Lagoa, toque errado, recupera Caio, posse de bola, campo de defesa pra equipe do Trindade, já cruza a divisória do gramado, tocou pro Kiko, na linha de fundo, próximo ao bico da grande área, passa o pé sobre a bola, é o Kiko, Caio, mais uma vez, é falta pra cima do Kiko.
0: É, entrou bem, viu? Entrou bem, o Azevedo vai tomar o cartão, porque depois que o Kiko fez o passe, ele acabou atingindo o atacante da equipe do Trindade, que entrou bem na partida. 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
1: Tá certo, valeu, valeu. Alô, Zé da Manga, obrigado pelo carinho, obrigado pelo apoio, pela grande audiência. Aqui, galera, o tempo passa 42 minutos e 40 segundos passados deste segundo tempo. É falta para a equipe do Trindade. Vem lá, camisa 20, camisa número 20, ali é o Vitor Xavier, vem para fazer a cobrança. Bola boa para a equipe do Trindade, boa bola, se segura por aí, goleirão Túlio. 42, agora 43, 2 minutinhos para terminar o tempo regulamentado da equipe da partida entre Mineiros e Trindade. É falta para a equipe do Trindade. 1, 2, 3, 4, 5 jogadores do Mineiros ali na formação de barreira. Vai autorizar o árbitro, jogada ensaiada, é bola para a equipe do Trindade. Autoriza o árbitro, próximo ali ao bico da grande área, bola perigosa contra a meta do goleiro do Mecão. Bola, bola, bola batida, toca na barreira, tira o perigo, toca na barreira, voltou, vai pintar o primeiro, defesaça do goleiro, impedimento.
0: Impedimento marcado, mas o goleiro saiu muito bem. E olha, o zagueiro do Mineiros, é, Luiz Fernando, com câimbras nas duas pernas. Correu barbaridade essa criança, viu? Correu não, joga muito essa criança.
1: Tá certo, torcedor, agora são 21h19. No reloginho da pioneira. Vai terminar, galera. 44 segundo tempo aqui no Ninho da Águia. Trindade 0, Mineiros 2.
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1: É show de bola com os trepidantes da pioneira. Gustavo, levantamento grande área, cabeçada do Kiko pra fora. É tiro de meta pro Mineiros Esporte Clube. Vai terminar. 44 e 30, vai terminar. E essa posição aí do Trindade vai ficando horrível, né? O Trindade aí na tabela de classificação. Daqui a pouquinho, Gilmar Silva informa, o Mecão não tem nada a ver com isso. Vem pra cima, corta o zagueiro. Ela sobra no campo de defesa da equipe do Trindade. Guilherme já manda pro ataque no finalzinho. 44, caiu, pediu falta, marca o árbitro, falta ali pra cima do jogador que é o Vitor. É falta para a equipe do Trindade. Posse de bola para a equipe da Terra Santa. Já feita a cobrança, já leva para a linha de fundo. Olha o Kiko, cabeludinho, balança o corpo, passa o pé sobre a bola, tocou para o Caio na grande área. Olha o perigo, perna esquerda, Azevedo por baixo, bota a bola para escanteio. Escanteio nada, segue o lance, evita a saída. Azevedo sai jogando e ganha aplausos da torcida que nos está no estádio Odilon Flores, torcedor. Chegamos à marca de 45 e 30. Vamos ver ali, vai subir a plaquetinha. Ainda não subiu, olha a placa, agora sim vai subir. Vamos ver quanto vai dar de acréscimo. Daqui a pouquinho já o árbitro olhando pro seu cronômetro. A equipe do Trindade se aproveita, vem pro ataque mais uma vez. Olha lá, bola batida, pega o goleiro Túlio,
0: o número 5, se eu não me engano, da equipe do Trindade, tá caído. É o grande filósofo contemporâneo Bruno. E falando do Azevedo, ele dá essas rachadas porque ele é filho do Márcio Pantu, que estava até pouco tempo dirigindo a equipe do Sport. Então ele é filho do Márcio, né? Muito conhecido de todos nós. E aí tem essas entradas mais duras, né? Mas é um bom menino e vai virar um grande zagueiro.
1: Tá certo, vai terminar 46, deixa eu ver ali, não deu acréscimo nenhum, o árbitro da partida parece que vai pedir a bola, né? Parece que vai pedir a bola ali o árbitro da partida, galera, o senhor Giancarlo. Não, ele deu ali pro Mineiros. É posse de bola para a equipe do Mecão. Aqui 47, já 2 minutos além dos 45, já foi 2 de acréscimos. O árbitro quer jogo. É posse de bola, tiro de meta pro Mineiros Esporte Clube. Manda pro ataque Túlio, ele vai terminar. Levantamento é pro Cardoso, matou no peito, evita a saída. Não, segundo ali o bandeirinha, é lateral já cobrado pela equipe do Trindade. Abre bola, vem buscar jogada no campo de defesa, vem pro ataque. Olha o goleirão do Mecão, saiu bonito lá o Túlio, hein? É, sai bonito o Túlio. Já abre na ponta esquerda pro Mineiros Esporte Clube, ali no meio de campo. Bora, bora, bora, bora, garotão. Isso, é boa bola. Daniel Henrique balança o corpo, tenta passar, não passa, travado. Recupera a posse de bola. Azevedo, uma falta dura para cima do Azevedo, hein?
2: É uma falta dura, dura, dura. Azevedo tá no chão. Olha, poderia ter dado aí um cartão amarelo aí pra equipe aí do Trindade. 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Ípica, o clube da família mineirense. Mineiros 2, Trindade 0.
1: 48, galera. É, termina o árbitro. Mineiros 2, Trindade 0.
0: Carlos André, deixa eu chegar aqui no professor, porque eu esperei o campeonato inteiro sem incomodá-lo, que se tornou um grande amigo, um grande companheiro, um grande treinador, uma grande figura. Professor, se tem uma pessoa que torceu mais pro senhor do que eu, não tem, né? Pela sua capacidade, e parabéns pro senhor tirar o Mineiros de onde estava, juntamente com a sua comissão técnica, e colocar o Mineiros numa situação dessa, aonde o clube não conseguia mais almejar alguma coisa, o estádio está lotado para ver vocês.
5: Eu quero agradecer o nome divino da senhora por ter nos abençoado, protegido. Cida, que nos acolheu, a oportunidade de ter vindo trabalhar no Mineiros, mesmo sabendo que falta uma partida agora contra o Goiânia fora de casa, mas a felicidade e a gratidão ter vindo aqui trabalhar na equipe do Mineiros e realizar esse trabalho era uma coisa já de antigo, de querer ter essa oportunidade de vir aqui. Então é só gratidão por todas as pessoas que a gente abraçou, todo mundo se fechou e graças a Deus conseguimos essa arrancada que foi muito importante.
0: Professor, deixa eu perguntar um negócio. Eu sei que o senhor tem compromissos já avisando aí para 2027 com clubes de primeira divisão, merecidíssimo. Mas o senhor achava que a cidade de Mineiros iria receber tão bem o senhor para... Quem trouxe a maioria desse público foi o senhor. O senhor já pensou em algum dia que pudesse realizar um sonho de um torcedor vir ao campo para ver vocês, para ver o senhor aqui?
5: Primeiramente, todo o trabalho é feito no plural. Então, assim, nós fizemos, né? Não foi só o Alan Jorge, foi todos que estão, desde a diretoria com o Zé, com o Diego, nossos diretores, nosso prefeito, toda a população de Mineiros, vocês, da imprensa, que foi muito importante. E o comprometimento dos atletas, de todo mundo, isso é uma felicidade muito grande de ter realizado esse trabalho, que nós vamos terminar ainda fora de casa contra o Goiânia, e ter deixado um legado. O mais importante foi isso, ter deixado um legado de vitórias, de coisas positivas, de ensinamento para esses atletas também, que vão estar seguindo a carreira deles. E quem sabe, no futuro bem próximo, nós podemos voltar novamente.
0: Grande abraço, bom descanso, ainda tem mais um jogo. A última pergunta que eu quero fazer para o senhor: quando faz um jogo desse contra o Trindade, professor, a responsabilidade ela é igual a que foi hoje? Não tem moleza.
5: Com a mesma seriedade. O grupo estava, mesmo depois dos dois resultados da tarde, nós fomos dar palestra, tinha dado uma baqueada em todo mundo, mas nós procuramos levantar o astral de todo mundo lá na palestra. Aqui, a hora que chegou, o Zé teve uma conversa juntamente com nós ali no vestiário, e isso aí foi muito importante para que nós viéssemos para cá buscar a vitória, mais um jogo sem tomar gol, mais 3 pontos, e o intuito é isso, é de buscar outro resultado positivo fora de casa.
0: Obrigado por tudo, professor.
5: Eu que agradeço, só gratidão.
0: Abraço, esse foi o craque,
2: né, eu vou chegar. Oi. Aqui até o Daniel. O Daniel fez um golaço, né? Entrou no segundo tempo. Daniel, o Mineiros nas últimas 5 partidas, o Mineiros ganhou as 5, não tomando nenhum gol. Você entrou hoje, torcedor veio, né, para prestigiar o trabalho do Mineiros. Golaço seu. Boa noite, Luiz Carlos, da Rádio Eldorado de Mineiros.
6: Boa noite. É um grande trabalho, o grupo merece. A gente não vem tomando gol, é um trabalho que a gente vem fazendo, que vem sendo feito com muito carinho, com muita entrega, com muita dedicação de cada um. E hoje, Deus pôde me abençoar com um gol, pude ajudar o grupo e só glorificar o Senhor, porque foi uma pena a gente não ter classificado, mas O senhor sabe todas as coisas.
2: Me responde uma coisa, você é primeiro ou segundo volante?
6: Cara, eu consigo fazer as duas funções. É, eu consigo fazer tanto o primeiro quanto o segundo, mas confesso que eu tô fazendo mais o segundo volante por conta do chute, por conta da finalização boa, essa chegada na grande área, e isso beneficia para mim ser um segundo volante, meia também. Consigo fazer essas três funções.
2: E a vida do Daniel para esse final de ano, você vai encerrar por aqui ou você tem algum contrato em vigência com alguma equipe aí pelo Brasil?
6: Por enquanto ainda não. Esse final de ano agora, focar no meu casamento, temos uma festa de casamento aí. E deixar que o pessoal da minha empresa trabalhe, eles trabalham, vai alinhando as coisas para mim. No final de ano, se Deus quiser, teremos alguma resposta, mas por enquanto nada.
2: Então, Mineiros, agora vem abençoar os jogadores, né? Foi o Túlio que casou, agora você. Parabéns, que Deus te abençoe, você e sua noiva.
6: Amém, amém. Deus abençoe vocês também. Parabéns pelo trabalho.
0: Lico!
2: Eu falei Lico. Aqui. Fala aí, Théo.
0: Ah, não poderia deixar de falar com o Cleito, né, cara? Nós fizemos uma amizade muito boa, né, Cleito? Graças a Deus, de um camarada de Deus que traz a família, que acompanha você. Um cracaço. Eu não costumo errar. Na primeira vez que eu vi, eu falei, olha, esse veio pra ficar, pra marcar o nome. E o pessoal de Goiânia também, eu comentando uns jogos lá em Goiânia, Nilton, mão na mesa, olha, Jaime, todo mundo falou, é um jogador excepcional. E o que falar? Todo mundo sabe da sua capacidade. E o que falar de um torcedor que vem a campo, sabendo que não tinha mais como ter o acesso, e lota o estádio, o que falar de uma coisa dessa, Cleito? Boa noite.
7: Cara, boa noite. Primeiramente, agradecer a vocês todos aí da rádio. Vocês foram sempre, desde o momento ruim nosso aí, sempre que vocês nos abordou ali pra conversar, entrevistar, sempre com as perguntas sérias e sempre lúcidas, né? Não é de emoção, de achar que tá tudo ruim. Eu sempre respeitei muito você, principalmente. Eu sempre elogiei também as suas perguntas, porque, pô, sempre você foi um cara sensacional. E são da cidade, né, cara? São torcedor também. E eu agradeço muito o carinho de vocês. Cara, a torcida é fantástica, né, cara? A gente sabia que a gente era muito forte aqui dentro. Infelizmente, o começo do campeonato não foi tão bom. Então, a torcida ficava um pouco em dúvida, né, cara? É normal. Só que a gente conseguiu mudar a imagem do time, do clube, no segundo turno. E aí agora tá isso aí, ó. Essa festa linda. O jogo passado já foi sensacional. Agora, novamente, acho que merecemos um pouco mais de sorte aí, né? Não sou mulher que ele tá em sorte, mas pela toda a entrega nossa, né, cara? Pela mudança de chave ali, a gente abraçou realmente ali, tentou o acesso de todas as formas aí. Infelizmente não vai acontecer, não aconteceu, mas fica aí a dedicação de todos, seriedade, né? Muito profissionalismo também. Então só agradecer a cidade, a vocês da rádio aí. Muito, muito obrigado mesmo pelo carinho e pela torcida aí.
0: Que bom a gente ter passado esses 19 jogos mais ou menos com vocês, tanto aqui como fora, acreditando.
8: 18.
0: Mais... 18, né? 18. Porque muitas das vezes, Cleito, o outro parceiro nosso da rádio, ele fala, não é o jeito que começa, é o quando termina. E o terminar nosso foi maravilhoso.
7: É isso mesmo, foi fantástico, né, cara? O futebol fica pra casa, assim, que você falou, né? Quando começa, não, quando termina. E eu falei, a gente merecia, né? Quando a gente escapou do departamento, a gente queria muito sucesso, infelizmente não veio, não dá pra se lamentar, não. É agradecer a Deus por tudo, a oportunidade de vestir a camisa de Mineiros, a cidade principalmente, né, cara? Eu até falei pro Everton Goiano aqui, o presidente, a minha vontade de ficar aqui é muito grande, porque eu gostei muito da cidade, das pessoas, então vamos ver o futuro aí, e realmente só fico agradecimento a todos vocês.
0: Grande abraço, muito obrigado pela sua amizade nesse tempo aqui, eu espero que a gente possa construir uma grande amizade, porque você foi um dos caras que mais chamou atenção aqui. A humildade, um cara excepcional, um cara muito exemplar, um grande companheiro e um craque no futebol. Muito obrigado mesmo por você ter me aceitado esses dias nas suas redes sociais. Eu fico feliz por isso.
7: Não, tamo junto, cara. Agora, né, nas redes sociais aí, estamos acompanhando aí. Fico feliz aí pelo seu elogio. Muito obrigado mesmo. Você sabe que eu respeito muito você. Eu acho você um profissional top aí. E, como eu falei, sempre com perguntas aí, sempre nos entrevistando aí com perguntas sérias aí. E sempre muito bem informado. E muito obrigado, tá?
0: Um abraço. Esse é fera.
2: Olha, eu tô aqui, Otel, tô aqui do lado do Azevedo, o número 26 da equipe do Mineiros. A gente sabe que ele é zagueiro, mas hoje você entrou aí pra substituir o Mica, né? O Mineiros nos últimos jogos, 5 jogos, não tomou nenhum gol, 5 vitórias. Você, um zagueiro que jogou de lateral, filho do conhecido Márcio Panturra, né? Que já jogou e já desfilou aqui pelo esse gramado quando jogava no Goiás. E agora você seguindo os passos do seu pai. Boa noite, Luiz Carlos da Rádio Eldorado.
8: Boa noite, muito obrigado, cara. Eu tô buscando fazer a minha história agora, né? Muita gente às vezes me compara com relação à história do meu pai, mas eu sei que agora eu tenho que construir o meu legado aqui no estado. Ele é minha maior referência. E hoje, né? Não só hoje, mas esse ano, todas as partidas que eu fiz foi de lateral direito no antigo clube que eu tava. Acabei que eu não consegui atuar esse ano jogando de zagueiro mesmo. Mas o importante é sempre poder ajudar a equipe e conquistar os 3 pontos, conquistar a vitória para essa torcida aí, que mesmo quando estava na dificuldade, seguiu nos apoiando, confiou na gente, e a gente queria muito dar esse acesso para eles, porque eles merecem.
2: Foi o primeiro jogo que você entrou, ainda não tinha substituído ninguém não, foi o primeiro jogo?
8: Foi o primeiro jogo que eu entrei, primeira vez, desse campeonato.
2: Então já é o segundo aqui em Mineiros, né? Que você continua aí sempre defendendo essa camisa que é maravilhosa. Parabéns pelo seu trabalho.
8: Valeu, muito obrigado.
2: Ô, Lico. Falei aqui com Azevedo, Lico. Lateral, zagueiro lateral.
0: Aí eu não poderia deixar de falar com ele, né? O presidente, hoje eu vou falar. O Zé Coelzão do Marista não tá por aqui, mas eu vou falar com o Diego. Chega aí, Lico. Vamos trocar uma ideia com esse camarada aqui. Porque hoje, antes de começar o jogo, nós falamos que O que falar de um torcedor que olha, vê que a equipe não consegue mais chegar no seu êxito final, mas lota o estádio. O que falar de uma torcida dessa, Diego?
9: Boa noite, Theo. Boa noite, Lico. Boa noite aos ouvintes da Eldorado. Olha, é só parabenizar, né? Esse é o nosso patrimônio, né? O patrimônio do Mineiros é essa torcida maravilhosa. E assim, hoje os jogadores entregaram para o torcedor tudo aquilo que nós da diretoria sempre esperamos, uma luta, uma batalha, mesmo a gente já não tendo chance do acesso, os jogadores vieram, fizeram o seu trabalho e deram de presente essa vitória para o torcedor, que merece, nosso torcedor merece muito e merece muito mais. Infelizmente, nós começamos um trabalho, tivemos um início difícil, tumultuado, não conseguimos alguns resultados que iriam nos ajudar, mas eu estou muito feliz, muito satisfeito pelo elenco, pelos jogadores, por tudo que eles apresentaram, por toda a forma que nós se apresentamos para a nossa torcida. E pedir que o torcedor jamais abandone o Mineiro Esporte Clube. Ver essa quantidade de criança aqui dentro do gramado, ver as famílias aqui dentro do nosso campo, isso para mim é o que enaltece e que me dá forças a estar junto com o Mineiros.
2: Ô Diego, o Mineiros, né, últimos jogos aí, 5 partidas, não tomou nenhum gol, né? Então, muito, muito bom. Hoje, infelizmente, o resultado dos outros jogos não favoreceu a gente. Mas o Mineiros está firme e forte pro ano que vem. Vamos estruturar essa equipe para voltar à divisão aí, primeira divisão em 2028, Rádio Eldorado.
9: Olha, Lico, realmente, como eu disse, a gente pagou um preço por começar um pouco em cima da hora. Futebol, né, tem as suas nuances, né? Mas os jogadores foram sensacionais e basta você ver, a partir do momento que nós tivemos nosso técnico Alan Jorge chegou, ele é líder do campeonato. Ele é líder do campeonato, né? Desde a derrota com o Rio Verde aqui, que foi o jogo de estreia dele, mesmo assim, com aquela derrota, ele é líder do campeonato. Nós somos líder do segundo turno. Então mostrou a força do elenco, mostrou que a gente não estava enganado com a formação do elenco, né? Infelizmente o futebol tem essas coisas, né? A gente esperava muito uma sorte maior, mas mesmo assim estou muito feliz com tudo que foi apresentado, com tudo que o nosso time conseguiu e terminar o campeonato. Nós temos ainda um jogo em Goiânia, se Deus quiser terminar bem esse jogo com vitória lá em Goiânia, para coroar toda essa alavancada que o nosso time deu e que trouxe tantas alegrias para o nosso torcedor.
2: Ô Diego, a gente tem que falar também, parabenizar vocês da diretoria, vocês e a Silvestre e todos, né? Porque vocês construiu um elenco bastante responsável. A gente vê jogadores com famílias, isso é muito bom, isso é gratificante. E também, às vezes, muita gente não sabe, mas a gente está aqui para informar que vocês também têm o dedo de vocês. Construir um elenco desse aí é muito gratificante, né?
9: Sim, sim. A gente procura sempre trazer, lógico, atletas de bom nível. que consiga desempenhar o futebol que a gente quer, mas que sejam homens também, que respeitem o nosso torcedor, respeitem a nossa torcida, que tenha caráter, né, que venha aqui para trabalhar, né. É, tem, cada atleta tem seu momento certo de se divertir, né, todo mundo é ser humano, mas que ele tenha foco no trabalho. E graças a Deus formamos um grande grupo, esse grupo é sensacional, é maravilhoso. Não tivemos, sabe, uma interferência, um problema, nada que a gente teve que atuar e dizer, olha, é, desse jeito que está aqui não dá. Então, é, como eu disse, é só agradecer esses atletas que vestiram a camisa, que se doaram, que se entregaram e que, infelizmente, não chegamos ao acesso, mas deixou uma excelente impressão para a cidade.
0: É, esse ano, ô Lico, fica aqui um pouquinho, esse ano não teve aqueles que pularam o muro, né? Esse ano não teve, né? Esse ano não teve. Oh, olha, eu queria falar para você, ó, em nome do Carlos André, em nome do Lico, no meu nome, em nome do Semi, que tá lá na cabine de rádio, em nome da Flavinha, em nome da Franciele, do Gilmar, que está lá no plantão.
2: Newton Júnior.
0: Do Newton Júnior.
2: Gislaine.
0: É, da Gislaine.
2: Cléia Gouveia.
0: E principalmente da nossa querida Cléia Gouveia, que é a diretora.
2: Flávia,
0: que
2: nos deu,
0: Ana Paula. É, mas desses que se envolveram, mas tem a Flavinha também, que se envolveu 100% nos Jogos do Mineiros. É, nós nos desbruçamos totalmente para acompanhar o Mineiros fora e dentro. Tem dificuldades? Tem, mas a dificuldade nossa também era a dificuldade do Mineiros. Então, nós queríamos reunir a nossa turma aqui da nossa 91,9 FM Eldorado para agradecer vocês pela parceria e dizer que foi muito bom estar com vocês, com o Mineiros Esporte Clube, no seu nome, nosso vice-presidente, presidente, diretor, o que comanda, o que corre atrás. É muito bom estar com você, Diego. Muito obrigado de coração mesmo, em nome de toda a diretoria e os sócios da nossa querida 91,9.
9: Theo, eu que agradeço, quero parabenizar a todos vocês por essa cobertura maravilhosa que vocês deram pra gente. São 18 jogos que vocês estiveram junto com a gente em todos os momentos, acompanhar o time do começo ao fim. Então não é fácil fazer isso. Eu sei o quanto é difícil, o quanto é longe, viagem desgastante, é bater na cidade, fazer o trabalho, voltar para casa, né? Estradas à noite, né? Então assim, vocês foram guerreiros e sempre tiveram junto com a gente, acompanhando o time e passando para nós tudo que estava acontecendo. Então vocês também são a nossa voz, vocês são a voz para o torcedor. Isso é importante demais. Nós somos uma engrenagem. A diretoria não é nada sem o time, sem a imprensa. O time não é nada sem vocês. São vocês que levam a informação para essa torcida maravilhosa que a gente tem. Então é só parabenizar e agradecer vocês e dizer que vocês fazem parte de tudo isso que a gente conquistou também.
0: Muito obrigado de coração, né, Carlos André? Carlos André quer falar alguma coisa, Carlos André, para ele?
10: Isso, só agradecer, né? Agradecer a parceria, né, da diretoria do Mineiro Esporte Clube, que realmente, né, a gente sabe das dificuldades financeiras, né, um ano atípico, né, vice-presidente? Mas com muita fé em Deus, né, a partir do ano que vem, né, a gente, claro, né, torce para que realmente seja um tipo de governo diferente, né, para que as coisas possam acontecer, para que o agro realmente possa também ajudar o Mineiro. Claro que ajudou, mas com certeza o agro estando bem, tudo vai melhor, né?
9: Foi um ano muito difícil. Eu sou do agro, passamos momentos difíceis, como toda a população brasileira vem passando, né? Não é uma só classe, uma só categoria que vem sofrendo. Todo mundo vem sofrendo, todo mundo com as suas dificuldades. Mas é nessa hora que a gente tem que se dar as mãos, é nessa hora que a gente precisa se unir em prol de algo que é de benefício mútuo a todos, né? O Mineiros é de todo mundo. O Mineiros Esporte Clube é de toda essa torcida, é de todas essas pessoas que vêm ao estádio, que nos ajudam, que colocam uma placa, que doa um gelo, que doa. Então, assim, a participação de toda essa torcida faz a gente ser o que a gente é, forte. O Mineiros, com a sua torcida aqui em Mineiros, é muito forte. Então tem que respeitar a nossa camisa. E agradecer a vocês que levam toda essa emoção, que levam para o torcedor todo esse futebol maravilhoso que o nosso time apresenta e não deixa de participar junto com a gente a cada momento, estando atuando, trabalhando e passando para esse torcedor toda essa emoção que é o futebol.
0: Obrigado, meu parceiro. Felicidade. Vai comemorar no vestiário que você merece muito.
9: Amém, obrigado.
2: Craquetel, vem cá. Olha, Mineiros aqui hoje, o público, 1.930, total do público, 2.119, 39.980. Preciso de falar mais nada, né, Diego?
9: Não, não precisa. Isso aí é a prova do quanto o torcedor mineirense é apaixonado pelo time. Obrigado, torcida. Obrigado a todos. Espero vocês novamente o ano que vem.
2: Valeu, esse aqui foi o Diego. Olha, deixa eu passar a régua aqui, Cracktel. O meu vai ser rapidinho.
0: Você vai passando, nós falamos... vai passando aí que eu vou chegar no João Gabriel.
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0: É, e eu tô aqui com ele, né, considerado por muitos, não só por nós, mas considerado pela imprensa da capital como o melhor lateral esquerdo do campeonato. Eu tô do lado aqui da outra fera também, que é considerado, agora eu tava falando com o pessoal da capital, Lagoa vai ser considerado também o melhor homem de contenção do campeonato goiano, da divisão de acesso. João, que bom ter você aqui. Desde a sua chegada a gente vem se falando constante, e não é um resultado de classificação que ia tirar a motivação e esse público todo de hoje, né?
11: Sim, boa noite, é um prazer falar com você novamente. Muito feliz, cara, muito feliz por essa campanha. Poderia ser mais, né? Poderia estar mais feliz, mas Deus sabe de tudo. Tá tudo nas mãos dele. A gente não entende às vezes os planos de Deus, mas a gente tem que fazer, acreditar, confiar e levantar a cabeça. Feliz pela minha atuação, tem mais um jogo ainda, né? E independente da gente, a gente tava torcendo hoje à tarde, né, para os resultados baterem e favorecerem a gente, acabou que não foi da forma que a gente queria, mas independente de qualquer coisa, a gente entrar aqui como homem, como jogadores profissionais para defender a camisa do Mineiros a todo tempo. Em nenhum momento a gente pensou em entrar com o corpo mole, pensou em fazer um jogo fácil pro Trindade. Sabíamos da dificuldade e da importância que eles tinham desse jogo, mas a gente, acima de tudo, tinha que defender a camisa do Mineiros, e a gente fez isso muito bem e vai continuar fazendo.
0: Você quer saber o público, para um time que não tinha mais aspiração a acesso, mais de 2.000 pessoas no estádio hoje?
11: Não, esse povo é apaixonado pelo Mineiros, a gente tem só que agradecer o apoio deles. O campeonato inteiro nos apoiaram, né? Foram o nosso 12º jogador dentro de casa, fora de casa também, nos apoiando. Mesmo no momento ali que a gente estava não tão bem, eles vieram aqui, cobraram a gente, confiaram na gente, e a gente pôde retribuir esse apoio deles, graças a Deus. E terminar o campeonato bem, né, cara? Terminar confiante, convicto do que a gente poderia mais. Fica aquele gostinho de que podia mais, e isso fortalece, cara, fortalece a diretoria, fortalece quem tá aqui, quem tá por trás de tudo isso, pro ano que vem começar melhor e conseguir esse acesso que é tão merecido pro Mineiros.
0: Pra fechar aqui, o jogo lá contra o Goiânia, seja sábado ou seja domingo, não tem nada de partida amistosa, né, João? Tem o nome a zelar, tem muita coisa a zelar, tem a carreira, você sabe que o atleta futebol põe perna de mocinha, vai engessar. Lá não pode entrar achando que é amistoso. Vocês sabem muito bem, vocês são extremamente experientes. E o torcedor se apegou a vocês pela vontade de vocês. Primeiro que pela categoria de vocês. Jogadores excepcionais. E depois, todo atleta que honra a camisa, o torcedor cai pra dentro dele. Não é assim mais ou menos, né?
11: Sim, com certeza. Não tem nada de amistoso lá. A gente vai fazer um jogo valendo 3 pontos, porque é o que vale. Igual eu falei pra você, a partir do momento que a gente entra dentro do campo, coloca esse uniforme aqui, não tem nada de amistoso, não tem nada de jogo fácil. É a nossa imagem que tá aqui também, é a nossa profissão. E a todo tempo, aquilo que eu te falei, a gente quer mais. Eu quero aumentar meus números, eu quero jogar mais. Independente se a gente tem chances de acesso ainda ou não, eu quero mostrar mais, eu quero... Valeu. Eu quero continuar aumentando meus números, terminar o campeonato bem, e a gente vai fazer um jogo lá de suma seriedade contra o Goiânia.
0: Grande abraço, irmão.
11: Valeu, tamo junto.
0: É isso aí, ó. Eu termino por aqui, Semi, para você fazer os seus comentários. Eu queria cantar a música para você, Semi. Teve uma hora que o Lico falou que o rapaz estava na banheira toda hora, aí tem aquela música. Quando o sabonete cai na banheira, o que será que acontece?
2: É doido.
4: Continua como repórter aí, fazendo a cobertura do Mineiro, você vai ser feliz, viu,
0: Theo? Grande abraço, muito obrigado por tudo, gente.
4: Um abraço, Cracktel, um abraço, Luiz Carlos Lico, um abraço pro Carlos André. Grande abraço pro Gilmar aí nos estúdios. Olha, Já tivemos uma bela de uma festa aqui Mineiros no estádio Odilon Flores hoje novamente, né? A torcida do Mineiros deu um show. A torcida do Mineiros realmente muito vibrante, compareceu, mais de 2.000 pessoas compareceram aqui no Odilon Flores para abraçar essa equipe, né, nessa despedida. Por mais que a equipe do Mineiros já não almejava mais nada na competição, mas é um time de jogadores responsáveis, nós percebemos isso durante toda a competição, o quão os jogadores do Mineiros são responsáveis e o quão eles realmente são profissionais, e isso é importante. É, o que eu acho mais importante no acontecido aqui hoje é que o time do Mineiros honrou a camisa do Mineiros. Os atletas do Mineiros cumpriram com o seu papel, que era o papel de dar essa última vitória dentro de casa para o time do Mineiros. A torcida do Mineiros merecia essa vitória, por tudo que aconteceu, né? Um começo muito ruim. O time do Mineiros realmente começou um campeonato muito, mas muito abaixo daquilo que poderia produzir. E aí com as trocas, com o que vem acontecendo, o time do Mineiros vem subindo de produção, o time do Mineiros vem melhorando. A troca, no meu entendimento, a troca do treinador, ela foi de fundamental importância, porque a chegada desse treinador, do Alan George, o Mineiros começou a ter padrão de jogo, o Mineiros começou a jogar diferente e ele passou a ser uma equipe que começou a gostar das vitórias. E se o Mineiros foi líder do retorno, não foi à toa, porque o Mineiros começou a apresentar um bom padrão de jogo, era uma equipe diferente, é como se você tivesse pegado os 11 jogadores e tivesse trocado todos eles. Mineiros realmente passou a ser uma equipe de futebol, uma equipe que jogava coeso, uma equipe forte na defesa, um meio campo equilibrado e o atacante que começou a fazer gol. Por mais que o time do Mineiros ainda tinha um índice baixo de conseguir colocar essas bolas na casinha, porque o time do MEC realmente perdeu oportunidades. Todos os jogos o time do Mineiros perdeu muitos jogos, mas isso é importante, porque quando se perde gols, melhor dizendo, é porque você está criando, e o time do Mineiros estava criando, né? Durante todos os jogos do Mineiros, ou aqui no Odilon Flores, ou lá fora, o Mineiros estava criando. Tanto é que nós conseguimos aí 5 vitórias importantíssimas, né? Para poder apaixonar ainda mais o torcedor do Mineiros. Para o torcedor, para o time do Mineiros ter credibilidade, que é importante, né? Uma credibilidade aí junto com o torcedor, junto com o nosso empresariado. Para nós já começar a pensar, formar um time ainda mais forte para o ano que vem. A partir do ano que vem, nós possamos realmente começar a criar um planejamento e acreditar que o time do Mineiros é capaz. Acreditar que a torcida do Mineiros é capaz de contribuir. É acreditar que as empresas de Mineiros possam abraçar esse grupo, o grupo de diretoria, grupo de jogadores, para que a gente possa se fortalecer. Eu já cobrei isso numa outra oportunidade, eu vou cobrar agora de novo nesse momento. Mineiros é dotado de grandes empresas, nós temos grandes empresas aqui em Mineiros, que estão aqui, que oferta emprego, que gera renda, que faz uma série de coisas, benefícios do nosso time, e a gente acredita que essas empresas também possam ajudar a nossa equipe, a gente solidificar um pouco mais o time do Mineiros. Então, assim, eu acho que as palavras do Diego definem muita coisa, né? Nós precisamos abraçar, nós precisamos de mais gente para abraçar a equipe do Mineiros, porque o Mineiros é um time que realmente tem um patrimônio gigantesco. Esse torcedor, o torcedor do Mineiros é maravilhoso. Então, muito foi feito, mas ainda tem muito para se fazer. O ano que vem poderá ser ainda melhor, e o torcedor do Mineiros acredita nisso, a nossa diretoria acredita nisso, o nosso prefeito já falou a respeito, e nós da imprensa também acreditamos sempre. Então o time do Mineiros cumpriu com seu papel, fechou com chave de ouro, mais uma vitória aqui no Odilon Flores. Então eu deixo aqui meu abraço, meu carinho, foi um prazer fazer a cobertura aqui do Mineiros no Odilon Flores durante esse campeonato. Então um grande abraço ao nosso ouvinte, que é a razão de tudo, né? Se nós estamos aqui trabalhando até agora, é para levar as informações, é para levar tudo que acontece. Eu já falo que os olhos do torcedor somos nós da imprensa, que nós levamos todas as informações. Então, um abraço para você, Gilmar, e um grande abraço para todos os nossos ouvintes. Uma boa noite e fiquem com Deus.
12: Muito bem, abração, Semi. Obrigado, parabéns pela belíssima transmissão, Semi Nascimento, Carlos André, Craquetel, Luiz Carlos Lico, né, o timaço aqui da 91,9 FM, trazendo as emoções durante toda essa temporada de Mineiros, aí tentando esse acesso na primeira divisão. Mas terminamos bem, como disse o Craquetel, assim como o Lico sempre fala, o importante não é o começo, né? O importante é o jeito que termina, né? E terminamos bem, graças a Deus, uma excelente campanha, parabéns aí ao nosso Mineiro Esporte Clube. E vamos aqui, deixa eu passar aqui pra gente finalizar, passando como que ficou a rodada aí do Campeonato Goiano, né? Da segunda divisão, nessa 17ª rodada. Lembrando que esse encerramento aí é o Mineiro jogando em casa, né? No próximo final de semana, ainda tem lá em Goiânia. Deixa eu mandar aqui, então, como que ficou essa situação aí, ó. O jogo do Tupi e o Rio Verde ficou empatado em 1-1. O Grêmio Anápolis goleou Goiânia e o Mineiros venceu o Trindade por 2-0. Passando aqui na rodada aí do Campeonato Brasileiro, que encerrou Remo 1, Grêmio também 1. Tivemos também o Internacional vencendo o Corinthians por 2-1. O Bragantino empatou com o Mirassol em 1-1. E nesse momento, já finalizando o jogo, finalzinho, 90 minutos de jogo já, o Vitória vai goleando a Chapecoense por 4-0. O Botafogo vai perdendo em casa para o Vasco da Gama, 2-0 para o Vasco. E o Cruzeiro vai empatando com o São Paulo em 0-0. Vamos lá então para o nosso sorteio, né? Sorteio aqui dos brindes. O primeiro é uma pizza, oferecimento da Rocha Fatias Pizzaria Delivery. Quem ganhou foi a Bianca Costa Gomes, final do telefone 36. O próximo agora é um hambúrguer, oferecimento da Rocha Fatias Pizzaria Delivery. Quem ganhou o hambúrguer foi o Pedro Rigson Oliveira, final do telefone é o 20. O próximo prêmio aqui foi o fone de ouvidos, oferecimento do Bidão Celular. Quem ganhou foi Elizabeth Oliveira Machado, final do telefone 81. 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Quem ganhou foi o Gabriel Carrijo Caldeira, final do telefone 64. Tivemos dois gols, né? O pessoal que participou pro gol premiado também entrou no sorteio aí do gol premiado. O primeiro sorteado aqui, ó, que acertou não, né? Colocou o placar, tava certinho e foi sorteado. Foi a Carmen Luzia Pio Santos, o primeiro gol.

0: por acompanhar aqui através das ondas de 91,9 FM e também através da nossa transmissão lá no YouTube, né? Bombou, muita gente acompanhando através do YouTube. A gente fica muito feliz e agradecido aí pelo seu carinho, pela sua preferência aqui na Pioneira, a Pioneira de Mineiros, a rádio que está sempre ao seu lado desde 1979. Gente, amanhã eu volto, assim se Deus permitir, a partir das 15 horas com o Entardecer no Sertão e logo cedinho ali por volta das 11h15 já tem o Resenha Esportiva para você ficar sabendo tudo desse jogão e das demais rodadas dessa quarta-feira. Para você, um excelente noite de quarta-feira. Fique com Deus, um abraço e até mais.
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0: Está no ar a Voz do Brasil. As notícias do governo federal que movimentaram o país no dia de hoje.
1: Olá, boa noite.
2: Boa noite para você que nos acompanha em todo o país.
1: Quarta-feira, 7 de outubro de 2026.
2: Vamos aos destaques do dia.
1: Idosos, gestantes e crianças estão entre os grupos com maior risco de complicações por erro de dosagens de medicamentos.
2: Campanha nacional estimula a prevenção e registro de falhas em hospitais, farmácias e no dia a dia do paciente. Luana Karen.
3: A campanha quer fortalecer entre profissionais de saúde e população o hábito de notificar quando um medicamento provocar efeito adverso.
1: Saúde da mulher.
2: Saiba como identificar os primeiros sintomas da menopausa e os cuidados disponíveis na rede pública de saúde. Gabriela Noronha.
4: Ao perceber os sintomas, a mulher pode procurar atendimento e, se necessário, é encaminhada ao atendimento especializado.
1: Qualificação profissional.
2: Pronatec abre oportunidades em cursos gratuitos voltados à preservação ambiental. Márcia Fernandes.
5: O programa tem como objetivo expandir o acesso à educação profissional e contribuir para a inserção de jovens e adultos no mercado de trabalho.
1: Hoje, na apresentação da Voz do Brasil, Luciano Seixas e Mariana Jungmann.
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1: Na hora de tomar um remédio, errar a dosagem ou esquecer o horário do tratamento pode trazer sérios riscos à saúde, especialmente para crianças, idosos e gestantes.
2: No Brasil, falhas na receita e na administração de medicamentos representam uma parcela expressiva das ocorrências registradas em atendimentos de saúde.
1: Para alertar a população para esses e outros danos à saúde, a Agência Nacional de Vigilância Sanitária, Anvisa, realiza no mês de outubro uma mobilização nacional voltada à prevenção de erros na hora de se medicar.
3: A campanha da Agência Nacional de Vigilância Sanitária quer fortalecer entre profissionais de saúde e população o hábito de notificar quando um medicamento

0: provocar efeito adverso. A ideia é melhorar os processos e prevenir danos à saúde. No Brasil, erros de medicação e eventos adversos podem ser notificados por meio da plataforma Vigimed. A notificação pode ser feita tanto por profissionais de saúde quanto por pacientes. A presidente do Conselho Regional de Farmácia de Goiás, Luciana Calil, cita que entre os erros mais comuns estão a dosagem e os intervalos de administração.
1: O que nós observamos são erros, por exemplo, de dose, tomar mais ou menos do que é o recomendado. Um outro erro é o erro em relação ao horário. Não atrasar e nem adiantar o horário de tomar o remédio. Um outro erro muito comum é a confusão entre os medicamentos.
0: Segundo a Organização Mundial de Saúde, os erros de medicação causam um impacto global estimado em US$ 42 bilhões por ano e afetam milhões de pacientes. Cerca de 5% deles sofrem danos evitáveis relacionados a medicamentos, sendo que metade desses casos poderia ser prevenida. Idosos, gestantes e crianças estão entre os mais vulneráveis a esse tipo de ocorrência. O diretor da Agência Nacional de Vigilância Sanitária, Anvisa, Tiago Campos, diz que a campanha quer fortalecer a cultura de notificação dos erros, com foco na melhoria dos processos.
2: Isso significa incentivar a identificação e a notificação dos erros, sem foco na punição das pessoas envolvidas, mas sim no aprendizado e na melhoria contínua dos processos.
0: No Brasil, entre dezembro de 2018 e agosto de 2026, a Anvisa recebeu quase 58 mil notificações de erros de medicação, correspondendo a 16,2% de todas as notificações registradas no período. As categorias mais notificadas foram erro de prescrição, omissão de dose, posologia inadequada e erros de administração. Reportagem Luana Karen.
3: O Brasil reforçou a vacinação e a vigilância contra o sarampo diante do aumento de casos nos Estados Unidos e em outros países das Américas.
4: Até 5 de outubro, o país registrou 52 casos da doença. A vacina é gratuita e está disponível nas unidades de saúde pelo Sistema Único de Saúde.
5: Com o avanço do sarampo nos Estados Unidos e em outros países das Américas, o Brasil reforçou a vacinação e a vigilância contra a doença. Nos Estados Unidos, mais de 90% dos casos são de pessoas não vacinadas ou sem informação sobre a vacinação. No Brasil, foram registrados 52 casos importados até 5 de outubro, 41 em São Paulo, 10 no Amazonas e 1 no Rio de Janeiro. Segundo o Ministério da Saúde, as ações incluem busca ativa, investigação de casos, acompanhamento de contatos e bloqueio vacinal. O país continua sem circulação endêmica do vírus. A vacina contra o sarampo está disponível gratuitamente no Sistema Único de Saúde, o SUS. Quem estiver com doses em atraso deve procurar uma unidade de saúde para atualizar a caderneta conforme as recomendações do Programa Nacional de Imunizações. Saiba mais em gov.br/saúde. Thaís de Araújo para a Voz do Brasil.
3: E para manter em dia todas as informações sobre vacinação, doses recebidas e certificados, o cidadão pode contar com a ferramenta Meu SUS Digital.
4: De forma simples, é possível baixar a Carteira Nacional de Vacinação e verificar os imunizantes já administrados.
6: A plataforma do Ministério da Saúde permite verificar registros de vacinas recebidas, acessar a carteira digital de vacinação e emitir documentos e certificados utilizando a conta gov.br. Na área de vacinação, o cidadão pode consultar os imunizantes registrados em seu nome nos sistemas de saúde integrados à Rede Nacional de Dados em Saúde. E é possível verificar, por exemplo, as vacinas recebidas, as doses aplicadas e os respectivos registros de vacinação. A plataforma disponibiliza ainda a Carteira Nacional de Vacinação Digital, onde constam todas as informações recebidas dos sistemas integrados, além do Certificado Nacional de Vacinação contra a Covid-19 e o Certificado Internacional de Vacinação contra a Febre Amarela. ela. Para isso, basta abrir o aplicativo Meu SUS Digital ou acessar o endereço meususdigital.saude.gov.br. Para quem ainda não baixou o aplicativo, ele está disponível de graça para Android e iOS, além da versão da web. Cleide Lopes, para a Voz do Brasil.
3: E quase metade dos municípios brasileiros está em situação de alerta ou risco para a presença do mosquito Aedes aegypti, transmissor da dengue, chikungunya e zika.
4: De acordo com o Ministério da Saúde, 49,2% dos 3.732 municípios avaliados apresentaram esses índices.
3: A maior parte dos criadouros está em vasos e pratos de plantas, garrafas e outros recipientes que acumulam água.
4: Com a proximidade do verão e as condições associadas ao El Niño, a orientação é fazer vistorias regulares para eliminar locais que possam acumular água.
3: Ondas de calor, menstruação irregular, alterações de humor.
4: Sintomas que podem indicar a proximidade da menopausa, que marca o fim da vida reprodutiva da mulher.
3: E o SUS oferece acompanhamento e tratamento especializado para esse período.
7: Há 3 anos, a psicóloga Alessandra Reis começou a perceber mudanças no corpo. Primeiro vieram o esquecimento, a insônia, mas quando ela começou a sentir os fogachos, as famosas ondas de calor, desconfiou que a menopausa estava chegando.
8: O calor, eu suava, vinha de repente, eu ficava cheia de gotículas de suor, assim.
7: O climatério, que começa por volta dos 40 anos da mulher, é a transição fisiológica da vida reprodutiva para não reprodutiva e é marcado pela redução gradual de hormônios como o estrogênio. Já a menopausa se consolida quando a mulher passa 12 meses consecutivos sem menstruar. Acontece em média aos 52 anos. E o acompanhamento dessas mulheres pode ser feito pelo SUS, o Sistema Único de Saúde. Ao perceber os sintomas, a mulher pode procurar atendimento nas unidades básicas de saúde e, se necessário, é encaminhada ao atendimento especializado. A médica ginecologista e obstetra do Hospital Universitário de Brasília, Bruna Heine, lembra que o tratamento da menopausa deve ser individualizado.
9: A terapia hormonal é o nosso tratamento de primeira linha para os sintomas climatéricos. Ele reduz até em 90% os sintomas, só que existem contraindicações. Então, por isso a importância dessa paciente passar por uma consulta, fazer uma avaliação, né, rastreios. Então, essa paciente, antes de iniciar uma terapia hormonal, normalmente a gente faz um rastreio para câncer de mama, a gente faz rastreio de doenças metabólicas, vê se a pressão está bem controlada, se não tem um diabetes descompensado.
7: Além de tratamento hormonal, o SUS também dispõe de medicamentos como estriol em creme para tratar o ressecamento vaginal, um dos sintomas da menopausa. Nas consultas, também são dadas orientações sobre alimentação, atividade física, sono e saúde mental, além da avaliação de condições crônicas. O Ministério da Saúde recomenda que a mulher tenha acompanhamento constante na atenção primária durante toda a transição. Reportagem Gabriela Noronha.
4: Na era das redes sociais, a preocupação com a segurança das mulheres também está no ambiente virtual.
3: Exposição de conteúdo íntimo sem autorização, perseguição online, ataques por meio das plataformas digitais estão entre os crimes mais cometidos na internet.
4: E o serviço Ligue 180 está se aprimorando para dar orientação mais precisa para as mulheres que sofrem esse tipo de violência.
3: Nós conversamos com a coordenadora do Ligue 180, Ellen Santos, sobre esse trabalho e o que as vítimas podem fazer quando sofrem uma agressão virtual. Acompanhe. Coordenadora Ellen Costa, bem-vinda à Voz do Brasil, um prazer ter a senhora conosco. Bom, fala pra gente um pouco mais sobre esse acordo, né, que foi firmado entre o Ministério das Mulheres e a Secretaria de Comunicação Social da Presidência da República. O que vai ser desenvolvido a partir dele? Quais são os objetivos?
10: Então, esse acordo, ele parte de uma realidade muito concreta que a gente vive, que é justamente essa violência contra a mulher, que também acontece no ambiente digital, e nós precisamos estar preparados para enfrentá-la, né? Então, essa parceria do Ministério das Mulheres com a SECOM, da presidência, ela tem dois eixos que são muito importantes, né? Um deles é justamente a educação midiática. A gente precisa ampliar o conhecimento das mulheres sobre os seus direitos na internet. E o outro eixo é justamente a qualificação do LIC 180, né, que a gente sempre vem trabalhando para preparar a central, e nesse nicho agora a central vai estar cada vez mais preparada para orientar as mulheres que estejam sofrendo algum tipo de violência no mundo digital. Então a gente está falando de situações de ameaça pela internet, perseguição pelas redes sociais, né, a exposição de imagens íntimas sem consentimento e tantas outros tipos de violência.
3: Foi encaminhado um ofício, né, às plataformas digitais solicitando informações justamente sobre os mecanismos que são adotados por elas para o recebimento das denúncias de violência, como a senhora citou aí alguns exemplos, violência digital, né? Que informações vocês querem e a partir delas o que pode ser feito?
10: Então, a gente quer conhecer de maneira muito objetiva, né, como é que funciona o caminho da denúncia dentro de cada plataforma, né? Então, a gente precisa saber como é que essa mulher deve denunciar, quais são as informações que ela precisa apresentar, os prazos, né, de análise que existem dentro da plataforma, e se ela recebe algum tipo de confirmação de que a denúncia foi recebida, e se ela consegue também acompanhar o pedido, né, dessa denúncia, quais são os mecanismos que existem ali também para impedir que um conteúdo removido, que ele volte a circular, né? E a gente também quer saber como é que essas plataformas estão tratando esses conteúdos, né, que são produzidos ou manipulados por inteligência artificial, e buscar estabelecer, quem sabe ali, um ponto focal também dentro dessas empresas aqui no Brasil.
3: Agora, nos casos em que uma mulher é vítima de violência digital, coordenadora, que tipos de provas ela deve reunir para denunciar posteriormente e quem ela deve procurar para fazer essa denúncia, né? A senhora acabou de mencionar aí, tem essa questão de denunciar nas plataformas, mas ela só deve denunciar na plataforma e aguardar, ela deve reunir provas, como que ela deve proceder quando ela perceber, por exemplo, que ela está sendo vítima de uma exposição de fotos íntimas ou de ameaças na internet?
10: Então, a orientação que, inclusive, as nossas atendentes já estão fazendo, né, é que sempre que for possível e seguro também, ela preserve a prova antes de apagar a mensagem ou antes de bloquear um perfil ou de denunciar aquele conteúdo na plataforma. Então, é importante que, se possível, ela consiga fazer prints completos, né, que ela mostre o perfil, a data, o horário, guardar esses links, o nome dos usuários, número de telefone, mensagem, áudio, né, vídeo, que tem também os e-mails, enfim. Se ela for fazer a denúncia na própria plataforma, guardar também o protocolo de confirmação dessa denúncia. Depois, a gente orienta para que ela procure ajuda. Então, ela pode utilizar os mecanismos de denúncia da própria plataforma, ou ela pode procurar os órgãos competentes quando houver crime ali ou necessidade de um atendimento imediato, né? A gente orienta, e quando a gente registra a denúncia, a gente encaminha para os órgãos de segurança pública, dependendo ali de quem for a competência da apuração. Então, eu quero dizer que ela pode procurar realizar essa denúncia também no LIC 180, né? A gente acolhe essa mulher, a gente presta as informações sobre os direitos, registra a denúncia. Então, essas provas que ela conseguiu juntar, ela também pode encaminhar para o 180 via os seus canais de acesso, e a gente orienta também sobre os serviços da rede de atendimento, quais são os órgãos que ela pode procurar no seu território. E aí, é importante a gente sempre fazer uma distinção, tá? Se houver uma situação de risco imediato, uma ameaça concreta à integridade física da mulher naquele momento, a gente sempre orienta para ligar para o 190 da Polícia Militar, que tem a competência de ser acionada nesses casos, né? Vai chegar ali numa situação de urgência e emergência.
3: Bom, para a gente concluir, então, a senhora pode dizer para a gente quais são os canais do Ligue 180, né? Obviamente, a gente tem a ligação para o número 180, mas o Ligue 180 hoje é uma plataforma maior e tem outros canais, né?
10: Sim, a central hoje é uma central que ela é multicanal, né? Então, sim, a gente liga gratuitamente para o 180, que é o tridista, é muito bem disseminado, mas a gente também tem o atendimento via WhatsApp, através do número 61961100180. Nós temos o atendimento por e-mail, videochamada Libras, o webchat, todos esses também no site do Ministério das Mulheres. Todos esses canais funcionam 24 horas por dia, todos os dias da semana, tá? Aí eu gostaria só de reforçar para as mulheres que estão nos acompanhando ou terceiras que sabem de situações, né? Não precisa esperar uma situação se agravar para procurar o Ligue 180. Então, se ela estiver vivendo uma situação de violência, inclusive no ambiente digital, ou simplesmente se ela tiver uma dúvida sobre os seus direitos, sobre onde buscar ajuda, procura a central, procura o Ligue 180. A gente existe justamente para acolher, para orientar, ajudar essa mulher a encontrar os caminhos de proteção.
3: Muito bem, no ambiente digital e fora dele também, né? Eu conversei com Ellen dos Santos Costa, coordenadora geral da Central de Atendimento à Mulher, o Ligue 180. Muito obrigada, Ellen, pela sua entrevista à Voz do Brasil.
10: Eu que agradeço, um bom trabalho a todos.
4: A Procuradoria-Geral da Fazenda Nacional publicou edital que oferece condições para regularização de débitos.
3: A depender do caso, o contribuinte pode conseguir até 100% de desconto. Para transações de pequeno valor, a redução pode chegar a 50% do total da dívida.
4: Os interessados têm até o dia 9 de outubro para aderir através do endereço regularize.pgfn.gov.br.
3: E as empresas que pensam em renegociar dívidas com a União contam com uma novidade.
4: O sistema Regularize agora permite acesso às funcionalidades usando a conta gov.br.
11: O novo acesso ao sistema Regularize está disponível para quem é responsável por uma pessoa jurídica e tem conta gov.br, nível prata ou ouro. A novidade torna mais direto o acesso aos serviços do Regularize e dispensa a necessidade de outros procedimentos para entrar no ambiente da pessoa jurídica, como detalha Raquel Ribeiro de Carvalho, coordenadora nacional de atendimento da Procuradoria-Geral da Fazenda Nacional.
12: Você poderá, por exemplo, consultar débitos inscritos em dívida ativa da União e do FGTS em nome da empresa, emitir guia de pagamento, fazer negociação do débito da empresa, mas atenção, para conseguir esse acesso, você precisa constar como responsável legal pelo CNPJ no Cadastro da Receita Federal do Brasil.
11: Para acessar, é só seguir estes passos. Após fazer o login no portal Regularize com a conta gov.br, prata ou ouro, clique no seu nome e depois em alterar perfil de acesso. Informe o CNPJ da empresa pela qual você é responsável e clique em alterar perfil. O endereço do portal é o gov.br/regularize. Reportagem Luciana Colares de Holanda.
3: O Programa Nacional de Acesso ao Ensino Técnico e Emprego, o Pronatec, está com 1 milhão e 500 mil vagas abertas para cursos gratuitos de qualificação profissional voltados à área ambiental.
4: As oportunidades estão distribuídas em 11 estados e incluem formações em áreas como energias renováveis, biocombustíveis e preservação do meio ambiente.
13: Ao todo, serão oferecidas 1,5 milhão de vagas para cursos de qualificação profissional em áreas relacionadas à preservação, conservação, recuperação ou melhoria do meio ambiente. O diretor de Articulação e Fortalecimento da Educação Profissional e Tecnológica do Ministério da Educação, Sérgio Pedini, conta onde os profissionais que concluírem esses cursos poderão atuar.
14: A sociedade mudou, né? Todas as atividades acabam derivando para um interesse na área ambiental, o que é muito bom, né? Frente ao que a gente encontra de desafios aí de mudanças climáticas, né? Então, hoje uma capacitação dessa qualifica a pessoa para atender qualquer setor.
13: As vagas são oferecidas por meio do Pronatec, o Programa Nacional de Acesso ao Ensino Técnico e Emprego. O programa tem como objetivo expandir o acesso à educação profissional e tecnológica e contribuir para a inserção de jovens e adultos no mercado de trabalho. Os 11 cursos gratuitos são ofertados nos estados do Maranhão, Minas Gerais, Mato Grosso do Sul, Pará, Pernambuco, Piauí, Rio de Janeiro, Rio Grande do Norte, Roraima e Rio Grande do Sul. Jonas Benício Costa é pedreiro e decidiu investir em uma nova formação. Agora, ele é aluno do curso de instalador de sistemas fotovoltaicos, oferecido pelo Instituto Federal do Maranhão, e conta como tem sido a experiência.
15: A gente cresce um pouco mais no mercado de trabalho, enriquece o currículo, e são vários benefícios que um curso desse tem a oferecer para a gente, né? Porque o conhecimento é uma coisa que ninguém te rouba.
13: Sérgio Pedini, do Ministério da Educação, destaca a importância de investir na educação profissional.
14: Cursos de qualificação profissional acabam abrindo oportunidades muito semelhantes a quem tem um título de graduação, que inclusive muitos estão passando dificuldade. Então a gente tem que entender a educação profissional tecnológica como um espaço de oportunidades para esse mundo que mudou.
13: As vagas e os cursos disponíveis podem ser consultados no painel de oportunidades do Pronatec, na internet. Para participar, é necessário atender aos pré-requisitos indicados para cada curso. As informações sobre inscrição estão disponíveis nos editais e nos canais das instituições que oferecem os cursos. Reportagem, Márcia Fernandes.
3: Participantes do Exame Nacional do Ensino Médio, que são concluintes da rede pública de ensino, deverão selecionar obrigatoriamente o idioma de preferência para a prova de língua estrangeira até o dia 18 de outubro.
4: Os estudantes devem escolher entre inglês ou espanhol. Quem perder esse prazo fará obrigatoriamente a prova de inglês, sem chance de mudança.
3: E aqueles que tiveram a inscrição automática deverão preencher o questionário socioeconômico disponível no site de inscrição para acessar o local de prova.
4: Para fazer o preenchimento e também selecionar a língua estrangeira, basta acessar enem.inep.gov.br.
3: E essas foram as notícias do governo federal.
4: Uma realização da Secretaria de Comunicação Social da Presidência da República.
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4: Fique agora com o Minuto do TCU. Em seguida, as notícias do Poder Judiciário e do Congresso Nacional. Boa noite.
3: Boa noite, até amanhã.
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19: STF exclui o crédito presumido de ICMS da base do PIS e da COFINS.
20: Resolução do CNJ prevê fim de processos judiciais em dívidas de até R$10 mil.
19: Missões de observação eleitoral destacam a transparência e organização das eleições 2026.
20: Boa noite, eu sou Marcela Luiza.
19: E eu sou Walter Lima.
20: O Supremo Tribunal Federal excluiu o crédito presumido de ICMS da base do PIS e da COFINS.
19: Prevaleceu o entendimento de que o benefício fiscal concedido por estados e pelo DF não deve integrar a base das contribuições federais. Marta Ferreira.
21: O julgamento chegou a ser iniciado no plenário virtual, quando havia sido formada maioria favorável aos contribuintes. Só que um pedido de destaque levou a análise para o plenário físico. Os votos proferidos pelos ministros aposentados foram mantidos. Autor do destaque, o ministro Gilmar Mendes, votou no sentido da inclusão dos créditos presumidos de ICMS na base de cálculo do PIS e da COFINS, mantendo a posição que havia adotado no plenário virtual. No final, prevaleceu o entendimento de que o benefício fiscal concedido por estados e pelo Distrito Federal não deve integrar a base das contribuições federais.
1: Resolução do CNJ de 2026 prevê o fim de processos judiciais referentes a dívidas de baixo valor movidos por bancos.
19: A norma prevê a extinção de processos judiciais movidos por bancos quando a dívida for de até 10 mil reais. Marcelo Della Libera.
2: Essa resolução trata de processos de baixo valor e sem perspectiva de satisfação, ou seja, quando não foi possível localizar o devedor ou quando, mesmo localizado, não foram encontrados bens suficientes para pagar a dívida. Tratam de processos de cobrança que continua tramitando, mas sem perspectiva concreta de que o credor consiga receber o valor que lhe é devido. O objetivo da medida é aumentar a eficiência do sistema de justiça, que deixa de lado dívidas de baixo valor sem perspectiva de pagamento e pode priorizar processos mais complexos.
1: Convidados internacionais que participaram das missões de observação eleitoral neste ano reconheceram a confiabilidade, a organização e a transparência do trabalho da Justiça Eleitoral na condução do primeiro turno das eleições.
19: O relatório preliminar foi divulgado nesta terça-feira. Vitor Struck.
22: O documento foi elaborado por representantes da Organização dos Estados Americanos, a OEA, do Parlamento do Mercosul, do Carter Center dos Estados Unidos, da Liga dos Estados Árabes, além de universidades brasileiras, como a Pontifícia Universidade Católica de São Paulo. Participaram das missões 91 observadores e observadoras de 23 nacionalidades.
1: Tribunal Superior do Trabalho e Astral, Associação Brasileira de Televisões e Rádios Legislativas, firmam acordo de cooperação institucional.
19: Uma forma de ampliar a divulgação de conteúdos audiovisuais produzidos pelo Tribunal. Rafael Silva.
23: A parceria com as emissoras que integram a Astral vai permitir à Secretaria de Comunicação Social do TST levar a um maior número de ouvintes por todo o país todo o conteúdo multimídia produzido. Tudo o que é de interesse nas relações de trabalho pode ser utilizado pelas emissoras associadas em diferentes formatos e plataformas, como televisão, rádio, sites, aplicativos, plataformas de streaming, redes sociais e podcasts.
1: STJ decide que violação de patente permite reconhecer dano moral presumido.
19: Isso significa que não é preciso prova de prejuízo à imagem, à reputação ou ao prestígio da empresa. Fátima Uchoa.
24: O STJ restabeleceu a condenação por danos morais imposta pelas instâncias de origem em Goiás a empresas que fabricaram e venderam sem autorização do titular cópia de uma máquina agrícola protegida por patente de modelo de utilidade concedida pelo Instituto Nacional da Propriedade Industrial para proteger melhorias no uso ou na fabricação de objetos já existentes. Para os ministros, a proteção da patente como espécie de propriedade industrial segue a mesma lógica já adotada pelo STJ a casos de uso indevido de marca. A relatoria foi do desembargador convocado Luiz Carlos Gamboge.
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1: Uma boa noite.
19: E até amanhã.
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26: Eu sou Paula Groba.
27: E eu sou Humberto Pinheiro.
26: E estes são os destaques de hoje do Jornal do Senado, que começa agora.
27: Em segundo dia de discussões, fim da escala 6-1 gera debate sobre momento da votação.
26: Senadores divergem sobre MP que proíbe bets no Brasil.
27: Agentes de trânsito podem ter lei geral e porte de arma.
26: Bom
0: Boa noite.
5: Boa noite.
0: A proibição das bets em todo o país divide governo e oposição no Senado. Na volta dos trabalhos parlamentares após o primeiro turno das eleições, os senadores discutem os efeitos da medida provisória que suspende a atuação das empresas de apostas.
5: Em vigor desde 25 de setembro, a MP é questionada no Supremo Tribunal Federal por representantes do setor que alegam violação à segurança jurídica e à livre iniciativa. Os detalhes com o repórter Alexandre Campos.
6: O futuro da medida provisória que proíbe as bets em todo o território nacional está nas mãos do Supremo Tribunal Federal. Relator de ações que questionam a constitucionalidade da lei que regulamenta as apostas de quota fixa no país, o ministro Luiz Fux deve decidir também sobre os pedidos de entidades ligadas ao setor para suspender a eficácia da MP editada pelo governo em 25 de setembro. Associações das empresas que exploram esse negócio no país e de emissoras de rádio e TV, além de clubes de futebol, alegam que o texto gera insegurança jurídica e viola o princípio da livre iniciativa. Ao se manifestar contrariamente à exploração de apostas no país, a senadora Damaris Alves, do Republicanos do Distrito Federal, afirmou que os representantes desse segmento têm razão em questionar a proibição imediata por meio de medida provisória.
7: Eles contrataram. Existe contrato de publicidade com emissoras. Então, quando você tem um contrato de publicidade, você já contratou um monte de gente. Então, vai ter desemprego. Então, que acabe-se com as bets de forma escalonada, dando para o segmento a oportunidade de interromper os seus contratos sem prejudicar tanta gente. Mas podemos, por exemplo, de imediato proibir as publicidades. Eu sou relatora do projeto que proíbe a publicidade. Isso sim, vamos proibir a publicidade agora. Acabar do jeito, o Congresso cometeu um erro em liberar, agora vai cometer um outro erro acabando dessa forma.
6: Já o senador Jacques Wagner, do PT da Bahia, acredita que se o ministro Luiz Fux não for favorável à ação que questiona a MP, o texto deve ser aprovado pelo Congresso Nacional.
8: Eles ingressaram no STF, eu não sei qual vai ser a posição do ministro Fux, que foi para quem foi distribuído. Aqui eu acho difícil que alguém sustente contra o que virou uma doença social de graves consequências no Brasil inteiro. Então, defender o dinheiro dos donos da Rebetes contra o suicídio e a depressão de milhares de pessoas, eu acho muito difícil.
6: Além de proibir as Betes em todo o território nacional, a MP editada pelo governo veda publicidade, propaganda e patrocínio relacionados a esse tipo de atividade e impõe obrigações aos provedores de aplicações de internet e lojas virtuais, como o impedimento de oferecer produtos ou serviços referentes a apostas.
0: E os agentes de trânsito podem ganhar uma lei geral para unificar o regime jurídico da carreira em todo o país.
5: A proposta, já aprovada na Comissão de Segurança Pública e em análise na Comissão de Constituição e Justiça, também garante o direito ao porte de arma de fogo para profissionais que atuam em atividades externas. Repórter Bruno Lourenço.
9: A proposta de lei geral dos agentes de trânsito aprovada na Comissão de Segurança Pública reconhece a carreira como típica de Estado. O relator, senador Efraim Filho, do PL da Paraíba, destacou que esse entendimento evitaria a delegação integral de suas atribuições a empresas privadas. Sobre o porte de arma, o senador defendeu na ocasião a previsão de que o direito seja restrito aos agentes que trabalham diretamente na fiscalização ostensiva.
10: Apesar de considerarmos valorosa a previsão de porte de arma de fogo para os agentes de trânsito, é necessário limitar esse direito àqueles servidores que exerçam atividades de forma ostensiva e externa, tendo em vista o caráter finalístico restritivo do Estatuto.
9: O texto, que será analisado agora na Comissão de Constituição e Justiça, tem o objetivo ainda de evitar uma ampliação conceitual excessiva da atividade policial, ao assegurar que as atribuições de engenharia e educação continuem sendo partes integrantes da segurança viária, sem serem descaracterizadas. Depois da CCJ, o projeto de lei vai ao plenário do Senado. Música.
26: Tomou posse nesta terça-feira a nova senadora pelo Distrito Federal, Leani Lemos, do PSB. Servidora de carreira do Senado desde 1993, ela ocupa a vaga da senadora Leila Barros, de quem é primeira suplente. Leila está licenciada por 120 dias para tratar de interesses particulares. O afastamento termina em fevereiro de 2027.
27: No primeiro discurso como senadora, Leani disse que vai atuar em defesa da democracia, do fortalecimento das instituições e do federalismo. Também citou como prioridades uma gestão pública eficiente, a redução das desigualdades e a ampliação de oportunidades. Emocionada, Leani lembrou sua trajetória no Senado e a história do pai, um paraibano que chegou a Brasília em 1958 para trabalhar na construção do prédio do Congresso Nacional.
3: Hoje, os netos do meu pai estão aqui, na tribuna de honra, mas muitos outros netos de candangos continuam a lutar por um emprego, um salário digno, uma jornada digna, uma jornada que não seja 6x1. E uma vida de alegria com suas famílias. É tudo o que essas pessoas pedem e é pouco.
26: E a proposta que acaba com a escala 6x1 no Brasil avançou mais uma etapa no Senado, mas o momento da votação divide os senadores.
27: Na segunda sessão de discussão, a oposição questionou a decisão de acelerar a análise às vésperas do segundo turno das eleições. Já a base do governo defendeu a votação e classificou o fim da escala 6x1 como uma reivindicação histórica dos trabalhadores. Repórter Douglas Castilho.
4: Líder da oposição, o senador Rogério Marinho, do PL do Rio Grande do Norte, questionou o fato de o governo pautar o tema às vésperas do segundo turno.
11: Não nos negamos a discutir jornada, não nos negamos a discutir esse ou qualquer outro assunto. A estratégia é que o regimento seja cumprido, que haja discussão, que haja interstício, que não haja atropelo. Nós não somos contra nem a favor do fim da escala 6x1, nós somos a favor de que haja uma jornada flexível. Quem trabalha precisa ter a condição de escolher e fazer a sua própria condição de trabalho.
4: A líder do governo no Senado, Tereza Leitão, do PT de Pernambuco, disse que já está colhendo assinaturas para acelerar a tramitação.
12: Meu desejo era que essa PEC fosse votada aqui no plenário imediatamente depois da aprovação quase unânime na Comissão de Constituição e Justiça. O que é que pode mudar este rito? É um calendário especial. Estamos recolhendo as assinaturas.
4: Faltam 3 sessões de discussão para a votação em primeiro turno e outras 3 para o segundo turno. Entre os dois momentos, deve haver um intervalo de 5 dias úteis que poderá ser modificado caso o requerimento de Tereza Leitão seja aprovado.
13: Eleições 2026.
26: Você sabia que eleitores que não votaram no último domingo podem votar normalmente no segundo turno? Isso acontece porque a Justiça Eleitoral considera cada turno como uma eleição independente. Por isso, o não comparecimento à primeira etapa da votação não impede a participação no segundo turno. Para votar, a eleitora e o eleitor precisam apenas estar com o título em situação regular, ou seja, o documento não pode estar cancelado nem suspenso.
27: No dia 25 de outubro, o Distrito Federal e 6 estados irão eleger seus governadores. Na mesma data, ocorrerá em todo o país o segundo turno para escolher o presidente da República. O senador Paulo Paim, do PT do Rio Grande do Sul, enfatizou a importância de voltar às urnas. Na avaliação dele, os eleitores devem comparar os projetos dos dois candidatos e acompanhar os debates que devem ocorrer antes da eleição.
14: No fundo, pede para que as pessoas votem, que assim é a democracia. Mas comparem os dois projetos. São dois projetos. Você pode escolher. Quando der o debate dos dois candidatos, cada um vai demonstrar o que fez durante a vida e o que pretende fazer ganhando as eleições.
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27: Edição de Paulo Groba e trabalhos técnicos de Eliseu Caires, o Jornal do Senado fica por aqui. Acompanhe agora as notícias da Câmara dos Deputados. Boa noite.
26: Boa noite e até amanhã.
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2: Plenário da Câmara pode votar mudanças na legislação sobre mineração.
16: 12 partidos e 2 federações não cumpriram a cláusula de barreira.
2: Bancada feminina manterá atuação suprapartidária na próxima legislatura.
16: Boa noite. Deputadas da bancada feminina afirmam que a atuação do grupo continuará sendo suprapartidária em 2027. Os resultados das urnas mostraram um aumento de 90 para 109 deputadas entre os 513 que compõem a Câmara. A repórter Silvia Munhato tem as informações.
18: Deputadas da bancada feminina da Câmara acreditam que, apesar da acentuada divisão ideológica do país, reafirmada nos resultados do primeiro turno das eleições, a atuação do grupo continuará sendo suprapartidária. Em entrevistas ao programa Painel Eletrônico da Rádio Câmara, tanto a deputada Jaque Rocha, do PT do Espírito Santo, atual coordenadora da bancada, quanto a deputada Soraya Santos, do PL do Rio de Janeiro, defenderam, por exemplo, a luta pela reserva de cadeiras para as mulheres no parlamento. Hoje há reserva de 30% para candidaturas femininas, com recursos proporcionais, mas não de cadeiras. Jaque Rocha acredita que a reserva poderia começar com os mesmos 30%. A partir de 2027, a bancada vai subir de 90 para 109 deputadas, em um total de 513, ou seja, pouco mais de 20%. Para Soraya Santos, a reserva poderia ser de 50%, já que as mulheres representam 52% do eleitorado. Segundo ela, isso poderia até reduzir os ataques contra as candidaturas femininas.
20: Se você perguntar para as deputadas e parlamentares dos países europeus, elas não sofrem esse tipo de ataque. Por quê? Porque as cadeiras já estão lá definidas, 50% para um, 50% para outro, ou 30% que seja. Isso já está consolidado. Então, as mulheres, ainda por cima, sofrem ataques de formas diferentes para que elas se desestimulem na disputa eleitoral.
18: Soraya Santos lembra que ainda há muito o que fazer, já que estados como Piauí e Roraima e o Distrito Federal não elegeram nenhuma mulher como deputada federal. Para Jaque Rocha, as mulheres acabam se unindo em relação a várias pautas que são comuns.
21: A gente consegue colocar o direito das mulheres acima de qualquer questão ideológica ou até mesmo de pensamento individual. No dia de hoje, infelizmente, as estatísticas nos mostram que vão morrer 4 mulheres vítimas de feminicídio no nosso país. Então, nós não podemos fechar os olhos para esses dados e estatísticas.
18: Jaque Rocha explicou que a principal pauta é colocar mais recursos no orçamento para temas como combate à violência contra a mulher e o apoio ao empreendedorismo feminino. Da Rádio Câmara de Brasília, Silvia Minhato.
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27: Eleições.
2: 12 partidos e 2 federações não cumpriram a cláusula de barreira nas eleições deste ano, mas a situação ainda pode mudar com decisões judiciais. Quem explica os detalhes é a repórter Paula Bittar.
23: Nas eleições deste ano, 12 partidos políticos e 2 federações não atingiram a cláusula de barreira. Criada em 2017, a cláusula estabelece critérios para que as legendas possam acessar os recursos do fundo partidário e o tempo de rádio e TV destinado à propaganda partidária. Segundo as regras, os partidos precisavam obter nas eleições para deputado federal ao menos 2,5% dos votos válidos distribuídos em pelo menos 9 estados, com um mínimo de 1,5% dos votos válidos em cada um. A outra opção era eleger pelo menos 13 deputados federais distribuídos em no mínimo 9 estados. PDT, Agir, Mobiliza, Avante, PSTU, PCB, PRTB, DC, PCO, Democrata, UP e Missão foram as legendas que não passaram na cláusula de barreira. Desses, apenas PDT, Avante e Missão elegeram algum deputado. Já as federações que não cumpriram os critérios foram PSOL Rede e PRD Solidariedade. Marina Lacerda, cientista política e professora do mestrado da Câmara, ressalta que o papel da cláusula de barreira é evitar uma superfragmentação partidária e permitir o debate político.
1: Qual é o objetivo do sistema proporcional? Você representar a diversidade de opiniões que existem na sociedade. O problema do sistema proporcional é que ele pode ter regras que vão levando a uma fragmentação partidária imensa. Então, ao longo da última década, o Brasil foi criando regras para equilibrar. Não perder a representação de minorias e de grupos que não são majoritários na sociedade, mas também de ter uma racionalidade do sistema partidário.
23: Mas esse equilíbrio nem sempre é perfeito, segundo a cientista política. Marina Lacerda cita o exemplo do PSOL, partido que não atingiu os critérios, mas que é conhecido por representar diversas minorias, tendo parlamentares indígenas e trans, por exemplo. A Federação PSOL Rede não atingiu a cláusula por uma diferença de 185 votos. O grupo alcançou 1,5% dos votos válidos para deputado federal em 8 estados, mas registrou 1,49% no Espírito Santo e elegeu 15 deputados federais, mas distribuídos apenas por 6 estados. O cientista político Paulo Castro aponta que as regras já têm surtido efeito com a redução de siglas com representação na Câmara.
6: Isso já reflete o movimento dos partidos de se unirem em federações para evitar eventuais problemas para atingir a cláusula de barreira. Então, a cláusula de barreira, ela segue de fato esse propósito para o qual ela se propõe, que é de diminuir o número de partidos para que a Câmara tenha um cenário de disputas nacionais, e não apenas partidos pequenos, que muitas vezes não têm ramificação nacional, que estão aqui representados, mas sem essa capacidade de participar do grande debate político brasileiro.
23: Mas a situação dos partidos que ficaram fora da cláusula ainda não está completamente definida. Decisões judiciais podem alterar a validade de votos e os percentuais. Partidos podem se fundir ou incorporar outras legendas ou ainda entrar em uma nova federação. Da Rádio Câmara, de Brasília, Paula Bittar.
7: Segurança Pública.
16: Zuco, do PL do Rio Grande do Sul, é um dos autores da proposta que torna obrigatório o trabalho de presos condenados em regime fechado e semiaberto. Pelo texto, metade da remuneração obtida com a atividade deve ser destinada ao custeio e à manutenção do sistema prisional.
2: A outra metade do salário, segundo o deputado, seria repassada à família do detento. Zuco argumenta que os recursos destinados ao sistema prisional podem financiar melhorias na infraestrutura das unidades, além de ações de segurança, ressocialização e capacitação profissional dos presos.
7: Educação.
16: Os deputados estão analisando um reforço da inclusão escolar de pessoas autistas e com altas habilidades. O repórter José Carlos Oliveira tem mais detalhes sobre a proposta.
8: A Câmara dos Deputados analisa projeto de lei com foco na inclusão escolar de pessoas com transtorno do espectro autista. O texto original da deputada Carla Dixon, do PL do Rio Grande do Norte, já foi aprovado nas comissões de Educação e de Defesa dos Direitos das Pessoas com Deficiência, que estenderam as medidas também para os estudantes com altas habilidades ou superdotação na rede pública da educação básica. A proposta cria a política Incluir, com o objetivo de apoiar ações voltadas à permanência, à participação e à aprendizagem desses estudantes. A Câmara tem uma frente parlamentar de proteção às pessoas com transtorno do espectro autista, coordenada pelo deputado Felipe Beccari, do Podemos de São Paulo.
17: Existem muitos projetos parados na Câmara dos Deputados que tratam desse universo do autista. Então a gente precisa resgatar esses projetos, atualizá-los, fazer um novo bloco, né, que atenda às necessidades dos autistas hoje, para que a gente consiga avançar nas políticas públicas.
8: O projeto de lei que reforça a inclusão escolar de pessoas autistas e com altas habilidades ainda vai passar por votação nas comissões de Finanças e Tributação e de Constituição e Justiça. Da Rádio Câmara de Brasília, José Carlos Oliveira.
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13: Transportes.
2: Projeto obriga companhias aéreas e operadores aeroportuários a oferecer equipamentos mais seguros para embarque e desembarque remoto. A proposta de Maurício Neves, do PP de São Paulo, prioriza idosos, pessoas com deficiência, gestantes, lactantes e passageiros com mobilidade reduzida.
16: O deputado acrescenta que o texto prevê o uso de rampas e plataformas elevatórias, mas proíbe escadas íngremes como o único acesso para esses passageiros. Segundo Maurício Neves, o projeto também estabelece multas para empresas que descumprirem as regras.
13: Agricultura.
2: Dalo Barreto, do União da Bahia, apoia a proposta que cria regras diferenciadas para pequenos produtores rurais que cometerem infrações ambientais. Em vez de sofrer imediatamente sanções, como embargo da atividade ou apreensão de produtos, eles terão 24 meses para corrigir os danos.
16: Dalo Barreto avalia que o prazo permite a adequação ambiental sem interromper a produção, que garante o sustento da família. Pela matéria em tramitação na Câmara, as penalidades poderão ser aplicadas caso o produtor não faça as correções dentro do período estabelecido.
2: Jorge Brás, do Republicanos do Rio de Janeiro, propõe manter as exigências sanitárias para importação de amêndoas de cacau da Costa do Marfim e impedir a flexibilização de regras. A ideia é proteger as plantações brasileiras contra pragas que podem chegar com o produto importado.
16: Jorge Brás defende que qualquer alteração nas regras seja feita somente após uma análise formal dos riscos e com base em evidências científicas. O deputado argumenta ainda que é preciso garantir mais proteção à produção nacional de cacau.
2: Tião Medeiros, do PP do Paraná, propõe retirar a exigência do Registro Geral da Atividade Pesqueira para os produtores de peixes e outros animais aquáticos. O deputado explica que a medida evita burocracia e custos adicionais para os aquicultores.
16: O deputado acrescenta que a produção já é fiscalizada por meio da nota fiscal e da guia de trânsito animal, que garantem o controle sanitário e a origem dos produtos. Para Tião Medeiros, exigir também o registro não traz mais segurança e pode dificultar a comercialização.
13: Votação.
2: Vários projetos polêmicos e com urgência aprovada podem ser incluídos na pauta de votações do plenário. Uma dessas propostas prevê mudanças na legislação sobre mineração. Saiba mais sobre a perspectiva de votações na reportagem de Antônio Vital.
0: Depois do primeiro turno das eleições, diversos projetos estão prontos para entrar na pauta de votações do plenário da Câmara. Um deles é o que reduz a jornada normal de trabalho para 40 horas semanais e garante 2 dias de repouso semanal remunerado, sem redução de salário. O projeto apresentado pelo governo regulamenta a proposta de emenda à Constituição aprovada pelos deputados no primeiro semestre e que aguarda análise pelo Senado. O projeto prevê regras de transição, como da proposta de emenda à Constituição já aprovada. A jornada passa a ser de 42 horas semanais 2 meses depois da publicação da lei. Um ano depois desse prazo, passa a valer o limite definitivo de 40 horas semanais, mas ainda não há consenso para a votação do projeto, que é criticado pela oposição e por entidades empresariais. Também pode ser votado o projeto que aumenta o limite de receita bruta anual para os microempreendedores individuais, os MEIs. Hoje podem ser enquadrados como MEI, pagando menos impostos, microempreendedores que faturem até R$ 81 mil por ano. O projeto aumenta esse limite para R$ 130 mil. Além disso, permite que o MEI contrate até 2 empregados. Hoje pode contratar apenas 1. Esse texto, porém, pode ainda ser alterado até a data da votação. O governo admite um teto de R$ 140 mil para os microempreendedores. Outro projeto que ganhou regime de urgência e pode ser votado a qualquer momento é o que altera diversos pontos da legislação da mineração. Entre outras medidas, o texto amplia o conceito de garimpeiro e cria o leilão social, que vai ofertar áreas de menor volume de minérios e pode beneficiar cooperativas de garimpeiros, que terão prioridade no processo de autorização. A proposta foi apresentada por um grupo de trabalho criado em 2022 e é assinado pelo deputado Felipe Barros, do PL do Paraná, coordenador do grupo, que foi eleito senador. A justificativa é que o projeto dá mais agilidade ao processo de mineração. Um dos pontos dispensa o licenciamento ambiental para lavras se a tecnologia usada não provocar impactos significativos. O regime de urgência provocou discussão no plenário. O governo se manifestou contra a proposta e pediu mais discussão antes da votação, como disse a deputada Érica Cocai, do PT do Distrito Federal.
3: Esse projeto é para legalizar o garimpo, e legalizar o garimpo sem regras. O Brasil inteiro viu o desastre que houve no território Yanomami, pela ação sem regras do próprio garimpo. Porque não dá para ficar todo o tempo passando a boiada, porque meio ambiente é fundamental para a própria soberania. Mas nós também temos a posição do Ministério do Planejamento, da Casa Civil, contra esta proposição. Não dá para liberar como está se propondo o garimpo sem regras.
0: Já o deputado Joaquim Passarinho, do PL do Pará, relator do grupo de trabalho que apresentou a proposta, defendeu as mudanças na lei de mineração. Segundo ele, o objetivo é permitir que pequenas empresas atuem no setor.
5: No nosso projeto, não há nenhum tipo de restrição ao meio ambiente, não há nenhum tipo de facilitação, não há anuência prévia, não há tácita, não há nada disso. Pelo contrário, o que nós estamos tentando é tirar da mão de 5, 6 empresas, umas nacionais, outras internacionais, que detêm quase todo o subsolo nacional pesquisado. Está na mão de 5 empresas. E essas empresas não dão anuência para as menores empresas trabalharem. E o subsolo brasileiro, ele é do povo brasileiro.
0: Outras propostas que podem ser votadas foram apresentadas como prioridade no primeiro semestre pela Frente Parlamentar da Agropecuária. Um dos projetos suspende por 2 anos sanções e embargos ambientais a pequenos produtores rurais. A medida não tem apoio do governo, que argumenta que na Amazônia legal, isso pode significar a suspensão de sanções a quem possui propriedades de até 400 hectares. Outro projeto pronto para ser votado é criticado pela oposição.

0: Justiça.
1: Paulo Litro, do União do Paraná, apoia a proposta de emenda à Constituição que estabelece mandato de 12 anos sem recondução para ministros do Supremo Tribunal Federal. A medida mantém as 11 vagas da corte com idade de ingresso entre 45 e 70 anos.
2: A PEC, apoiada por Paulo Litro, também divide entre executivo, legislativo e judiciário a indicação dos integrantes da corte. O texto ainda estabelece períodos de quarentena antes da indicação e depois da saída do STF.
1: A Câmara aprovou e encaminhou para o Senado projeto que atualiza a estrutura da Advocacia Geral da União. Vinícius Gurgel, do PL do Amapá, informa que o texto reorganiza e define atribuições das carreiras que integram o órgão responsável pela defesa jurídica da União.
2: Vinícius Gurgel avalia que a reorganização pode tornar mais eficiente a atuação da AGU, reduzindo sobreposições e tornando mais claras as competências dentro da estrutura institucional.
1: Projeto aprovado pelo Congresso e já transformado em lei, cria 8 varas federais no Amazonas e em Mato Grosso do Sul. João Maia, do PP do Rio Grande do Norte, avalia que a medida amplia a presença da Justiça Federal em regiões com demanda crescente.
2: A nova lei, que contou com o apoio de João Maia, também cria cargos de juízes e servidores para reforçar o atendimento de processos ambientais, fundiários, previdenciários e criminais.
1: Termina agora o Jornal Câmara dos Deputados, produzido pela Rádio Câmara, com trabalhos técnicos de Everson Urani e apresentação de José Carlos Andrade e Luciana Vieira. Uma boa noite para você.
2: Uma ótima noite. A Voz do Brasil volta amanhã.
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0: Essa é pra casar, viu?
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1: 23 horas e 19 minutos.

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1: 23 horas e 30 minutos.
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3: 23 horas e 34 minutos.
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1: 23:38.
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1: 23 horas e 42 minutos.
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2: 23:46.
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1: 23 horas e 52 minutos.
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0: Que calor, hein? Gostou dessa, Dioguinho?
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2: 0 hora.

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1: Zero hora e 12 minutos.

0: 0:45.
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1: Uma hora, 7 minutos.

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1: 1 hora e 20 minutos.

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1: 1:26.
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2: 1:39.
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2: 1:40.

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0: 2:28.
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0: 2:37.
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0: 2:43.
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1: 2:47.
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1: 3 horas e 47 minutos.

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1: 4 horas e 35 minutos. 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
1: 4 horas e 48 minutos.

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Muito bom dia, meu povo. São 5 horas e 1 minuto, 5 e 1 nessa manhã maravilhosa de quinta-feira, 8 de outubro de 2026, né? E aqui é o Craquetel comunicando com você pela 91,9. Programa Manhã Sertanejo vai ao ar de segunda a sábado, das 5 da manhã às 7 da manhã, aqui pela sua 91,9 Eldorado, né? Bom dia, gente! Bom dia, vô, bom dia, vó, bom dia, pai, mãe, bom dia, tio, tia, bom dia, criança, bom dia para você que tá preparando seu filho para ir para levar para a escola. Muito bom dia, professor, bom dia, professora. Olha, você pode mandar um zap pra cá pelo 36720322, né? Você que tá aí nos ouvindo, você que tá chegando em casa agora do serviço, muito obrigado pela sua audiência. Você tá indo pro serviço em qualquer parte da cidade, muito bom dia pra você também. Você que é um servidor público municipal, você que trabalha nas unidades de pronto atendimento, você que é um policial civil, um bombeiro. Muito obrigado mesmo, de coração, viu? Você que trabalha aí, ó, em qualquer parte da cidade, nas lojas, nas lanchonetes, nos supermercados, você que é taxista, muito bom dia, taxista, mototaxista, Uber, seja bem-vindo, né? Aqui é o Manhã Sertanejo. E você, caminhoneiro, que tá, ó, transitando aqui pela nossa BR-364, nos dando a companhia, né? Na sua bolera, muito bom dia, que Deus possa te levar, que Deus possa te guardar e guardar a todos nós, né? Você da construção civil, muito bom dia de coração, gente. São 5 horas e 3 minutos, 5 e 3, e esse programa tem um oferecimento todo especial de Sim Planos Funerária Cristo Rei, né? 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Guarda café pra nós aí, ô Joaquim, dona Arlete. Muito obrigado aí pela audiência sempre de vocês, pela companhia, né? 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Um abraço pra todo mundo aí, ó. Tô esperando aqui, dona Alete. Tô esperando. São 5 horas e 4 minutos. 5 e 4, meu povo. Aqui é o 36720322, né? 36720322. Você pode mandar o seu pedido que a gente roda pra você na hora aqui, viu? Pode mandar, 36720322. Vamos, gente, vamos que vamos. 5 horas e 4 minutos.

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1: E a gente começa bem, né? André e Andrade, de 2014, essa música, Boiadeiro Gigante, Galante, Boiadeiro Galante.

0: 5:13, 5:13, manhã sertanejo, né? Manhã sertanejo aqui, acordei na madrugada com de Paulo e Paulinho, também Boiadeiro Galante com André e Andrade, né? Deixa eu mandar um abraço aqui pro meu amigo Carlos lá na chácara, né? Felipe Paulo também tá nos ouvindo lá no Espírito Santo, né? Seu Nilson, né? Alana, Léo, todo mundo lá nos ouvindo lá no Espírito Santo, 5:11, né? 5:11. Pode mandar um zap pra cá, viu? Neném, também um abraço pra você. Um abraço lá em Goiânia, doutor Miguel, né? Ô, doutor Miguel, um abraço pra você, Guela, né? Seu Antônio Ribeiro, também lá em Goiânia, ligado na nossa 91,9. Um abraço, seu Antônio Ribeiro. Muito obrigado, acompanhou o jogo ontem do MEC pela nossa 91,9. Muito obrigado, viu, Guela? Muito obrigado de coração. A você, seu pai aí em Goiânia aí, viu? Muito obrigado mesmo. São 5:12. Aqui é o 3672-0322. 3672-0322. Tô te aguardando. Um abraço pra você, Fabrício Baianinho. Um abraço, Fabrício. Você pode mandar o zap pra cá. Tô te aguardando. Feliz com o MEC? Ah, eu tô, né? Feliz com a equipe da 91,9. Que show de transmissão. Semi Nascimento. Carlos André fez uma narração espetacular. Luiz Carlos Lico, como sempre, espetacular, Craquetel aprendendo ali como repórter, né? Mas logo, logo tô de volta aí na minha aí, mas a gente tem que passar por estágio, né? Tô passando essa por estágio como repórter, é difícil, viu? É difícil. Mas a gente tem que saber fazer um pouquinho de cada no esporte para você, quando precisar, você tá apto a ingressar na turma, né? É o que eu tô fazendo agora, né? 5:13, equipe toda, Gilmar dando um show aqui, direção da nossa querida Cléia Gouveia, Flavinha também, sempre atenta a tudo, programando tudo, deixando tudo prontinho pra nós, tudo mastigadinho, né? Então, a equipe faz um trabalho bom porque tem uma retaguarda muito forte, que ajuda demais, faz com que a gente tenha tempo para poder fazer as coisas melhores, né? As melhores transmissões, né? Muito, muito elogiado por todos os jogadores do Mineiros, pela diretoria, a gente fica feliz por isso, mas a gente faz isso por você, viu? É por você, meu cliente amigo, meu amigo aí atrás do rádio, né? Como a gente fala, né? Tem uma música do Chitãozinho Chororó, acho que mais ou menos isso, né? Eu vou procurar ela, vou rodar ela hoje, viu? Mas você é o nosso ouvinte especial. Ouvinte especial é você. A gente faz isso tudo para que você possa se sentir bem, né? Parabéns a toda a diretoria e parabéns ao Mecão.
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0: Barreirito, você é minha paixão. 5:14.

0: São 5:17 aqui em Mineiros. A temperatura está entre 20 e 33 graus. A umidade relativa do ar está entre 38% e 90%. O sol nasce às 6:07 agorinha. Agorinha. E vai embora às 18:22. Ventos a 6 km por hora. 0,2 milímetros de chuva, né? Que pode cair para nós hoje. Só que é 37% de chuva, né? Só. Pra nós não chove, mas pra Deus chove. Então, vamos acreditar que possa dar uma chuvinha pra nós aqui hoje, né? 0,2 e até mais um pouquinho. Sempre tá vindo chuvas calmas pra nós aqui, refrescante. Tá um friozinho gostoso nesse momento na nossa cidade de Mineiros, né? Então, Deus sabe de tudo e Ele vai mandar pra nós o tempo que a gente quiser, né? Os termômetros acusam isso, mas Deus pode acusar outra coisa, né? Isso aí é sempre assim. Olha, deixa eu ver quem tá falando com a gente aqui. Deixa eu atender aqui. Eu vou atender ela e depois eu procuro a música dela. Minha amiga Cida, fala com nós, Cida.
1: Bom dia, Theo.
0: Bom dia.
1: Quero oferecer essa música, Tonzinho, meu irmão, Zé Cachucho, meu irmão, meu primo Tamir, meu primo Ranulfo, meu primo Galdino, Fátima do Novo Horizonte, Lúcio Tropeiro, minha prima Judete, Carlão dos Teclados e para todos que gostaram da música. Canarinho Prisioneiro pro Chico Rei Paraná. E muito obrigado, um ótimo dia para você.
0: Essa música é bonita, hein, Cida? Essa música é bonita, eu gosto dela. Canarinho Prisioneiro com Chico Rei Paraná, né? Vou tocar ela para você agora, Cida. São 5:18, a Cida mandou, olha, você nunca está sozinho, né? Jesus Cristo está sempre com você. Muito obrigado, minha querida amiga Cida, muito obrigado, viu? A gente sabe disso, né? Para aqueles que confiam e para aqueles que têm Jesus como seu Salvador, a gente nunca está sozinho, né? E eu tenho Ele, né? Ele é minha fonte, Ele é minha vida, Ele é minha força. Por isso que eu, você, todos nós não estaremos nunca, mas nunca sozinha, Cida. 5:19, meu povo.
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0: Quem não gosta, né? Churrasco, bom chimarrão, fandango, trago e mulher, né? Não é só o velho que gosta disso, não. Os novos também gostam, viu, gente? É. De vez em quando tem uns que não aprecia, né? Mas que cada um, né? Cada um tem seu gosto, né? Cada um tem o seu gosto e a gente tem que respeitar. Mas o trem é bom, viu? O trem é bom. 5 horas e 26 minutos, 5 e 26. Dona Arlete, fala com nós aí, Dona Arlete. Bom dia.
1: Bom dia, Théo. Manda uma música aí pra nós aí. Pra mim, Joaquim, Bigodinho, Donizete, Valdereza, pra todos
0: Valdereza. Da
1: Cama Fria com André e Andrade.
0: Tá certo. Vou mandar uma música pra Valdereza. Eu nunca mandei uma música pra Valdereza. Essa eu vou mandar, né? Vou lembrar do nome dela. Valdereza, um beijo pra você, minha querida. Muito obrigado, Donizete, né? Toicinho, Bigodinho, Joaquim, né? Zé Carcinha, essa turma toda aí da Armações Rocha. Pediu Cama Fria, tá aí, ó.
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2: Horas e 31 minutos, 5:31, 5:31. 5:31. O América Mineiro, gente, só pra vocês terem ideia, ele foi rebaixado pra Série C, né? Em 4 anos ele estava na Libertadores, hoje está na Série C do Campeonato Brasileiro, né? Que coisa, né? Série C do Campeonato Brasileiro, o América Mineiro, né? Time tão grande, estádio tão grande. E Mbappé tá de volta, viu? Inter. Faz um terror no Corinthians e derruba Fernando Diniz, né? Fernando Diniz não é mais treinador do Corinthians, que pode estar contratando o então vitorioso Ramon Dias, né? O favorito dos corintianos, né? Pra tirar o Corinthians dessa zona da degola, né? E o Botafogo não adianta, o Tite tá um pouquinho passado, né, cara? O Tite tá um pouquinho passado, o Botafogo perdeu de novo e o Vasco vem subindo de produção, né? O presidente Pedrinho fazendo um trabalho excepcional. Você vai ficar sabendo tudo isso no programa Resenha Esportiva, né? Tudo sobre o jogo do Mecão, tudo sobre o empate do Vila, derrota do Atlético, vexatória, perdeu de 3-1 pro CRB. Você vai ficar sabendo disso tudo. São 5:32. Deixa eu falar aqui com o meu amigo Zé da Manga. Cadê ele aqui, olha? Cadê o meu amigo Zé da Manga? Fala com nós aí. Bom dia, meu camarada. Fala com nós.
3: Bom dia, Theo.
2: Bom dia. Bom.
3: Eu quero chamar uma música pra nós. De Paulo e Paulinha, amor de primavera.
2: Ah. Beleza? Tá certo. Você quer mandar essa música pra alguém, Zé? Porque o som ficou meio assim, com vento, não deu pra ouvir. Você quer mandar essa música pra alguém? Se quiser, você manda um zap pra cá. E depois pede outra música que eu vou rodar pra você. O som ficou assim meio danado com vento, e aí eu rodo outra música pra você, viu? Mas primeiro eu vou rodar essa que você pediu, e olha, Amor de Primavera com de Paulo e Paulinho. Depois eu vou tocar pro meu amigo Joaquim Armador. Joaquim Armador gosta dessa música, olha. Depois eu vou tocar pra você, Joaquim. Palmeira e Biá, é pra lembrar o nosso Palmeira, Joaquim, é pra lembrar que nós é vice-líder do campeonato e que talvez nós não alcança mais o tal do Flamengo, né, Joaquim? É pra nós lembrar dele. Disco Voador, eu vou tocar agorinha pro Joaquim, meu querido amigo. Gente, são 5:34, 5:34. Daqui uns dias já começa de novo, viu, gente? As propagandas eleitorais agora para presidente da República, né? E vou falar de novo, vamos votar. Ficaram muitas pessoas sem votar, né? Mesmo as filas enormes, né? Mas nós somos muitos brasileiros, né? Ficamos muitos brasileiros sem votar. E a gente precisa, a gente já deu aquele primeiro tapa para consertar a nossa casa, né? Falta esse agora, daqui a 25 dias. Não vamos perder a esperança, não vamos amolecer. Tá na hora da gente mudar. Aqueles que têm comércio, aqueles que são empresários, em qualquer ramo, sabe o que está passando, né? A dificuldade que é, dificuldade para vender, dificuldade para ter um funcionário, né? E aí, tá na hora da gente mudar, viu? Tá na hora da gente mudar, tá na hora da gente fazer uma coisa boa pelo nosso país. E só depende de quem? Só depende de nós, meu compadre, minha comadre, você que tá nas fazendas, nas chácaras, nos sítios, nos dias da eleição, vamos vir pra cidade, vamos votar, a gente precisa do voto de cada um pra gente confirmar essa mudança no nosso país, viu? Nós precisamos mudar. Você que é empresário em qualquer ramo, você sabe da dificuldade que você está passando nesse momento. Então, chegou a hora, gente. Não estou falando de partido político, não estou falando de candidato. Estou falando apenas para a gente mudar, para a gente votar. É o que nós fizemos nesse primeiro turno. Começamos a dar uma limpeza no país. E com a graça de Deus, com a graça de Deus, nós vamos conseguir completar essa limpeza. O Zé da Manga, fala com nós aí de novo.
3: Tem do Rio Negro e Solimões. Fim de madrugada, oferecer para o Antônio. E para todo mundo que está assistindo seu programa.
2: Tá certo. Tá certo.
3: Todo mundo tem o que gosta da música, beleza?
2: Tá certo. Eu vou tocar de Paulo e Paulino Amor de Primavera. E daqui mais um pouquinho eu toco essa Frio da Madrugada. São 5 horas e 36 minutos. Alô, meu amigo Bitombe, Mike, um abraço para vocês. 5 e 36, meu povo.

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2: 5 horas e 43 minutos, 5h43, né? Antes de eu tocar a música do meu amigo Zé da Manga, que ele pediu também Rio Negro e Solimões Frio da Madrugada, eu vou ouvir meu amigo Paulinho aqui. Bom dia pra você também, Paulinho. Fala com nós aí, camarada.
3: Bom dia, Cractel, famoso Teodomar, que é o Paulo Loff na escuta do Manhã Sertaneja, né, Cractel? Eu queria ouvir, Cractel, a música Nesta Cidade, com o Amado Batista. Se você puder tocar pra mim, te agradeço. Agradecer a todos os ouvintes que estão com o rádio ligado nesse momento, né? Mecão 2-0, mais uma vitória consolidada, né? Melhor time do segundo turno da divisão de acesso, né? Parabéns ao Mineiros, parabéns a todos que se engajaram nessa campanha do Mecão. Subir estava meio difícil, a gente já sabia, né? Que não dependia só deles, né? Mas levantou a cabeça, fez o que pôde, né? E fechar com chave de ouro, ganhar desse Goiânia aí que já entregou o pato, né? Perdeu de 4-0 ontem, mas Mecão firme, né? Caminhando aí para fazer um bom time na segunda divisão de acesso do ano que vem, né? E obrigado, Cactel, por poder participar com você. E lembrando sempre, Cactel, no campo, na cidade, aonde você estiver, Manhã Sertaneja, aí só toca modão.
2: É, aí falou, só toca amigo, modão.
3: Deus nos abençoe sempre.
2: Amém,
3: que você continue
2: nós
3: firme nesse propósito que você tem de trabalhar firme aí na Rádio Dourado. E obrigado.
2: Amém. Amém pra todos nós. Muito obrigado, meu amigo Paulinho. Muito obrigado mesmo. São 5h45, gente.
4: Aô, Lasqueira!

0: Amado, o melhor do mundo batista nessa cidade, né? Meu amigo Paulinho, um abraço pra você, Paulinho. Muito obrigado aí pela companhia sempre aqui no Manhã Sertaneja, né? E a todos vocês, gente, são 5:53. 5:53. Meu amigo Lúcio Silvestre tá aqui, ó. E ele fez versinho aí, né? Fala com nós aí, Lúcio. Bom dia, meu camarada. Que bom ter você aqui, ó, na 91 no Manhã Sertanejo.
1: Dica até, eu passo dia. A moda pra nós aí. É sonho de um caboclo.
0: Ah.
1: Anda pra turma do terceirão, turma do boi.
0: Sei.
1: Anda pra Cida, pro Deuraci, pra Fado no Novo Horizonte.
0: Ah.
1: Anda pro Zezinho Cachuça, pro Maurildino, Rancho Sonho Meu. Manda pro Boroli.
0: Ô, Boroli!
1: Manda pra Lucy. Manda pra uma pessoa especial lá na panificadora Pondelli.
0: Bom demais, ui.
1: Manda pro meu filho Lucas lá no, nos Micha.
0: Bom demais.
1: No terceirão. Manda pra Ponte Branca mais, lá na Ponte Branca.
0: Ô, Ponte Branca!
1: Manda pra todos que gostaram. Todos da rádio aí.
0: Tá certo, muito obrigado. E ele faz um versinho aqui, ó. Ele faz um versinho. Eu também mando pro meu amigo Pudico, né? Alô, Pudico. Alô, Borolo. Um abraço pra você, Borolo. Pudico, um abraço pra você também. 5:54, ele ainda faz esse versinho, ó.
1: Pra que tá um locutor bom, você pode ter certeza.
0: Ah.
1: Ele anima a Rádio Eldorado, como é o Sastorinho.
0: Ah, então eu vou repetir, viu? Fala de novo aí, meu amigo Lúcio.
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0: Ah.
1: Ele anima a Rádio Eldorado, como é o Sastonico.
0: Ô, oh, rapaz, eu vou guardar isso aí, viu? Muito obrigado, meu amigo Lúcio. Muito obrigado de coração. 5:54.
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1: Eita coisa linda, 5h58. Carlito e Baduí, amando sem ser amado. Eita, isso aí é ruim, hein, gente? 5h58. Conheço os

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2: É o Manhã Sertaneja, esse programa que agrada a todos, né? Um programa feito com carinho, com amor, com dedicação para você que tá em casa, amanhecendo o dia comigo aqui na 91,9. Que bom, que prazer eu tenho em fazer o programa e ter você como ouvinte, né? Como participante, né? Fico feliz, viu? Um abraço, meu querido Júlio Carlos, minha amiga Josefa também, né? Um abraço para todos vocês, muito obrigado pela parceria sempre aqui, né? Com a gente na 91,9, né? 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E a gente continua aqui com o Manhã Sertaneja para trazer música, trazer alegria. Nessa manhã de quinta-feira, 8 de julho de 2026, né? Continua os mesmos 22 graus nesse momento, né? 22 graus nesse momento, né? E nós aqui, sempre, sempre, sempre ao seu lado, meu compadre, minha comadre. Aqui, na roça, na cidade, nos bairros, aonde você estiver, que você possa estar bem, que você possa estar com a paz de Deus, que você possa estar tranquilo no sentido de ter Deus em sua vida, né? Isso é o mais importante para nós, porque o resto nós temos certeza que nós corremos atrás, né? A gente precisa correr atrás, a gente precisa tirar o pé da massa e correr atrás, mas Deus sempre vai estar e estará com a gente, viu? Louvado seja Deus por isso. 6:03. Chico Amado e Xodó, Nem o Tempo Cicatriza. Vontade de tomar um café.

Música linda, hein? Música linda com Dalvan. É, rapaz, até hoje, né? Dalvan canta demais, né? Pra ser seu dono, né? Música linda, mais linda mesmo. Você também ouviu outra música linda, Nem o Tempo Cicatriza, com Chico Amado e Xodó. E Amado, Melhor do Mundo, Batista, né? Você ouviu também Nesta Cidade, com Amado, Melhor do Mundo, Batista. Sonho de Caboclo, com Dombara e Donzete. Amando Sem Ser Amado, com os ótimos Carlito e Baduí. São 6:11, 6:11. Pra você que acha que panela velha não faz comida boa, olha aí o que o Sérgio Reis fala. 5:11. Alô, pessoal aí das fazendas acá, né? Um abraço pra vocês. Vocês também que estão nos ouvindo aí, né? Mandando um recado aqui, ó, que tá todo mundo nos ouvindo. Um abraço pra vocês aí, viu? É, rapaz, muito obrigado mesmo, de coração. São 6:11. Também não posso deixar das fazendas HP, né? Olha! Alô, Gesmar, um abraço pra todo mundo aí, viu? Essa música vai pra vocês também aí, viu? Sei que vocês estão ouvindo.

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0: sabe a hora? São 6:19. Não, 6:18. 6:18, eu tô te aguardando aqui pelo 3672. Você aqui de Mineiros, né? De qualquer região, você das fazendas, você da Portelândia. Alô, Portela! Um abraço pra você da Portela, um abraço pra você da Ponte Branca, do Ribeirãozinho, né? Rapaz, do Verlândia, você aí do Alto Taquari. Alô, meu amigo Vino, o Lico entrevistou ele ontem, né? Veio lá do Taquari pra ver o jogo, hein? Que coisa linda, né? O Vino é espetacular, né? Alô, você também da Costa Rica. Alô, Marquinhos, tá sumido, Marquinhos. Manda notícia aí, Marquinhos, manda notícia pra nós. São 6:18, 3672-0322. Ainda temos um tempão ainda de programa, 6:19.
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0: Olha aí, ficou bonito, hein? Não aprendi a dizer adeus com Chitão e Chororó, né? É, morena linda de Mato Grosso, com Denis e Fabiano, né? Panela velha, Sérgio Reis. E pra ser dono de nós, Dalvan. São 6 horas e 26 minutos, 6h26. Vamos de música. Milionário Zé Rico chegando aí agora, Sozinho na Estrada. Essa música vai pra todos aqueles apaixonados do mundo. Alô, meu amigo Lindomar!
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4: 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Alô, Joaquim, bom dia para todo mundo aí. 6h32. Dom Vale e Donzete, Rodeio, Mulher e Viola.

São 6h36, meu amigo Lindomar. Um abraço pra você, Lindomar. Tá pedindo, ó, toca essa de Renan e Raí pra mim. Tá aí, meu amigo Lindomar. 6h36. Um abraço, meu amigo Dantinha na Portela também, que gosta muito.

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1: Quinta-feira está entrando no ar mais uma edição do Minuto Comiva. Olha, a Comiva realizou nesta última segunda-feira, dia 5 de outubro, mais uma Assembleia Geral Extraordinária, reunindo cooperados para tratar de um tema importante para o futuro da cooperativa. Durante a Assembleia, foi aprovada por unanimidade a autorização para a realização de estudos sobre uma possível incorporação da Comiva pela Cooperativa Comigo. A aprovação desta pauta representa o início de uma nova etapa que ainda envolve estudos, análises e o cumprimento de todas as etapas legais necessárias antes de qualquer decisão definitiva. Para explicar melhor o que foi deliberado pelos cooperados e os próximos passos desse processo, confira a entrevista com o advogado e consultor jurídico da Comiva, Dr. Luiz Carlos Crema.
2: É uma assembleia surpreendente pela participação, né? Uma participação expressiva do cooperado. Ou seja, eram assuntos importantes para a Comiva, assuntos importantes para o cooperado, né? Na situação que o Brasil hoje se encontra, o agronegócio como um todo. Então a Comiva teve a coragem, né? Também a direção e o conselho de administração de levar um assunto tão delicado e tão ao mesmo tempo importante ao debate aberto e transparente junto à Assembleia Geral Extraordinária para apresentar a possibilidade de uma incorporação da Comiva. Comiva a Comigo. Durante a Assembleia se deliberou justamente isso, foi aprovada por unanimidade, fato surpreendente e louvável também, a abertura do estudo para fazer esse processo de incorporação. Não é propriamente a fase final do processo, é um processo que ele vai, tem algumas etapas legais para serem cumpridas, né? Então o cooperado autorizou a constituição de uma comissão para fazer esse estudo. E Comiva e Comigo, né? Elas vão se interagir numa comissão para fazer esse levantamento dos direitos e deveres dos cooperados e como esse processo pode ocorrer no futuro.
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6 horas e 50 minutos. Um abraço pro meu parente Eustácio, um abraço pra todo mundo aí na sua casa, pra esposa, pra todo mundo aí, viu? Um abraço pra toda a família Pereira que vai estar reunida aí no final de semana aí, né? A melhor família do mundo, né? Ô, família que é boa essa, só tem mulherzada bonita, viu? Pensando numa família que tem mulherzada bonita, essa família dos Pereiros. Gente do céu, o trem é bom demais. Gente, são 6h50. Muito obrigado pela sua audiência, muito obrigado pelo seu carinho. Nessa quinta-feira, 8 de outubro de 2026, nesse momento, caiu um pouquinho, 21 graus, nesse momento aqui, no estúdio Helena Paniagua. Muito obrigado mesmo, de coração. Fiquem todos com Deus. Uma ótima quinta abençoada, cheia de coisas boas, cheia de produtividade para você e para toda a sua família, né? Louvado seja Deus pela minha, pela sua e pela nossa vida. Gente, amanhã, 5 da manhã, te espero aqui no Manhã Sertanejo. Vamos levantar mais cedo, Tato, 6h50. Tá aí, meu amigo Paulo Henrique, você pediu, tá aí, ó, Zezé de Camargo com Marília Mendonça. Você não é mais assim. Alô, meu amigo Alemárcio, 6h50.

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0: gente, tudo bem? Agora são 7h04. Alô, vocês, estamos chegando. Bom dia, no melhor bom dia do rádio aqui, direto do setor Cruvinel, estúdio Helena Paniago, sempre ao seu lado. A pioneira Eldorado, Carlos André, chegando nesta manhã gostosa de quinta-feira, hoje, dia 8 de outubro de 2026. Como é que tá? Tudo bem? Teve aí a companhia, né? Você estava aí com a companhia do Cracktel e o Manhã Sertaneja. Agora o Carlos André chegando com você até as 10 da manhã aqui no Bom Dia Mineiro. Sua manhã muito mais gostosa.
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0: É aqui, ó, 36720322. Às 10 tem plantão policial. Às 11:15 tem o esporte.
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0: É isso mesmo, a combinação perfeita. 12:15 tem Jornal Eldorado. Às 13 horas a programação segue Franciele Feldkist com Tarde Total. Às 3 da tarde, Gilmar Silva, Entardecer no Sertão. E às 7 da noite, Luiz Carlos Lico tem Rancho Sertanejo. Aquele maravilhoso, super bom dia. Já começando mais, né? Descambando aí para mais um final de semana. Quinto, gente. Bom dia. 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

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Excelente e maravilhoso dia para você. Graças ao nosso bom eterno Deus, nos proporcionou, nos proporciona, né? Mais um final de semana juntos com muita saúde, paz, alegrias aqui, ó. Na Pioneira, começando tem Gloria Estefan, tem Calcinha Preta. Na sequência tem muito mais pra você, tem Bom Dia Mineiro, gente. Tá trabalhando já, bom trabalho, né? Onde quer que você esteja, em Mineiros, toda a nossa região, no sudoeste de Goiás, no aplicativo, nas redes sociais aqui, ó.

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0: Olha aí, agora são 7:16, fechando o nosso primeiro bloco aqui do Bom Dia Mineiros, Léo Santana, Rogerinho e Kevinho. Bom dia, Mineiro. Só você da sua pioneira Eldorado. Não adianta chorar. João Bosco e Vinícius com calcinha preta. E Roy com Grande Stefan. Grande Stefan abrindo muito bem a nossa festa musical de hoje.
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0: Olha a hora, gente, agora são 7:19.
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2: Muito bem, agora são 7h21. 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
2: Bom dia, deixa eu mandar um abraço, bom dia, Maria Pureza, tudo bem? Bom dia, Carlos André. Aqui é Maria Pureza, todo o bairro Divino, é isso? Divino Espírito Santo, tô passando aqui para te desejar uma ótima quinta-feira para você, na presença do Senhor. Amém. Para você também, Maria Pureza, bom dia, ótima quinta. Deixa eu te mandar bom dia também, Antônio Viana, tudo bem, Antônio? Aquele abraço, obrigado pelo carinho também, Manuel Rodrigues, todo mundo acompanhando aqui o Bom Dia Mineiros. Na sequência tem Zé Vaqueiro, volta comigo.

Olha, agora são 7:36 aqui no Bom Dia, fechando mais um bloco aqui na Manhã Gostosa. Obsessão, Matheus Henrique, Gabriel, o Circo, Paula Fernandes com Simone Mendes, Cuida de Mim Deus, João Bosco e Vinícius. É a sua manhã muito mais gostosa, o Carlos André com você até às 10 da manhã desta quinta-feira. Olha, girando, atualizando você com as informações de hoje, chegamos ao dia 8 de outubro. Ontem deu mecão, hein? Mineiros 2, Trindade 0 no estádio Odilon Flores, campeonato goiano da divisão de acesso. A transmissão você acompanhou, obrigado aqui a todos pelo carinho, né? Pela imensa audiência aqui da Pioneira Eldorado 91,9.

0: Olha só, ontem tivemos também Bom Jesus, né? Bom Jesus 3, Morrinhos 2, divisão de acesso. Público pagante ontem, um público presente de 683 torcedores. Ontem, São Luís 1, Goianésia 3, um público presente de 236 torcedores. Ontem, Tupi 1, Rio Verde também 1. Um público de 392 torcedores, Grêmio Anápolis 4, Goiânia 0. Público presente 75 torcedores. E ontem, aqui no estádio Adilon Flores, Mineiros 2, Trindade 0, divisão de acesso. Ontem, pela 17ª rodada. Estádio Odilon Flores, aí o público pagante de 1.930. Público presente ontem, 2.199 torcedores lá no Odilon Flores para uma renda de R$ 39.980. E aí o Mecão engatou, né, a quinta vitória consecutiva neste campeonato goiano da divisão de acesso, né? Portanto, ontem, Bom Jesus 3, Morrinhos 2, São Luís 1, Goianésia 3, Tupi 1, Rio Verde também 1, Grêmio Anápolis 4, Goiânia 0. É o próximo adversário do Mineiros em Goiânia. MEC 2, Trindade 0. A 18ª e última rodada para fechar o campeonato goiano desta divisão de acesso aponta agora domingo, 18ª rodada. Domingo vai dar dia 11, às 4 da tarde, né? Todos os jogos marcados pela Federação Goiana de Futebol, às 16 horas próximo domingo. O Goianésia em casa, lá no Valdeir José de Oliveira, recebe o Bom Jesus. Aí valendo classificação, né? Para segunda colocação ali, para subir para primeira divisão, hein? É isso mesmo, porque o Rio Verde já tá lá, né? Já tá classificado lá, tem 33 pontos. O Bom Jesus tem 31 e o Goianésia tem 30. É, e aí o Bom Jesus joga pelo empate, né? O Goianésia, só a vitória interessa ao Goianésia, que joga em casa, né? Goianésia e Bom Jesus, portanto, jogão de bola no domingo. Domingo, 4 da tarde, lá no João Vilela, em Morrinhos, tem Morrinhos e Grêmio Anápolis. Aqui valendo classificação para sair da zona do rebaixamento, né? Também emoção aqui nessa partida, né? Do Morrinhos e Grêmio Anápolis. Domingo, 16 horas, Abrão Manuel da Costa, o Trindade, que perdeu ontem para o Mecão, joga contra o Tupi de Jussara. Domingo, 4 da tarde, no Aníbal Batista de Toledo, em Aparecida, com transmissão aqui da sua pioneira Eldorado, tem Goiânia e Mineiros. Portanto, o Mecão fecha a sua participação diante do Goiânia, lá em Aparecida de Goiânia, no estádio Aníbal Batista de Toledo, contra o Goiânia. E aí, 4 da tarde, fechando em Rio Verde, no Mozar Veloso do Carmo, Rio Verde, recebe o São Luís. E aí o torcedor pergunta, o Mecão não tem chance? Não tem, né? Não tem chance mais, porque ontem tivemos, né, as vitórias do Bom Jesus e também, né, tivemos a vitória do Goianésia. O Mecão tá na quarta posição com 28 pontos, né? 28 pontos, ou seja, vencendo, claro, Goiânia vai a 31. O Bom Jesus já tem 31 pontos, né? Se o Bom Jesus empata, claro, ele vai a 32, né? Classifica ele. Se o Goianésia vence, vai a 33, classifica ele. Ou seja, ele deve empate, né? Classifica Bom Jesus. Vitória classifica Bom Jesus, né? Bom Jesus e Goianésia. Se der Goianésia, classifica Goianésia. Ou seja, o Mineiros com 28, né? Só cumpre tabela então no próximo domingo, mais com transmissão aqui da Pioneira Eldorado 91,9 Goiânia e MEC. A classificação em primeiro, Rio Verde 33 pontos, em segundo Bom Jesus 31, em terceiro Goianésia com 30, em quarto MEC 28, em quinto Morrinhos 22, em sexto Goiânia com 20, em sétimo Tupi de Jussara 19, em oitavo São Luís 16, em nono Grêmio Anápolis 14, em décimo Trindade com 12. É, o Mecão vem aí de que? 5 vitórias consecutivas, né? Realmente jogando muita bola neste segundo turno, né? Pena que começou muito mal, né? Quando era dirigida ainda pelo técnico anterior, né? O Wilson Tadei. Agora com o professor Alan George, a equipe realmente está com 5 vitórias consecutivas, mas infelizmente, né, não vai dar para classificação, mas felizmente, né, por outro lado, a equipe permanece nessa divisão de acesso e para 2027, né, pro ano que vem, tem tudo para subir para a primeira divisão do Campeonato Goiano. Mais informações a partir das 11:15 com Cractel, Luiz Carlos Lico, Sebi Nascimento, Cleia Gouveia, Gilmar Silva e Carlos André. 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
0: É 7:43, 17 faltando para as 8.

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4: Olha a hora, gente, 7:44 aqui no Bom Dia.
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0: Olha só que maravilha, agora são 7:49 aqui no Bom Dia Mineiros, tá aí pra você 7:49. Eu não sou terapia Danilo e Davi aqui no Bom Dia Mineiros. Deixa eu mandar mais abraço, mais bom dia, 36720322, participando comigo, bom dia. Ah, Lindalva, não é isso? Tudo bem, Lindalva? Bom dia, acordar é uma bênção. Que venha um dia leve, abençoado e cheio de graça divina, não é isso? Amém. Para você também, Lindaura. Obrigado pelo carinho, pela mensagem, tá bom? Para todos os nossos ouvintes, maravilhosa quinta-feira para você. A Maria Pureza também, nossa ouvinte Maria de Fátima, já tá ligadinha. Ótima quinta, dona Maria de Fátima, bom dia. Deixa eu mandar abraço, abraço aqui também, um pedido, né? Olha só que maravilha. É, bom dia, Carlos André. Como é que eu faço? Eu tenho meus filhos, né? Para ganhar presente do Dia das Crianças. E tem um tem cinco anos, a outra tem 3 anos. No momento, a gente não está tendo condições, né? Meu marido, ele saiu terça-feira do municipal, ficou 10 dias internado, tá bom? Se alguém puder ajudar a gente, né? Eu vou agradecer muito, tá bom? Estou pedindo presente para as minhas 2 crianças. Olha só, é o Arthur, né? O Arthur Miguel e também a Esther Rebeca. Opa, e portanto, né? Você que tá ouvindo, olha só, tem alguém precisando de você, tá bom? Você tem aí, né? Brinquedinhos, a sua criança, seu filho, né? A sua filha não tá mais precisando, né? Já estão pedindo outro, né? É, tem alguém precisando de você, tá bom? Faça a alegria de 2 crianças, olha só, repito, tem 5, né? Um tem 5 anos e a outra tem 3 anos, portanto o Arthur Gabriel tem 5 anos, né? E a Esther Rebeca tem 3 anos, tá bom? Você tem um presentinho aí na sua casa, né? O seu filho, a sua filha não tá usando mais, ou você quer, né? Fala, ó, vou comprar pra um de 5 anos, o outro de 3, você pode deixar aqui na portaria da Rádio Eldorado, tá bom? E a gente vai estar entrando em contato, tá bom? Com a família dessas 2 crianças, né? Esse pedido, né? Nesta manhã de quinta-feira pra você, né? A mamãe preocupada, né? Às vezes o filhinho pede, né? A filhinha pede, né? A gente, né? Passa às vezes por um momento, né? Que a gente não consegue, né? Não tem como comprar. E ela, né? Tá sendo sincera aqui, né? De pedir, olha, Carlos André, estou pedindo, né? De repente, aí seus ouvintes, né? Quem puder nos ajudar, né? Para que a gente possa comprar, né? Esse presente aí pro meu filho e também pra minha filha, né? Um tem 5 anos e a outra tem 3 anos, tá bom? No caso, o Arthur Miguel e também a Esther Rebeca, né? Se você sentir aí de ajudar, ó, pode passar aqui na portaria da Rádio Eldorado, tá bom? Ou fale com a gente aqui, ó, no 36720322 e aí você vai estar fazendo, né? A alegria dessas 2 crianças, tá bom? Agora são 7:52.
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0: brinquedo, né, para as duas crianças. Está dizendo aqui, ela mora na rua C14, lote 18, quadra 39, no Parque do Cedro, tá bom? Ela reside, portanto, você pode ajudar, Parque do Cedro, rua C14, lote 18, na quadra 39, né? O pedido da mamãe Jaciele aí do brinquedinho, né? Os brinquedinhos para as duas crianças. Agora são 8h02. Eu volto daqui a pouquinho na sequência com a mensagem, a reflexão desta quinta-feira aqui no Bom Dia Mineiros. Você continua participando, tá bom? Tá valendo 36720322. Eu tenho aqui o ingresso pro delicioso almoço da 42ª Festa de Nossa Senhora Aparecida, domingo agora dia 11, né? A partir das 11h da manhã no Pavip.
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0: É amanhã de quinta-feira para você, 8h03. Bom dia aos nossos ouvintes aqui do Bom Dia Mineiros. Que esta manhã comece trazendo paz ao coração, esperança, né, aos nossos pensamentos e força para enfrentar tudo aquilo que o novo dia coloca diante de cada um de nós, né? É isso mesmo, a vida nem sempre acontece do jeito que planejamos, né? Existem dias de preocupações, momentos de dificuldade e também, né, situações que parecem não ter solução, né? Você já passou por isso? Todos nós, né? Já passamos, às vezes, né? Temos ali momentos que parece que não tem jeito, mas tem sim. É justamente nesses momentos que precisamos lembrar que nenhuma tempestade, ela dura para sempre, não, sempre tem fim, né? Depois da noite, sempre chega um novo amanhecer, trazendo a oportunidade de recomeçar. Não carregue mais essa tristeza, meu caro ouvinte, não carregue para hoje o peso do que aconteceu ontem. O passado serve para nos ensinar, né? Não para nos prender. Desprenda o passado, faça o que estiver ao seu alcance, confie em Deus e siga em frente com fé. Muitas vezes, aquilo que parece um atraso pode ser apenas Deus preparando algo melhor no momento certo. É que hoje você tenha coragem para começar de novo, sabedoria para tomar boas decisões e humildade, hein? Humildade para agradecer pelas pequenas coisas. Precisamos agradecer, né? Valorize sua família, seus amigos, seu trabalho e principalmente a oportunidade de estar vivo e poder escrever mais uma página da sua história, né? Que Deus abençoe você, sua família e todos aqueles que fazem parte da sua caminhada. Que não falte saúde, paz, proteção e esperança. Bom dia, mineiros, que seja um dia de fé, boas notícias e de muitas bênçãos, tá bom? Para todos os nossos ouvintes e nunca se esqueça, enquanto houver vida, sempre haverá uma razão para acreditar e recomeçar.
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6: Agora são 8:20. Bom dia. 8:20.
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0: Olha só que maravilha, agora são 8:21 e o André tá de volta. Seguimos aqui com você no Bom Dia Mineiros, sua manhã muito mais gostosa. Continua participando comigo, tá valendo. É, estamos sorteando para você o ingresso pro delicioso almoço do Domingão agora, tá bom? Dia 11, lá no Pavip. 42ª festa de Nossa Senhora Aparecida, para você então ingresso que tá participando aí, né? 36720322 aqui, deixa eu mandar mais abraços, o Leide também tá participando, tá concorrendo, bom dia. Flávia Oliveira também do Leontino, bom dia, tá participando, tá concorrendo. A Angélica também participa comigo, nossa amiga Cida. Fala comigo, Cida, bom dia.
1: Bom dia, Carlos André.
0: Opa.
1: Quero ver essa música somente para me curtir. Vou beber de novo com Renan e Raí. Muito obrigada, uma ótima quinta-feira para você.
0: Opa, ótima quinta-feira para você também. Obrigado pelo carinho, obrigado pela audiência. Laudir também, bom dia, manda alô pra nós aqui no Setor Iores, concorrendo ao ingresso, tá bom? Laudir de Jesus Oliveira Reis, tá participando, Laudir, bom dia, maravilhosa quinta-feira pra você também. Deixa eu mandar abraço, bom dia pro Luan Barbosa, lá em Alto Araguai. Alô, DJ Luan, tudo bem? Como é que está? Tudo certinho? Bom dia. Aumenta o volume do rádio, tá participando, tá concorrendo, ótima quinta-feira pra você, tá bom? Bom trabalho.
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3: Opa, já estamos de volta aqui no Melhor Bom Dia. O André segue com você, deixa eu mandar mais abraço. Bom dia, com alegria. A Val, tudo bem, Val? Bom dia. Tá participando, tá bom? Manda nome completo para você concorrer ao ingresso de hoje, né? Estamos sorteando aqui, ó, 42ª festa de Nossa Senhora Aparecida. Tem um almoço para domingo agora, que vai estar uma maravilha, né? Dia 11, a partir das 11 horas da manhã lá no Pavip. Levar pratos e talheres, tá bom? Será servido Marmitex para você então aqui no 3672-0322. Você participa, você concorre com o André até as 10.
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3: Deixa eu mandar bom dia aqui pra Nadir.
6: A Nadir Oliveira tá pedindo uma música.
3: Alô, Nadir, bom dia. Alô?
6: De Paulo e Paulinho, que loucura que ela fez. E uma com Solevante,
3: Solevante e Soleni. E de Paulo e Paulino.
6: O Sandro Lúcio pra mim gravar.
3: Sandro Lúcio.
6: Por que ele sofre daquele jeito pela aquela mulher? Se ele puder rodar, ofereço pro Bastião, pra Madrinha Aurora.
3: Alô, Bastião!
6: Lá na Baixadinha.
3: Alô, turma da Baixadinha!
6: Setor Taninho, pra Célia, pro Horacino, pra Thelma.
3: Só tem para gente.
6: Pra todos que gostar da rádio, pro povo do Setor Taninho lá.
3: Só tem gente bonita lá na Baixadinha, né? Diz que menos o. Tem um morador lá, diz que é muito feio, né? O Pato Rocco, né? O Luiz Carlos Lico, aqui da Pioneira. Não é isso? Você conhece ele?
6: Pra Sueli. Pra Sueli.
3: A Celina. Tudo!
6: Para todos do Taninho lá. Quem estiver ouvindo o rádio aqui pra Ana, lá no Taninho.
3: No Taninho, a Flávia.
6: Pra Zona, lá no Mutirão 3.
3: A Flávia mora lá, hein?
6: Da rádio. André, agora eu aprendi seu nome. Bom dia, André. Bom dia pra você aí.
3: Carlos André, uai, decorou, mulher? Depois de um ano? Que beleza, hein, Nadir? Bom dia! Que beleza, um abraço, obrigado pelo carinho, tá bom, Nadir? Sempre acompanhando, né? Ótima quinta-feira pra você, pra toda a sua família. Você já viu falar aí do Luiz Carlos Lico aí na Baixadinha? Que é o mais estranho aí dos moradores, né? Todo mundo é bonito, só não ele, você sabia? O Carlos Henrique também tá participando, valeu Carlos Henrique, bom dia! Ah, olha só que maravilha, mais participações aqui, a Maria Gomes também com a gente, né?
7: Bom dia, quero ouvir a música com a Marília Mendonça, Ausência.
3: Ausência.
7: E quer participar do prêmio.
3: Opa, tá participando.

0: cheia de... Agora são 8h30. Valeu, Nadir. Deixa eu mandar um abraço, mais bom dia aqui. Nosso amigão Márcio Souza, né? Do Meu Motorista, o aplicativo, tá com a gente aqui na Pioneira. Bom dia, Carlos André. Tá perguntando aqui qual farmácia tá com o Artix, né? Isso, deixa eu procurar pra você, tá bom, meu amigo? Certo, valeu, Márcio, obrigado pela audiência, bom dia. Ah, o Anair
1: bom
0: também.
1: Bom dia, Carlos André.
0: Bom dia.
1: É o Anair que fala. Eu quero oferecer a música Henrique e Juliano, Obrigado Deus, e oferecer para meus filhos Guilherme, Gabriel Isaac, Isabela Cristina, certo, e meu esposo Edinaldo, e todos aqui após a Chácara do Rio Verdinho.
0: Maravilha.
1: Todas as chakras.
0: Ótimo.
1: Todos os ouvintes da rádio. Bom dia, somos ouvintes de todos os dias.
0: Bom dia, Anair Rodrigues, obrigado pelo carinho, tá bom? Obrigado pela audiência, um abraço ao seu esposo, um abraço a você, toda a família, seus filhos, tá bom? Que maravilha ter vocês como os nossos ouvintes também, né? Um abraço todos os dias, tá bom? De segunda a sábado aqui, tem Bom Dia Mineiros. A Lázara também tá com a gente, né? Bom dia, Lázara. Fala comigo.
2: Bom dia, Carlos André. Quero ouvir a música do Paulo Paulinho. Oferecer pra minha neta, tá fazendo aniversário. Ela vai fazer 13 anos amanhã.
0: Parabéns, amanhã, né?
2: Desejar toda a felicidade do mundo.
0: Olha só.
2: E a música, ela fala assim: é difícil de ganhar o seu amor. Eu não sei o nome dela, não, mas eu acho que é esse.
0: É difícil de ganhar o seu amor. Vamos procurar aqui, tá bom? Pra netinha que completa amanhã, 13 anos, né? Amanhã, dia 9 de outubro. Manda pra gente aqui o nome da netinha, tá bom? Pra gente tocar pra ela, então, hoje e também amanhã, no dia do aniversário dela, tá bom? Obrigado pela audiência, Lázara Maria, todos aí do Divino Espírito Santo. Obrigado pelo carinho, obrigado pela grande audiência. Agora são 8h32. Valendo, vai concorrendo aí, participando, 36720322, o almoço para este domingo, a partir das 11 horas da manhã, lá no Pavip.
2: Carlos André,
0: Gabriele.
2: Dela é amanhã e o meu é sexta-feira. Olha, dia 10. O meu é sábado.
0: Dia 10. Olha, o da netinha, dia 10, e da vovó, dia 11.
2: Com ela.
0: Aliás, dia 9, né? Dia 9 é da netinha, amanhã dia 9, sexta-feira, e sabadão, dia 10, é da vovó Lázara. Parabéns!

já os parabéns antecipados aqui de toda a equipe aqui do Bom Dia Mineiros. Ah, dona Lázara também, a netinha amanhã, né? Lázara é sábado e todos os aniversariantes deste 8 de outubro.

0: Pioneira, 8:46. Daí pra você, 8:46. Passagem aérea com Guilherme Talma, Sem Limites para Sonhar. A música do Ronaldo e Rafael. E Obrigado Deus com Henrique Juliano. Deixa eu mandar mais bom dia. Na sequência aqui do Bom Dia Mineiros da Pioneira. Bom dia, Carlos André. Quero participar do sorteio. Marisa dos Santos está participando. Marisa, bom dia. A Josefa também com a gente ligadinha aqui no Bom Dia Mineiros.
1: Pegar esse ingresso, vamos almoçar domingo fora.
0: Opa!
1: Pegar esse ingresso, vamos almoçar fora domingo. Carlos André.
0: Ótimo! Fica na torcida, Josefa Pereira de Souza. Ingresso para domingo no Pavife a partir das 11 horas da manhã. Valdevino Nogueira também está participando, está concorrendo. Fala comigo, macho. Bom dia!
2: Bom dia, Carlos André, bom dia a todos os ouvintes do programa Bom Dia Mineiros, nossa rádio pioneira, a nossa rádio Eldorado.
0: Sempre.
2: Ô, Carlos André, que é o TV Togueira, tamo por cá, bairro 31 de outubro, ouvindo a Top
0: outubro.
2: De Mineiros. Desejar um ótimo dia pra você, todos os ouvintes, na venda aí, uma quinta-feira abençoada por Deus, né?
0: Garoto.
2: E vamos que vamos, né? Quinto.
0: Quinto.
2: Na venda, uma quinta abençoada por Deus aí.
0: Amém.
2: Ô, toca pra mim aí a música de... Leandro e Leonardo, Cheiro da Maçã.
0: Cheiro da Maçã.
2: É isso aí, meu amigo. Tchau, obrigado.
0: Obrigado. Ah,
2: coloca meu nome pra concorrer esse ingresso aí.
0: Obrigado a você pela audiência.
2: Obrigado.
0: Abraço, Valdevino Nogueira, tá participando, tá concorrendo, tá bom? A Marisa também tá com a gente. A Elis Cristina tá participando, Elis, tá concorrendo. Fabrício Baianin, flamenguista.
3: Bom dia, bom dia.
0: Alô,
3: com
0: bom
3: alegria.
0: Dia.
3: Manda uma moda pra nós aí.
0: Ah, qual música?
3: Velha Canoa. Oferece aí pra essa coisa linda que vos falei, o Fabrício Baianinho.
0: Eu.
3: Joaquim Costa, Luciana.
0: Eu.
3: Queta, Jim, Creus, Arthur, Miguel e Tioff.
0: Cê.
3: E a todos os flamenguistas. Hoje tem o Mengão, em especial a vocês e aos ouvintes que
0: ainda existe?
3: Aí.
0: Ainda tem Flamengo, rapaz?
3: 10.
0: Tô falando do Mecão.
3: Tô
0: falando do Mecão. Ainda tem Flamengo? É isso? Ainda, eu tinha esquecido do Flamengo, rapaz. Valeu, Fabrício Baianinho. Abraço, rapaz. Toda a família.
4: Ô, Carlos André.
0: Alô.
4: Eu tava ouvindo você falar assim que o cara mais feio aí da Baixadinha é o Lico. Aí eu passei.
0: Ele mora na Baixadinha? Só pra confirmar.
4: Eu tenho ele no meu WhatsApp, né? Eu perguntei se é verdade, se ele é o mais feio aí da Baixadinha.
0: Ele concordou?
4: Ele tá me respondendo o áudio aqui.
0: Ah, vamos ver. Manda o áudio dele, tá bom? Porque, segundo pesquisa, né? Tem uma lista aí correndo nas cidades que ele é o 42º homem mais feio aqui de Mineiros, né? Tá na posição de número 42. Cratel é 85, né? É, 85, tá certo. 8:49 aqui no Bom Dia Mineiros. Deixa eu mandar mais abraço. Bom dia, bom dia. Ainda bem que eu não tô nessa lista, né? Pelo menos esse ano.
5: Bom dia!
0: Alô!
5: Manda. Eu quero uma música aí, o Meu Reino Encantado. Manda pra
0: tá
5: nós
0: certo.
5: Aí, eu volto aí. Daqui da Chácara Sagrada Família, tá, participar desse ingresso aí do.
0: Almoço amanhã. Valeu, Valdeir. Um abraço a todos aí na chácara, tá bom? Obrigado pela audiência. O Felipe Dias também tá com a gente, quer ganhar o ingresso, tá participando. A nossa ouvinte Ana Maria Nunes também lá de São João, né? Nossa Senhora Aparecida também participando com a gente. Todo mundo ligado aqui na Pioneira de Mineiros.
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1: Bom dia, eu sou o reverendo Paulo Pena, pastor da Igreja Presbiteriana de Mineiros.

Muito bem. Todo mundo, digo não, mas essa é uma geração um pouco assim mais antiga, já ouviu falar no Elvis Presley, que foi e é considerado o rei do rock, né? Aquele que lançou esse estilo musical. E morreu, e passado tantos anos de sua morte, ainda a gente ouve: Elvis não morreu. Muitas pessoas ainda questionam sobre o que realmente aconteceu com o rei do rock. Mas é interessante que ele, o Elvis, começou a sua vida como cantor de igreja. Creio eu, Igreja Batista, não tenho certeza agora, nesse exato momento. E tinha uma bela voz. Depois do sucesso, cada vez mais envolto em sua própria solidão, seguiu por caminhos que o levaram a um casamento fracassado.

perguntamos o que será que deu errado. Nós temos o Salmo 127, que diz no seu verso primeiro que se o Senhor não edificar a casa, em vão será o trabalho daqueles que a edificam. Não posso dizer que não haja sucesso que provenha de Deus, mas posso arriscar dizer que muitas pessoas deixam de ter Deus como prioridade em suas vidas quando alcançam o sucesso, e que esse caminho geralmente não acaba bem. Não sei se esse foi o caso de Elvis, porém sua vida é um testemunho de que nem sempre sucesso, riqueza e fama são sinônimos de se dar bem. Serve como alerta para que não nos iludamos com coisas materiais e deixemos de lado aquele que realmente deve ser o verdadeiro Senhor de nossas vidas, Jesus Cristo. O verdadeiro sucesso na vida consiste em ter paz e comunhão com Deus.

Oremos. Deus gracioso, eterno, na tua presença nós nos encontramos. O Senhor nos orientou hoje através da tua palavra de que o verdadeiro sucesso na vida consiste em ter paz e comunhão com Deus. E para termos esta paz e essa comunhão, é necessário nós nos rendermos a ti, confessarmos a ti os nossos pecados e recebermos a Jesus Cristo como nosso único, suficiente Senhor e Salvador. Abençoe todos aqueles que nos ouvem. É a nossa oração feita no nome de Jesus.

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0: E pra você que é na pioneira, agora são 9:21, tá aí fechando mais um bloco, ouvimos sinônimos, Chitãozinho Chororó com Ana Castela, Chama, Luan Pereira e Bombonzinho Israel Rodolfo. Tá participando, tá valendo pra você, daqui a pouquinho tem sorteio, tem o ingresso pro almoço, tá bom? Domingo, dia 11, a partir das 11:00 da manhã, no Pavip, o almoço pra você da 42ª festa de Nossa Senhora Aparecida, você que tá participando aqui comigo no 3672-0322. 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Agora 9:22, deixa eu dar bom dia aqui para Sandra Pereira, Laura também participando, bom dia. Abraço a todos aí pro esposo Deusi, né? Serralheiro, todos os familiares e amigos também participando, bom dia. A Lucirene também ligadinha, Sandra Pereira e a Maria de Fátima, alô Maria, bom dia.
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0: Olha, agora são 9:24, 9:24 Equatorial. 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
0: É, todo mundo ligadinho aqui, ó, deixa eu mandar bom dia da dona Maria de Fátima.
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0: O Batista também tá participando, valeu vereador Batista, obrigado pela audiência, tá bom? Quando Deus está em primeiro lugar, tudo que você tem é abençoado e se multiplica. Amém. Bom dia. Obrigado pela mensagem. Ótima quinta. A Maria de Fátima, a gente tava falando aqui lá da Baixadinha, né? Que o nosso companheiro Luiz Carlos Lick é o mais feio lá dos moradores. E ela mandou mensagem aqui, ó, mandou áudio. Diz que o Lico falou com ela. Ela falou com o Lico, não é isso? Dona Maria, o que o Lico falou de nós aí? Bom dia. Deixa eu ver aqui o áudio da dona Maria de Fátima, lá do Novo Horizonte.
8: Ele falou assim que a hora que te ver vai te dar um contravapor, porque você é mais feio do que ele ainda.
0: Mais feio que ele?
8: Mas o Lico é muito amigo, eu sempre converso com ele, eu tenho o WhatsApp dele.
0: Que isso, mais feio do que o Lico, só o Cracktel.

0: Essa é pra casar, viu?
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1: 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Olha só que maravilha, agora são 8:09, 9:38. O tempo passa, reloginho de Eldorado marca 9:39 agora. Continua participando, daqui a pouquinho eu volto com o sorteio aqui do ingresso para você. 42ª Festa de Nossa Senhora Aparecida. Almoço, tá bom? Próximo domingo, dia 11 deste mês de outubro, a partir das 11 horas da manhã, no Pavip. R$50 é o ingresso adulto. Você pode faturar o seu aqui no 36720322. Olha, o pessoal lembra, né? Você levar pratos e talheres, tá bom? Não se esqueça, levar pratos e talheres no domingo. E aí o pessoal informa também que será servido Marmitex também. 36720322, você participa comigo do melhor Bom Dia do Rádio, que tem um oferecimento da MG Borrachas e Mangueiras. 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
2: Quinta-feira está entrando no ar mais uma edição do Minuto Comiva. Olha, a Comiva realizou nesta última segunda-feira, dia 5 de outubro, mais uma Assembleia Geral Extraordinária, reunindo cooperados para tratar de um tema importante para o futuro da cooperativa. Durante a Assembleia, foi aprovada por unanimidade a autorização para a realização de estudos sobre uma possível incorporação da Comiva pela Cooperativa Comigo. A aprovação desta pauta representa o início de uma nova etapa que ainda envolve estudos, análises e o cumprimento de todas as etapas legais necessárias antes de qualquer decisão definitiva. Para explicar melhor o que foi deliberado pelos cooperados e os próximos passos desse processo, confira a entrevista com o advogado e consultor jurídico da Comiva, Dr. Luiz Carlos Crema.
3: É uma assembleia surpreendente pela participação, né? Uma participação expressiva do cooperado. Ou seja, eram assuntos importantes para a Comiva, assuntos importantes para o cooperado, né? Na situação que o Brasil hoje se encontra, o agronegócio como um todo. Então a Comiva teve a coragem, né? Também a direção e o conselho de administração de levar um assunto tão delicado e tão ao mesmo tempo importante ao debate aberto e transparente junto à Assembleia Geral Extraordinária para apresentar a possibilidade de uma incorporação da Comiva a Comigo. Durante a Assembleia se deliberou justamente isso, foi aprovada por unanimidade, fato surpreendente e louvável também, a abertura do estudo para fazer esse processo de incorporação. Não é propriamente a fase final do processo, é um processo que ele vai, tem algumas etapas legais para serem cumpridas, né? Então o cooperado autorizou a constituição de uma comissão para fazer esse estudo. E Comiva e Comigo, né? Elas vão se interagir numa comissão para fazer esse levantamento dos direitos e deveres dos cooperados e como esse processo pode ocorrer no futuro.
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Aí pra você agora são 9:55, essa é a nossa penúltima aqui do Bom Dia desta quinta-feira, dia 8 de outubro, porcelanato com panda. Vamos lá então com o sorteio, você que participou aqui no 36720322, o ingresso para você então próximo domingo, né? Tem o almoço, delicioso almoço, a partir das 11 horas da manhã lá no Pavip. O almoço da 42ª Festa de Nossa Senhora Aparecida. Olha, levar pratos e talheres, tá bom? Será servido marmitex também. Sortudo, sortuda, isso temos. Uma sorteada hoje, o ingresso para o almoço, então, do próximo domingo. Nossa Festa Nossa Senhora Aparecida, hoje, para nosso ouvinte Samila Alexandra Alves da Silva. Alô, alô, Samila Alexandra Alves da Silva. Você que participou através do WhatsApp 649 ou 9624 final 81. Pode passar aqui na recepção da Rádio Pioneira Eldorado, tá bom? Para você retirar então aqui com a nossa recepcionista Flávia aqui o ingresso pro almoço de domingo, tá bom? Obrigado pela audiência, a Samila Alexandra da Silva e todos que participaram aqui no 36720322, tá bom? Amanhã, sexta-feira, tem mais, a partir das 7 da manhã tem mais Bom Dia Mineiros. Em seguida, a nossa última com Edson e Hudson. Na sequência, Newton Júnior, Plantão Policial. Carlos André volta logo mais às 11:15 com Resenha Esportiva e ao 12:15 com o Jornal Eldorado. E você tem uma maravilhosa tarde, manhã gostosa.

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0: 10:09, 10:09 aqui na programação da Sua Eldorado. Bom dia para você. Estamos entrando no ar a partir de agora com as principais ocorrências da Polícia Militar e o Corpo de Bombeiros nessas 24 horas em Mineiros e na nossa região.
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Nessa manhã gostosa de quinta-feira, né? Quinta-feira, 8 do mês de outubro, ano de 2026. A partir de agora, o nosso programa Plantão Policial no ar com as principais ocorrências. As ocorrências do meio policial e também do Corpo de Bombeiros, você vai conferir a partir de agora, né? Nós já começamos o nosso programa aqui, já trazendo, né, a previsão do tempo para você que acompanha aí, onde quer que você esteja. Muita gente ouvindo a gente nas fazendas, nas chacras, sítios, cidades vizinhas também, né? Portelândia, Santa Rita do Araguaia, Perolândia, Chapadão do Céu, Costa Rica, né? Muita gente aí com rádio ligado a partir de agora, né? Acompanhando o plantão policial. Muita gente estava ouvindo aí o Carlos André no Bom Dia Mineiros. Agora fica com a gente aqui o plantão policial pela sua Eldorado.

0: Vamos lá, trazendo as ocorrências, a previsão do tempo para você que acompanha o programa, né? A mínima já chegou a 20 graus, a máxima deve marcar 34 graus. Segundo o site Climatempo, não há probabilidade de chuva para hoje, a umidade relativa do ar já chegou a 85% no período mais fresco do dia e deve chegar a 34% no período mais quente. Ventos são registrados de 35 km por hora, ventos de rajadas de 31 km por hora. O sol nasceu às 6h07 da manhã, se despede da gente às 18h28, tá certo? Essa é a previsão do tempo para você que acompanha o nosso programa, o Plantão Policial.
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0: Vamos então trazendo as ocorrências do Corpo de Bombeiros a partir de agora, um total de 13 ocorrências registradas aí nessas últimas 24 horas, sendo 4 ações preventivas, 3 resgate de emergência clínica, 3 resgate acidente de trânsito, uma busca e salvamento retirada de anel e 2 incêndios em lote baldio, né? Foram registrados então os 13 atendimentos nesse plantão do dia 7 para o dia 8. Não houve nenhuma ocorrência aí de maior gravidade, segundo o Corpo de Bombeiros. 10h13, 10h13 para você que acompanha a gente. Você com o rádio ligado, nosso WhatsApp é o 3672-0322. 3672-0322 é a sua participação, seu canal interativo. No fim do programa, nós teremos aí a sua reclamação, seu pedido de ajuda, a sua sugestão. Você ajudando sempre a gente fazer o programa aqui de segunda a sexta-feira, tá certo? 10h13 para você não perder a hora, o intervalo. A gente volta já já, na sequência eu trago as ocorrências. As ocorrências da Polícia Militar. Foram muitas ocorrências nessas últimas 24 horas. Nós tivemos ali na cidade de Portelândia a prisão de um condenado a mais de 31 anos de prisão por estupro de vulnerável. A CPE teve lá, localizou ele, né? E entregou aí à justiça para que ele possa cumprir aí a sua pena. Nós também tivemos a ocorrência, né? Uma vítima acabou denunciando aí diversas ameaças de morte e também tentativa de extorsão por meio de WhatsApp. Você vai entender na íntegra essa ocorrência. Nós também tivemos aí um registro que chama atenção, né? Inclusive, né? No momento aí que eu estava preparando, né? Todas as matérias, né? Eu fiquei assim encabulado. Um suspeito foi preso aqui na cidade de Mineiros após aplicar golpe com falsos comprovantes de Pix. Ele esteve num estabelecimento no centro da cidade, né? Pedindo ali as marmitas, né? Foi um restaurante ali do centro da cidade. E aí, chegou na hora de acertar, ele mandava os comprovantes, enfim, né? O dono do restaurante foi dar aquela checada, né? Nos pagamentos, tava lá um prejuízo de R$4.700, né? E você vai entender também essa ocorrência. A polícia foi no endereço. E o interessante é, ele já havia ocorrência contra ele aí. Fique ligado. Já havia ocorrência contra ele registrada por outro estabelecimento, pelos mesmos modos operantes, tá vendo? Reincidente, você vai entender essa ocorrência depois do intervalo. 10h15 agora.
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0: 10:17, 10:17 aqui no nosso programa. Deixa eu mandar um abraço, um bom dia pro Nelson Rodrigues, né? O filho do seu Joãozinho Pereira, né? O seu Joãozinho Chapa, lá do São João, ouvindo o nosso programa, né? O cabeludo do São João acompanhando a gente aí. Obrigado pelo carinho, obrigado pela sua sintonia. 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Atendendo todos os cartões, inclusive o Mães de Goiás. 10:18 agora no nosso programa, para você que acompanha a gente, bom dia.
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0: 10:20, 10:20 aqui no nosso programa. Para você que está acompanhando a gente nas fazendas, chacras, sítios, cidades vizinhas, obrigado sempre pela sintonia, tá? Vamos então trazendo aí as ocorrências. A partir de agora, as ocorrências da Polícia Militar aqui registradas nas últimas 24 horas em nossa cidade. Vamos já para o âmbito da polícia militar nessas últimas 24 horas. Já vou trazer de primeira aí essa ocorrência. Eu destaquei ela aqui no bloco anterior, né? Essa ocorrência envolvendo aí possivelmente esse estelionato, né? Esse indivíduo, ele acabou sendo preso, suspeito, né, de aplicar aí golpe com falsos comprovantes de Pix em um estabelecimento, né, um restaurante aqui da cidade. O prejuízo chega a R$4.700. Então, esse suspeito, ele fazia pedidos de marmitas desde fevereiro e enviava ali supostos comprovantes de pagamento. O empresário descobriu a situação após conferir a conta bancária e perceber que o dinheiro não havia sido, né, depositado, não caiu essa grana lá. Então, esse homem foi preso, né, na tarde dessa última quarta-feira, suspeito de praticar aí essa sequência de golpes contra um restaurante ali do centro da cidade. Segundo informações registradas aqui pela polícia, o suspeito vinha realizando pedidos aí de marmitas desde fevereiro. Após cada compra, ele encaminhava aí supostos comprovantes de pagamento via Pix. Embora os valores não fossem efetivamente creditados na conta aí do estabelecimento, o caso foi registrado então pelo proprietário do estabelecimento. O prejuízo relatado pelo proprietário chegou a R$4.737, acumulado aí ao longo de aproximadamente 8 meses. De acordo com o relato apresentado à polícia, tudo começou, como eu disse, lá no mês de fevereiro, quando o cliente começou a realizar aí pedidos de refeições aí nesse estabelecimento, né? O procedimento aparentemente era simples. O homem entrava em contato com o estabelecimento, fazia ali o pedido dos alimentos e em seguida encaminhava ali um suposto comprovante de transferência bancária via Pix. Acreditando que o pagamento havia sido realizado, então o restaurante preparava ali os alimentos e providenciava a entrega no endereço indicado pelo cliente, que inclusive aqui do setor Cruvinel, né? Aqui o setor onde se estabelece os estúdios da Rádio Eldorado. Essa rotina, né, teria se repetido aí durante vários meses, sem que o proprietário percebesse aí que os valores apresentados nos comprovantes não estavam sendo efetivamente depositados aí, ou seja, caindo na conta bancária do estabelecimento. Segundo o comerciante, os pedidos continuaram acontecendo até a última nova compra agora realizada nessa quarta-feira, que levantou suspeita e acabou aí revelando a situação. Na tarde de quarta-feira, o mesmo cliente então realizou mais um pedido aí no tal restaurante. Dessa vez, a compra consistia em 2 marmitas e um refrigerante, que totalizava aí R$80. Como teria feito aí nas ocasiões anteriores, o cliente fez o quê? Encaminhou aí o suposto comprovante do pagamento. Ó, tá aí, tá pago. O restaurante, acreditando aí que o valor havia sido transferido, preparou a refeição e realizou a entrega normalmente, como fazia anteriormente. Entretanto, aí após a conclusão do pedido, o proprietário decidiu conferir a movimentação bancária do estabelecimento e percebeu que os R$80 não havia entrado na conta do estabelecimento. Diante da situação, o comerciante enviou então uma mensagem ao cliente informando que o pagamento não havia sido identificado. Segundo o boletim de ocorrência, o cliente não respondeu a mensagem. Foi a partir desse episódio que o proprietário passou a desconfiar de que o problema poderia não estar relacionada apenas com aquela compra. Desconfiado então da ausência do pagamento, o empresário resolveu conferir ali os registros de compras anteriores realizadas pelo mesmo cliente. Ao analisar ali todos os pagamentos já efetuados desde fevereiro, o proprietário constatou diversos valores, né, que esses valores não apareciam ali como recebidos na conta bancária do restaurante. Conforme o relato apresentado aqui à polícia, a soma dos pagamentos não identificados chegou a R$4.737. Outro detalhe que chama atenção: durante a conferência, o comerciante identificou apenas um pagamento efetivamente realizado pelo cliente durante o período investigado. Esse pagamento foi identificado aqui no valor de R$50, teria ocorrido no mês de maio. Dessa forma, segundo a denúncia, o suspeito teria conseguido receber aí os alimentos, as marmitas, vários e vários meses, né? Enviando esses comprovantes falsos. Após identificar aí a irregularidade, a polícia foi acionada, a equipe composta pelo cabo Bento e o soldado Gilbert, né? Eles deslocaram ali até o restaurante via Copom para averiguar essa denúncia, possivelmente estelionato. No estabelecimento, os policiais conversaram ali com o proprietário, explicou ali como os pedidos eram realizados, apresentou ali as informações, os pagamentos, relatou ali o prejuízo acumulado e, com base nas informações, a polícia deslocou aí para localizar aí o cliente no endereço citado. A equipe então deslocou aqui até o setor Cruvinel, conseguiu localizar. Durante a averiguação, os policiais perceberam, né, receberam na verdade as informações referentes aí os supostos comprovantes de Pix encaminhados ao restaurante, né, que segundo o empresário não havia sido creditados. Durante a consulta ali no sistema, os militares descobriram que o homem já possuía, olha só, já possuía um registro de ocorrência anterior envolvendo a suspeita semelhante. Segundo o boletim, no dia 24 de setembro, menos de duas semanas antes da ocorrência desse restaurante, havia sido registrado outro caso relacionado à suposta utilização de falsos comprovantes via Pix pelo mesmo indivíduo. Então a polícia foi acionada, né, e inclusive repassou aí as informações à Polícia Civil, que deve investigar mais profundo aí essa situação, né? Na ocasião lá de setembro lá, que de 2026, dessa ocorrência, né, conforme as informações disponíveis no sistema policial, outro estabelecimento comercial teria sofrido prejuízo de aproximadamente R$1.000. Olha só. Então, enfim, ele já vinha praticando isso desde fevereiro desse ano. E aí, a sorte, que senão o prejuízo poderia ser muito maior, o proprietário do estabelecimento acabou aí descobrindo, né? Mas foi verificar, rapaz, será que o dinheiro desse camarada caiu mesmo? Deixa eu dar uma olhada aqui. Foi olhar na conta, o dinheiro não tinha entrado. Foi buscar ali o histórico de todos os outros PIX com referente aí os comprovantes que ele mandava. A soma chegou a mais de R$1.700, né? Que prejuízo. Agora a polícia deve investigar. E o que chama atenção é que ele já fazia isso, né? Parece que é algo comum que ele costuma fazer, né? Fazia aí os falsos PIX, né? 10 horas 29 minutos, 10h29 aqui no Plantão Policial.
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0: Vamos para outra ocorrência aqui registrada nessas últimas 24 horas, aqui em nossa cidade. Uma ocorrência de acidente de trânsito, né, foi registrada nessas últimas 24 horas. O condutor afirma que a motociclista tentou ali realizar uma ultrapassagem, né, num local de faixa contínua, E ali aconteceu uma colisão, né? Houve ali o desentendimento entre os envolvidos e o motociclista foi encaminhado para a UPA aí para atendimento médico. Então foi registrada essa ocorrência desse acidente de trânsito. Ali foi ontem esse acidente, ali na Avenida 3, no bairro Mundinho, ali próximo à faculdade, ali no centro da cidade, né? Essa ocorrência foi comunicada à Polícia Civil após o motorista, né, do automóvel procurar aí a delegacia de Polícia Civil para relatar esse acidente, o desentendimento ali ocorrido após a colisão. Segundo o relato apresentado pelo motorista à Polícia Civil, era por volta das 9 da manhã, ali nas proximidades da faculdade. Ele havia ido buscar ali a namorada, né? Em um determinado momento ali, o condutor parou o seu veículo para realizar o cruzamento da via e foi nesse momento que uma motocicleta bis, conduzida aí por outro homem, né, acabou colidindo ali contra o para-choque traseiro do seu automóvel. Com o impacto, o motociclista perdeu o controle ali, perdeu o equilíbrio e acabou caindo ali no asfalto. Apesar da queda, o condutor da motocicleta, né, conseguiu se levantar ali, conforme relato registrado, afirmou inicialmente que estava bem. Ó, tô bem, tá, não foi nada não. Ainda segundo a versão apresentada pelo motorista do carro, após a colisão, o motociclista teria afirmado que não poderia realizar a travessia naquele ponto, né? Ele foi esclarecer: cara, você tá doido, bicho, você vai atravessar bem aqui, você não pode fazer isso, quase custa a sua vida, né? Na verdade, o motociclista, né, teria falado aí pro motorista do carro que ele não poderia. Pelo que consta aqui na ocorrência, deixa eu corrigir, ainda segundo a versão apresentada pelo motorista do carro, tá certo? Após a colisão, o motociclista teria afirmado que não poderia realizar a travessia naquele ponto, alegando a existência ali de uma faixa contínua. O motorista, por sua vez, relatou acreditar que o motociclista teria tentado realizar ali uma ultrapassagem naquele momento, né? O que, segundo a sua interpretação, teria contribuído ali para a colisão. O boletim não apresenta aqui laudo pericial, né? Afinal de contas, aconteceu ontem esse acidente. Mas, enfim, após o acidente, o motorista afirmou ter descido ali do veículo, né, e tentado conversar ali com o motociclista para resolver a situação. Entretanto, segundo o seu relato, o condutor aí da motocicleta teria apresentado comportamento agressivo, dificultando ali o diálogo, né? Diante do desentendimento, o motorista decidiu se afastar do local, alegando aí que pretendia evitar ali um possível conflito. Depois da situação, né, o motorista, acompanhado de sua namorada, dirigiu até a unidade de pronto atendimento para verificar ali o estado de saúde do motociclista. Ele foi encaminhado para a UPA, né? Na ocasião, os dois solicitaram ali um número de telefone do outro condutor, né, para que pudesse ali obter as informações sobre a sua condição de saúde. O registro, segundo consta aqui no boletim de ocorrência, né, ainda conforme o documento policial, funcionários da UPA, né, orientaram a namorada do motorista a procurar a delegacia para formalizar ali o registro de ocorrência e também esclarecer os fatos. O motorista então compareceu na delegacia e registrou aí a situação, né? Então, aqui mostra, né, no documento, que houve essa preocupação aí por parte do motorista, né, em ver como é que estava o estado de saúde, pegou o telefone dele, mas ele decidiu procurar aí a delegacia de Polícia Civil para registrar e se resguardar diante da situação, né? Mostrar que o atendimento foi feito, né? Ele esteve ali, inclusive pegou o número do motociclista, apesar que ali depois da colisão, houve ali aquele princípio de discussão, né? Você tá certo, você tá errado, você não podia ter feito isso, você não podia ter virado aqui, você não podia ter passado, enfim. Ele então decidiu procurar a delegacia de polícia e registrar aí formalmente a ocorrência. Depois do intervalo, viu? Ó, morador procura a polícia e denuncia suposto uso frequente de maconha em apartamento de condomínio aqui na cidade de Mineiros. Você vai entender, o morador está incomodado. Por quê? O vizinho chega no condomínio, né? Acende lá seu beck, vai puxar uma marihuana, né? E a caatinga daquilo que é caatingudo mesmo. Eu já tive muitas vezes dentro de delegacias, acompanhando prisões. Gente, se tem um trem que cheira fedido, é a tal da maconha, né? E aí, o que que é? Inclusive, eu consigo facilmente identificar quando na minha região, né, ali nas minhas proximidades, possa ter alguém ali fumando um beck, porque é fedido, é diferente o cheiro do cheiro de cigarro. Ah, Newton, mas você pode confundir com o cheiro de paieiro. É diferente também, viu, parceiro? É diferente. Pra quem sabe, conhece, sabe identificar. E aí ele tá reclamando dessa situação, procurou, porque o vizinho chega lá, vai dar um tapa no beck, né? E aí o cheiro, a caatinga incomoda ele aí, tem tirado a paz e o sossego dele. Mas nós vamos entender depois do intervalo tudo nos detalhes essa ocorrência aqui no Plantão Policial, que volta daqui a pouquinho. Não sai daí.
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0: Estamos de volta com o nosso programa Plantão Policial nessa manhã, manhã de quinta-feira. Amanhã, sexta-feira, nós teremos aqui no nosso programa, né, no Plantão Policial, o bate-papo de Dean com a presença do Adriano Costa. E nós vamos ter a presença aqui também amanhã do nosso queridíssimo delegado de Polícia Civil, Dr. Marcos Gomes. Né? Amanhã, no segundo bloco do nosso programa, nós vamos estar aqui trazendo as ocorrências da Delegacia de Polícia especializada no atendimento à mulher. Tá, nós vamos trazer então amanhã o Adriano Costa e também o delegado Marcos Gomes aqui dentro do nosso programa, você não pode perder, né? A gente vai fazer um balanço aí dos casos, né? Da Polícia Civil, das operações, né? Das investigações, a que pés que anda aí as investigações, inclusive para amanhã logo no programa, se você quiser preparar aí as suas perguntas, já mande as perguntas logo no início do programa para que nós possamos fazer as perguntas aqui para o delegado, né, que vai estar presente aqui no nosso programa. 10h46, né? Olha, um morador aqui de um condomínio, né, aqui localizado no bairro Martins 2, aqui da cidade de Mineiros, ele procurou a Delegacia de Polícia Civil para denunciar essa situação que ele vem vivenciando e lhe causando aí grandes incômodos e transtornos aí ali no condomínio onde ele mora, né? Inclusive perturbando o sossego dele e de outros moradores ali do prédio. A ocorrência foi registrada ontem, ali na Delegacia de Polícia Civil, envolve a suspeita aí do uso frequente de maconha ali dentro do apartamento do condomínio desse residencial ali no setor Martins 2. De acordo com o boletim, né, o denunciante informou aqui que reside no apartamento ali. Segundo o seu relato, moradores de outro apartamento ali próximo, localizado ali em um dos andares, seriam estudantes de medicina e estariam fazendo uso frequente de uma substância de entorpecente, especificamente maconha. O comunicante afirmou aí que a situação estaria acontecendo aproximadamente ali 3 vezes por semana, geralmente ali a partir das 18 horas, prolongando ali até altas horas ali da madrugada. Ainda conforme a denúncia, né, o forte odor que seria provocado pelo consumo da substância estaria se espalhando ali pelo ambiente e causando desconforto aos demais moradores do condomínio. O morador relatou que o principal problema seria o cheiro intenso da substância, que estaria causando aí grande incômodo e perturbando a tranquilidade de quem vive ali no prédio. A frequência dos episódios também foi destacada aí pelo denunciante, que afirmou não se tratar de uma situação isolada, mas de algo que estaria se repetindo durante aí várias vezes na semana. Segundo ele, né, o problema estaria afetando o sossego dos moradores, especialmente ali no período noturno. Outro detalhe apresentado à Polícia Civil é que a administração do condomínio, né, o síndico ali do condomínio, já conhecia e já estava a par dessa situação, né? Conforme o registro aqui, o morador afirmou que comunicou o problema ao síndico do prédio, na tentativa aí de encontrar ali uma situação administrativa. Entretanto, segundo o denunciante, até o momento, nenhuma solução havia sido apresentada para resolver essa situação, né? Diante da continuidade do incômodo relatado, ele decidiu procurar a Delegacia de Polícia Civil e o caso foi registrado, né? Então, a polícia deve investigar essa situação. E o que chama a atenção, eu quero até chamar a atenção de vocês aqui para esse caso, já que a gente está falando dessa ocorrência. Preparem-se, viu, população? Porque o que nós vamos ter de médicos maconheiros nessa safra nova de formandos que vão vir aí para cuidar da nossa cidade, da nossa saúde, é alarmante. De médicos, né? Usuários de drogas, cheirador de cocaína, fumadores de crack, vocês não vão ter ideia. Porque o que essa nova safra de formandos estão vindo, que estão formando, é absurdamente. É só droga, sexo e rock and roll. Os pais estão lá trabalhando, pagando a faculdade, a molecada tá aqui estudando, entre aspas, mas se enfiando na droga de forma descomunal. Eu tenho até medo futuramente. Já tá, gente, os bons médicos estão morrendo, eles estão indo embora. Estão acabando aquela safra dos bons médicos que realmente estudaram. Ah, Newton, você quer dizer então que na época deles não tinha? Tinha, né? Mas era muito menos. Hoje não, hoje a molecada, você chega aí nas UBS da vida, nas UPA aí, onde eles estão fazendo residência, né? Você olha na cara dele e fala, esse aqui passou a noite virado. É só se olhar aí como que estão as festas aí, as festas das faculdades de medicina, as faculdades você vê as festas aí, você vê só essa mulher, é só pinga, droga, né? Nós não lemos a ocorrência agora, ontem nós demos a ocorrência num tráfico de drogas, de um carregamento de droga que estava vindo pra cidade, é para abastecer as repúblicas, é para abastecer as festas. Então, isso é preocupante, porque daqui um tempo são esses médicos, essas médicas, né, os doutores e as doutoras, né, que hoje estão formando, enfiando a cara na cocaína, na maconha, né, na cachaça, é que vai atender nós, né? Que vai atender eu, que vai atender você, que vai atender os nossos pais. Essa safra nova. Eu tive um familiar que esteve internado em Goiânia há um tempo atrás na UTI de um hospital de Goiânia, e ele relatou para mim que a conversa dentro da UTI ali era só essa, era o show, era a pinga, era o fulano e a ciclana que tinha ficado ali no meio do povo de forma explícita, e aquilo eles rindo, os residentes de medicina na UTI comentando ali entre os pacientes e rindo da situação. Nossa, fulana ficou doida demais, cheirou. Fulano ficou doido demais, bebeu, teve que sair carregado. Não, nós fomos embora no Uber, fulano vomitou dentro do carro. Não. E rindo da situação dentro da UTI, perto ali dos internos. Eu não sei onde nós vamos parar com essa safra de médicos maconheiros, cheiradores de pó que estão vindo por aí. 10h53 no nosso programa. Mais ocorrência, já tá chegando no fim do programa. E eu tenho mais ocorrência ainda pra passar aqui, gente. Deixa eu achar aqui, cadê? Vamos lá, 10h53. Teve uma ocorrência aqui, essa que eu vou passar rápido aqui só para você entender, que a mãe procurou a delegacia de polícia civil após descobrir aí que o filho teria utilizado dados do seu cartão sem autorização, ou seja, o cartão tava, o filho acabou aí de alguma forma subtraindo aí o cartão da mãe e acabou aí fazendo diversas compras aí, e a mãe descobriu, né, e registrou o boletim de ocorrência porque a mãe não teria autorizado aí as compras nesse cartão de crédito. Nós também tivemos aqui uma denúncia, né? O homem denuncia que as ameaças de morte, tentativa de extorsão através do WhatsApp, né? Entrou um número em contato com ele aqui, né? Segundo aqui, ele procurou a delegacia de polícia civil após receber uma série de ameaças e cobranças por meio aí de mensagens via WhatsApp. Segundo a denúncia, um desconhecido afirmava ser traficante e ameaçava enviar pessoas até a residência da vítima para cobrar aí uma suposta dívida, né? Segundo aqui, na ocorrência, esse número que entrou em contato com ele, um DDD 21, que corresponde ao estado do Rio de Janeiro, né? Ele afirma aqui que a mensagem, né, falava que a pessoa do outro lado era traficante, né, e que exigia ali um pagamento do suporte de uma possível dívida, né, ameaçou a vítima. Eles não tendo aí essa dívida, né, e não tendo envolvimento, segundo ele aqui, com a criminalidade, ele procurou a delegacia de polícia civil para se resguardar dessa situação. Na cidade de Portelândia, um homem foi preso, condenado a mais de 31 anos de prisão por estupro de vulnerável. Ele foi localizado ali na cidade de Portelândia, a 35 quilômetros aqui da nossa cidade, a vizinha cidade de Portelândia. Contra ele havia então um mandado de prisão definitivo expedido pela segunda vara criminal da comarca de Mineiros. A equipe CPE tomou conhecimento, a equipe comando da equipe CPE, né, deslocou ali para a cidade de Portelândia, inclusive, né, quando a turma ali em Portelândia, a cidade é muito pequena, né, viu a barca preta ali e falou: vixe, alguma coisa tá errada, né? Acabou localizando ali o endereço desse camarada. Contra ele estava expedido pela justiça, né, o seu cumprimento de mandado de prisão, né, já condenado, na verdade, 31 anos e 9 meses e um dia de reclusão pelo crime de estupro de vulnerável. Então foi dado voz de prisão, ele foi cientificado ali das suas, né, dos seus direitos, e posteriormente, né, ele foi conduzido aqui para a Delegacia de Polícia Civil de Mineiros, encaminhado e deixado à disposição aí do Poder Judiciário para cumprir a sua pena. Aproveitando a oportunidade, quero mandar um abraço, né, pro seu Valdinei Scarrijo, né? Final de semana passado eu estive em Portelândia, tive a oportunidade de encontrar ele, né, a prefeita Marli, né, e conversando com ele, foi Newton Júnior, ó, todos os dias quando eu estou descendo para a chácara, eu estou ouvindo você. Eu fico feliz, obrigado, viu, seu Valdinei. Deus abençoe sua vida, sua família. Obrigado pelo carinho, obrigado pela amizade. Saiba que independente de qualquer circunstância, eu carrego você no meu coração, tenho um carinho muito grande pela pessoa que você é, tá bom? Grande Valdinei Scarrijo, secretário hoje lá da cidade de Portelândia, né? Prefeita Marli, que vem fazendo um excepcional trabalho também ali na cidade de Portelândia. Parabéns à prefeita Marli, David, toda a família, né, do seu Valdinei aí e todos os portelandeses também. 10 horas 58 minutos, Newton Júnior. Olha, eu concordo com você sobre esses jovens que estão formando aí para medicina, né? Estão se formando, né? Eles mal olham o paciente e já passa a receita, Newton Júnior. Olha só que negócio. Né? Eu sou seu fã, beijo no seu coração, viu, meu ouvinte? A Rosalina acompanhando o nosso programa, beijo, bom dia, obrigado aí pela sintonia aqui no nosso rádio, beleza? Você acompanhando a gente, que beleza. Ah, o Lindomar também está acompanhando o nosso programa, o Lindomar Oliveira, o jardineiro, está na sintonia. Obrigado, Lindomar, pelo rádio ligado aí, a programação na 91,9.
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0: Fala, Márcio Souza, tá acompanhando o nosso programa, Newton Júnior. Brigadão, hein? Tamo aqui ouvindo o programa. Newton Júnior, olha, eu acho que a pior droga que vai causar aí o maior estrago está aí, livre, leve e solta, o tal do Monjaro. Tá dando a opinião dele aqui. Eu tenho opinião sobre o uso do medicamento para emagrecer. Eu acho que as autoridades precisariam aí antecipar aí os estudos, né? O mais rápido possível, né? Buscar aí os estudos para comprovação desse medicamento. Por quê? Porque a obesidade, eu tô falando por experiência própria, eu sofro com obesidade desde os meus 15 anos de idade. E se você nunca viu, né, ouvinte nunca viu, nunca soube, mas se você entrar lá no meu Instagram, né, você vai ver as minhas fotos aí. Eu tenho um vídeo de quando eu estava bem obeso, eu cheguei a 140 quilos. Então eu tive um despertar, né, de que eu precisava mudar de vida, afinal de contas a minha família toda é cardiopata, né, ninguém é cardiopata ou AVC, lá ninguém morre a não ser do coração, né, essa turma dos Minó, primeiro que eles são bravos demais, né, então eles são, ficam nervosos à toa, então acaba que são cardiopatas ou por AVC. Então, o que que acontece? Eu toda a vida lutei contra a obesidade. Então eu tive um despertar que eu precisava emagrecer em pandemia, foi na época da pandemia. E eu comecei ali o tratamento com a nutricionista, né, a Tati Munhoz, um beijo no seu coração, Tati, que me acolheu, me incentivou, que eu precisava de atividade física, que eu precisava de uma boa alimentação. E tá, passaram-se os tempos, eu consegui emagrecer mais de 30 quilos na dieta e na atividade física. Conheci a bicicleta, aí que a bicicleta foi e me ajudou mais ainda a emagrecer. Mas aonde você quer chegar, Newton Júnior? Sobre a concepção do medicamento para emagrecer, né? É o seguinte, ninguém julga a pessoa que tratou do câncer usando a quimioterapia. Por quê? Ele é um medicamento que é para o câncer. E a obesidade, ela também é uma doença. Assim como a anorexia, que é a magreza demais, ela também é uma doença. O obeso, ele tem dificuldade. Às vezes, não para de comer porque não quer. Gente, não é assim. Não é assim. Então, eu não sou contra do uso de medicamento para emagrecer. Agora, as vulgas, as canetinhas aí, né? Desde que elas sejam regulamentadas, você passa pelo seu médico, seja indicado, porque elas realmente ajudam. Agora, o uso desacerbado, sem prescrição médica, é o que o ouvinte falou aqui. O Márcio deu opinião, gente. Vai trazer prejuízo futuramente, né? Então, é isso. Mas eu não sou contra. Eu acho que deve ter, né? Procurar aí, né? O seu médico, entender a situação, se você precisa ou não, e fazer o uso dentro da orientação médica. Rosalina tá aqui acompanhando o programa. Quem mais? A dona Eliete Newton Júnior. Só Jesus na nossa vida, né? Os jovens têm que buscar a Jesus aí. Eu também creio, viu? Também acredito dessa forma. Dona Cleonice Severina, obrigado. Meu amigo Arno Luiz, lá em Primavera do Leste, no Mato Grosso, acompanhando a gente. Um forte abraço. Ah, Newton Júnior, eu fico pensando, viu, Newton Júnior? O que será esses futuros médicos? Claro que nem todos, porém, a maioria, né? Obrigado aí. Participação Bianca aqui no nosso programa, né? Newton Júnior, faço trabalhos aí, muitas das vezes, para distribuidoras de bebidas, né? E cada entrega nessas repúblicas, né? A gente vai percebendo que é só a droga. Você sente o cheiro de longe. Já presenciei, Newton Júnior,

0: médio, sabe lá pra quê, né? Ouvinte aí falando. Newton Júnior, bom dia pra você, parabéns pela aí a colocação. Perdi minha neta por incompetência e negligência dessa molecada recém-formada, viu, Newton Júnior? Inclusive, essa situação tá no Ministério Público, eu falei tudo, denunciei tudo. Obrigado. Enfim, todos os ouvintes participando, Dantinha tá lá em Portelândia, com rádio ligado, seu Geraldo, o Zé Geraldo de Oliveira tá lá em São Paulo, tá acompanhando a gente, obrigado. Gente, vou nessa, na sequência tá vindo aí o programa Resenha Esportiva. A gente vai finalizando aqui o nosso programa, agradecendo você imensamente pelo carinho, imensamente pela sintonia e por você ajudar a gente sempre fazer o nosso programa, tá bom? Amanhã às 10, tem plantão policial de novo, às 10h30 tem bate-papo de Dean, inclusive amanhã com a presença do delegado Marcos Gomes, né? O Anair, né? Tá acompanhando o nosso programa. Newton Júnior, bom dia pra você, sou sua fã, beijo minha linda, obrigado, viu? Manda um beijo pra Belinha, né? A Belinha tá aqui ouvindo o programa lá na região do João Avelino. Oi Belinha, beijo no seu coração minha linda, que Deus abençoe você grandemente, tá bom? 11h05, tô indo nessa, forte abraço pra você que fica, quero agradecer aqui a participação hoje no programa. Já há alguns dias ela tem me acompanhado aqui, que é a Sofia, né? A Sofia Rezende. A Sofia é a minha filha, a minha herdeira. Obrigado, viu, Sofia, pela sua participação. Vai lá naquele microfone lá, deixa eu pegar seu bom dia aqui. Os ouvintes ouvir sua voz. A Sofia, eu tô aqui já trazendo ela pra ser minha secretária, né? Bom dia, Sofia, tá tudo bem?
1: Bom dia, tudo bem.
0: Sofia tá começando a conhecer assim, o universo do rádio, né? Mais cedo, né? Entender um pouco do rádio. Tá gostando, Sofia?
1: Sim, muito.
0: E você falou pra mim que você quer ser o quê na comunicação? Você tava me contando?
1: Eu quero ser radialista esportiva.
0: Radialista esportiva. Então vai ser futura colega de trabalho aí do Craquetel, do Carlos André, do Lico. Mas você gosta mesmo de futebol ou você só mais ou menos acha que gosta?
1: Gosto, gosto mesmo.
0: E o que você entende de futebol?
1: Ah, entendo muita coisa.
0: Quem que é o técnico do seu time?
1: Leonardo Jardim, peraí que eu dou olho, parece que deu uma bugada.
0: Deu uma bugada? Você é flamenguista, né?
1: Eu sou.
0: Você é flamenguista, mas antes você queria ser corintiana.
1: É.
0: E como que você mudou isso aí pra torcer pro Flamengo?
1: Mudei porque eu percebi que Flamengo é muito melhor.
0: Tá certo, então. Obrigado, viu, Sofia? Sofia tá me acompanhando aqui nos estúdios, aprendendo aqui um pouco da parte técnica, né? Já que ela gosta, né, gente? Tem que incentivar, né? 11h07, tchau. Até amanhã, a gente se encontra de novo. Forte abraço.
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E vamos juntos para o quarto dia da novena perpétua de Jesus das Santas Chagas. E eu convido você a mandar as suas intenções, 41-3221-6060. Rezemos. Por suas santas chagas,

0: suas chagas gloriosas. O Cristo Senhor me proteja e me guarde. Senhor Jesus, foste levado na cruz para que, por vossas santas chagas, sejam curadas as de nossas almas. Eu vos louvo e agradeço pelo vosso ato redentor. Carregaste em vosso próprio corpo os meus pecados e de toda a humanidade. Nas vossas santas chagas, Senhor, coloco minhas intenções, minhas preocupações, ansiedades e angústias, minhas enfermidades físicas e psíquicas, meus sofrimentos, dores, alegrias e necessidades. Em vossas santas chagas, Senhor, coloco a minha família. Envolvei, Senhor, a mim e meus familiares, protegendo-nos do mal. Senhor, ao mostrar vossas santas chagas gloriosas a Tomé e o mandando tocar em vosso lado aberto, o curaste da incredulidade. Eu vos peço, Senhor, permita-me refugiar em vossas santas chagas e, por mérito desses sinais de vosso amor, curai a minha falta de fé. Ó Jesus, pelos méritos de vossa paixão, morte e ressurreição, dai-me a graça de viver os frutos da nossa redenção. Amém. Queridos filhos e filhas, os testemunhos nos são enviados e eu convido, estimulo você que também o faça. Mande para a obra, para que o mundo saiba esta presença do Deus vivo e verdadeiro, que faz milagres e prodígios. Acompanhe este.
1: Eu tenho uma doença degenerativa nos ossos. Já fiz quatro cirurgias nos tornozelos. E duas nos olhos, uma no coração. Com as orações de Jesus das Santas Chagas, eu estou aqui para dar meu testemunho, que eu alcancei a graça. Estou bem. Hoje, ali no momento de oração, eu recebi que uma pessoa que tinha doença degenerativa estava sendo curada. Agradeço muito a Jesus da Santa Chaga, a minha família que ficou em Minas, meus filhos, meus netos, meu esposo. Jesus da Santa Chagas, graça alcançada, graça testemunhada. Toca o sino, sacristão.
0: E vamos à bênção da casa. Que a vossa divina bênção os acompanhe. Que o Espírito Santo ilumine os seus pensamentos e que seu poder haja por eles em toda parte. Tudo que se encontra nesta casa, os que nela entram, os que dela saem, que Jesus, nas suas santas chagas, nos abençoe e vos preserve do mal, para que nenhuma desgraça se aproxime de vós. O Senhor vos abençoe e vos guarde, que Ele faça seu rosto brilhar sobre vós, que Ele se compadeça de vós e vos dê a paz. Em nome do Pai, do Filho e do Espírito Santo. Amém.
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0: É, de glórias pra sempre nós iremos viver com o Mineiros Esporte Clube. Melhor no segundo turno é impossível, né? Agora o Lico vai falar, ele é o líder do segundo turno, melhor time, campanha, dinheiro, público, tudo é o Mineiros Esporte Clube. Não é uma pena, não passou, mas passou nos nossos corações, né? É, honrou com a camisa os jogadores, comissão, diretoria, torcedores, honraram com a camisa do Mineiro Esporte Clube, honraram o nome da cidade de Mineiros. Isso também importa e muito no futebol. Hoje na capital, né, muitas das rádios que fazem o esporte elogiando demais a torcida do Mineiro Esporte Clube, né? Um time que já não aspirava mais acesso, com o estádio completamente lotado, uma festa maravilhosa. Você, torcedor mequista, você é nota mil. São 11 horas e 18 minutos, 11 e 18. Bom dia, Lico.
1: Bom dia, Craquetel. Bom dia, Semi Nascimento. Bom dia, querido ouvinte da 91,9, a pioneira, é comunicando com você aqui do estúdio Helena Paniago. E só lembrando, a torcida do Mineiro é show. Eu sou o Luiz Carlos Lico, mais apaixonado pelo Mecão.
0: É, Semi, bom dia pra você.
2: Olá, Craquetel, Luiz Carlos Lico, bom dia pra vocês. Um grande abraço em todos os nossos torcedores, que nossos torcedores realmente fizeram um belíssimo papel ontem, né? É, o Mineiro já havia sido eliminado, né, da competição, e ainda assim a torcida do Mineiro compareceu em peso, né? A torcida bonita, uma das grandes festas que a gente pôde observar aí na campeonato goiano da série de acesso. Então realmente a torcida do Mineiro, o grande patrimônio, o grande ativo, eu venho falando isso sempre, né? Foi uma festa linda, né? E o jogo não foi assim aquele futebol que a gente gostaria de ver, mas nós já esperávamos que era um jogo mais morno. Primeiro que era uma diferença técnica, tática e física muito grande entre o Mineiros e o time do Trindade, né? O time do Mineiros era muito superior, poderia ter saído uma outra goleada ali. Se tivesse valendo ponto de fato ali, o Mineiros teria ganhado com um placar muito mais elástico, né? Porque o time do Mineiros era muito superior. Agora, que sirva de lição os nossos erros, né? Tudo aquilo que a gente já cometeu, para que nós possamos ainda ser mais fortes, para que tudo isso sirva para a gente fortalecer o nosso grupo, fortalecer o time do Mineiros Esporte Clube, e o ano que vem é logo ali.
1: Semi, como o Mineiros deixa uma memória afetiva aí nas pessoas. Hoje eu fui lá no postinho, né? Lá tinha o Danilo, que é lá de Rio Verde, ele é rioverdense, estudante de medicina. Tinha as meninas lá também, que eu não lembro o nome, eu conversei mais, foi com ele. Olha, ele falou assim que não perde um jogo do Mineiros. Quando vai Rio Verde, assiste lá. Então essa pessoa, o Danilo, né? Queria mandar um abraço pra ele, não sei se você tá ouvindo ou não, mas com certeza ele vai ter essa memória aí dessa torcida pra sempre na vida dele, sempre vai comentar.
2: Ah, sem dúvida nenhuma, né? O futebol é apaixonante, o futebol em Mineiros é super apaixonante, né? Aquela atmosfera do Adilon Flores, ela é diferente.
1: Ela,
2: né?
1: É diferente.
2: Você vê, nós jogávamos uma partida para cumprir tabela, nós tivemos lá mais de 2.000 pessoas no estádio, porque o Mineiros Esporte Clube realmente, a sua garra, a sua vontade, a sua determinação, tem atraído os nossos torcedores.
0: 11 horas e 21 minutos, 11 e 21, chegando uma turma boa aí, Lico, pra gente falar com eles. Muito obrigado a todos aqueles que acreditam no trabalho da 91,9, no trabalho da equipe de esportes da Pioneira. 11 horas e 21 minutos, 11 e 21, meu povo.
1: Olha, chegando aqui os parceiros aqui do programa Resenha Esportiva. 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
0: 11 horas e, deixa eu ver aqui, 11 horas e 24 minutos, 11 e 24, o Lico tá meio bravo, mas calma aí, que agora eu coloco você aí. 11 e 24, quem tá mandando um abraço pra você, Semi e Pulico? Seu Antônio Ribeiro lá em Goiânia. Seu Antônio Ribeiro tá lá, mas o Guela ouvindo a programação lá em Goiânia, seu Antônio Ribeiro.
2: Ô, seu Antônio, meu companheiro, que bom que você tá aí dando uma moral pra gente. Um abraço pra você, um abraço pro Guel.
0: Um abraço pra todo mundo. Chegando mais um aí, Lico, esse é fera, esse faz parte da nossa casa aqui e tá lá ouvindo a gente.
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0: É, hoje tem que ter cuidado, viu, Denis? Hoje tem Flamengo e Santos, hoje o bicho pega aí na sua casa, viu? Porque todo mundo aí é flamenguista, mas o Santos vem numa fase, que eu vou te falar, uma fase maravilhosa, meu amigo Lico.
1: Olha, com a gente também, né, tem os outros aqui do programa, junto com o programa Resenha Esportiva, tem o do Campeonato Goiano Divisão de Acesso, logo vai ser os parceiros aí também do Campeonato Amador, que a gente vai aí transmitir o Campeonato Amador. 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
0: 11 horas e 24 minutos, 11h24. Antes de passar aqui para falar do poderoso Mecão, vamos ouvir aqui um pessoal aqui, ó, que tem muita gente aqui, né? A gente precisa valorizar, nós valorizamos e muito os nossos ouvintes, aqueles que participam com a gente. Primeiro tem esse aqui, que quer falar com a gente. Fala com nós aí, meu amigo PH Ganso, bom dia pra você, camarada.
3: Bom dia, Teodomar, bom dia, Lico, bom dia, Sembi, bom dia, Gerardo. Bom dia, Andressa, né? Não sei se o nome da menina, moço, me perdoa.
0: Flavinha.
3: Aqui é o Elvis Ganso, um desportista mineirense, passar aqui hoje, né? Fiquei meio abatido com o Mecão, não sei se ainda tem chance, uns falam que sim, mas eu acho que já acabou, né? É, alegre pelo time, veio o começo do campeonato perdendo, depois o professor organizou uma equipe muito forte, muito difícil de ser abatida. Né? E aí a gente fica aqui, não conseguiu, porque no começo do campeonato perdeu uns pontos. É uma pena, cara, que uma equipe não é fácil para ela. A gente mexe com futebol, a gente sabe, não é fácil para ela dar liga. Igual essa equipe chegou aqui só perdendo, depois deu liga, lá para cá encarou os grandes igual para igual, dentro e fora. E no final não deu certo. Mas é o futebol, é assim mesmo, né? Eu fico pensando, é o ano que vem, será que conseguimos fazer uma grande equipe dessa? Né? Porque não vai ser fácil, não é fácil jogar uma segunda divisão. Mas tá bom, agradecer a todo mundo, né? Os atletas que veio, que vestiu a camisa do Mecão, a torcida maravilhosa. Beleza? E quero falar agora também do meu Peixão, que hoje tem um adversário muito difícil, que é o Flamengo, querendo o título brasileiro, né?
0: Vai cair!
3: E... então vai ser um grande jogo, porque o Santos melhorou muito para chegar de alguns atletas, está empolgado. E o Flamengo, a gente já sabe, né? Uma das equipes mais fortes aqui da América. Então vai ser um grande jogo. O torcedor que parar para ver esse jogo vai ver um grande espetáculo. Tenho certeza que o Santos vai sair com um bom resultado lá hoje na Vila Belmiro. Beleza? Um abraço a todos. E a Juve joga sem ser esse novo semana que vem no outro. É a última rodada, dependendo de resultado para classificar. Mas estamos vivos. Enquanto tiver 1% de chance, o coração está batendo. Beleza?
0: Tá,
3: um abraço a todos. Ótima programação.
0: Grande abraço, meu amigo Ganso. Olha o Ganso falando aí. Ganso, não fica triste, não. O Mineiros cumpriu com a sua obrigação. Vou deixar pro Semi mais o Lico falar, mas não fica triste, não. O Mineiros cumpriu com a sua obrigação. Os jogadores foram extraordinários. Eu vou fazer uma pergunta no final pro Semi, pro Lico, que eu vou arrebentar com eles. Vou deixar eles em cima do muro. Semi, o Ganso.
2: Grande Elvis, meu parceiro, santista igual a mim, né? Ontem nós tivemos o prazer de vencer, mas não tivemos o prazer de levar. Mas já era anunciado, né? O campeonato foi... nós iniciamos, como é de saber de todos, Mineiros iniciou esse campeonato muito mal, né? Uma equipe totalmente desorganizada, bagunçada. E num segundo momento, o Mineiros começou a fazer jogos excepcionais, extraordinários. Até o Mineiros obteve resultados que a gente nem esperava, né? Então, mas eu acho que no geral, amigo Ganso, foi positivo. Aliás, foi muito positivo. O Mineiros cumpriu o seu papel com honra, com maestria, né? O Luiz Carlos informou que nós ganhamos seis jogos, né?
1: É, os últimos seis jogos aqui em Mineiros foi 6 vitórias.
2: Pois é, isso é muito difícil de acontecer. 6 jogos seguidos. Quer dizer, o Mineiros se transformou praticamente, Craquetel, num time imbatível aqui dentro, né? Então, assim, nós mudamos de patamar, como diria o Bruno Henrique, né? O time do Mineiros realmente mudou de patamar. Agora, ontem a gente, o time do Mineiros, por mais que ele não classificou, mas o time do Mineiros saiu fortalecido. Com em certeza. Todos os aspectos. Uhum. No aspecto da torcida, aspecto da diretoria, aspecto dos jogadores,
0: torcedor,
2: né? Para todos nós, o torcedor foi uma figura fantástica ontem, uma festa belíssima. Então, o Mineiro saiu fortalecido. Eu tenho certeza que a bandeira de 2027 vem aí.
0: E vem forte.
2: Vem forte, né?
1: Pegando esse gancho aí, então vamos anunciar aqui a média aqui de público. O Mineiros levou 14.809 torcedor pagantes, 1.645, assim, a média. Olha, o público presente deu 16.324, 1.814 aí é a média de esse presente, né? O Mineiros é uma renda de 280.730 bruta, mais ou menos 205.932 líquida, renda líquida. Essa aí foi o nosso querido torcedor dando aí a sua contribuição e dando recado aí. Olha, a diretoria organizada, ela compra a ideia da diretoria com certeza. O Mineiros fez 6 jogos consecutivos, só vitória. Mineiros no primeiro perdeu pro Goiânia de 1-0, MEC 1, Goianésia 1, MEC 1, Rio Verde 2. Aí a partir daí foi só vitória. MEC ganhou do São Luís de 2-0, MEC 1-0 aí no Bom Jesus, 3-0 no Grêmio Anápolis, 1-0 no Tupi, 1-0 no Morrinhos e 2-0 no Trindade, e o Trindade caiu.
0: É, eu queria fazer uma pergunta pra você. Ganso, um abraço pra você, viu?
1: Um abraço, Ganso.
0: Já que nós estamos discutindo aqui, sucesso aí com a Juve aí, com o sucesso da Juve aí no Amadorzão. Esse time, vou perguntar primeiro pra você, Semi. Esse time aí, a pergunta forte, quantos jogadores você traria para a temporada 2027? Porque o torcedor abraçou todos os jogadores, mas lógico, tem alguns que precisam dar uma melhoradinha, né? Mas do time compactado do Mineiros, quem você traria, Semi?
2: Olha, Craquetel, Luiz Carlos e amigos, a análise que nós temos que fazer é que em 2026, no meu entendimento, ele é um ano um pouco atípico. Por quê? É um ano político, é um ano eleitoral, né? Nós tivemos eleição, teremos agora o segundo turno, mas nós foi um ano de eleição, eleição para deputado, para governador. E isso movimenta muito dinheiro, é sabido por todos. Então, toda a equipe praticamente tem alguém envolvido que tem interesse na política, que está envolvido na política, né? Nós sabemos da dificuldade que isso representa, mas eu vejo assim, por exemplo, se você pegar Rio Verde, Mineiros, são cidades de um porte um pouco diferente, né? São cidades que absorvem muito mais dinheiro, que têm muito mais dinheiro. Então, assim, por isso o torcedor também é presente, né? E também existe aí a relação da paixão, né? Então, eu acredito que o ano que vem, isso é só um pensamento meu, pode ser que eu esteja equivocado, mas eu acho que o ano que vem, talvez, eu não sei quem é que vai participar do ano que vem, né, da Série B, mas eu acho que talvez o ano que vem seja um ano que, se o Mineiros manter essa equipe, o que não é fácil manter, porque nós tivemos muitos destaques, né? Nós aqui mesmo, vocês mesmos falaram do zagueiro, né? Luiz Fernando, né?
0: O Lico entrevistou um que vai pra Paraíba, se eu não me engano, o Café.
1: É o Café.
0: Três de Campina Grande, né, Lico?
1: Pois é. Eu não lembro direito, mas
0: 13.
2: Um time grande do Nordeste, né?
0: Grandiosíssimo.
2: Então, assim, ali tem o Café, o lateral esquerdo, o João Gabriel, que fez um belo de um campeonato, né? Aquele quarto zagueiro nosso,
0: Alagoano, o Luiz Fernando.
2: O Luiz Fernando é muito bom jogador, um zagueiro canhoto, né? E as equipes gostam muito desse zagueiro. Hein? Forte, não brinca. Quando não der, ele dá chutão. Então ele é um belo defensor. E aí nós temos outros destaques, mas jogadores assim que talvez não vai ter oportunidade em outros times maiores por conta da idade, né? Mas assim, se você for analisar, os dois volantes do Mineiro jogaram Nossa. Muito bem, né? O que esse Lagoa, o Luiz Carlos era um defensor dele, porque o Luiz Carlos tinha o currículo dele. Sim. Porque a primeira partida que ele fez aqui em Mineiros, ele fez uma partida pife, inclusive ele falhou num dos gols, né?
0: Foi num toque dele que saiu o gol.
2: Então ele tinha acabado de entrar, e a gente até entende, o cara tem que habituar, tem que ambientar, o cara tem que acostumar, conhecer os parceiros, conhecer a cidade, conhecer o gramado, né? Ele tava jogando como se ele estivesse jogando num time que não era o dele, e essa é a realidade. Então, esses dois volantes são muito bons, e outros tantos jogadores, pra gente falar aí, né? O Cleito, depois de um segundo momento, passou a fazer um grande campeonato também, né? E aí lá na frente nós temos dois caras diferenciados, que é o Cardoso e o Luan.
1: Semi,
2: fizeram belo um campeonato.
1: Só um detalhe, assim, pra gente analisar um jogador, às vezes o torcedor não entende como o jogador Lagoa, quando ele chegou a Mineiros, ele viajou, se não me engano, aí por mais de 2 dias de ônibus pra chegar até Mineiros. E ele também tinha perdido seu pai. Então, assim, às vezes a gente não entende o outro lado do ser humano.
0: Pra essa
1: gente,
0: é a realidade, né, do cara, né?
1: Às vezes você tem que entender a realidade do ser humano para poder depois você criticar o profissional, né? Então, assim, a gente às vezes peca, né? O torcedor peca também, e a gente tem que procurar saber. E aí eu fui procurar saber aí, realmente o Lagoa, ele viajou muito, chegou aqui, estreou naquele dia, tinha perdido seu pai. Então, assim, a gente tem que entender. E eu acho que eu falei para você, eu defendi o Lagoa, por quê? Porque eu conhecia ele jogando em outras equipes, por isso que eu sabia do futebol que o Lagoa tinha.
0: Duas coisas: o centroavante chegou, o Luan, viajou também. Vários dias, ficou no banco, entrou, teve a coragem, pegou a bola, que vai bater o pênalti, sou eu. Lembra da gente falar aqui?
1: Contra o Goianese.
0: E a outra coisa que nós elogiamos, sabe o quê? Quando o Lagoa foi substituído, que ele ficou puto da vida.
1: Aham.
0: Isso mostra o quê? Personalidade do cara, não é? Ah, não era mais o menino que nós discutimos?
2: É, exatamente isso. O Lagoa é um cara que a gente pode reclamar.
1: Como é que você falou? É um cavalo?
2: Ele é um cavalo.
0: Ele é um cavalo.
1: O Bosque é do mesmo
2: outro. A gente não pode... Olha, ontem, num jogo morno igual aquele ontem, cara, você vê esse menino correr pra lá
0: e pra
2: cá.
0: Inteiro, né?
2: Ele não para, ele não tem bola perdida, ele atiça os jogadores, ele influencia de forma positiva, então é um bom jogador. Agora, em relação ao cara entrar e a gente não saber dos problemas, aí eu acho que já é um problema de quem tá colocando pra jogar.
1: Sim.
2: Quando você coloca um cara que tá com um problema dentro de campo, você tem que
0: adivinhar,
2: né? Você tem que assumir isso, porque a imprensa, a imprensa ainda, o Lica é muito bem informado e tal, mas a maioria, a gente, além de não ter as informações, o torcedor não sabe disso. A gente não sabe o que o jogador tá passando. Então, o jogador não tá bem, o jogador tá cansado, viajou 23 horas, 24 horas, espera pro próximo jogo. Porque você pode queimar o jogador, né?
0: Você pode queimar o atleta, né? O outro que falou pra mim, o outro falou pra mim que gostaria e muito de ficar e ficar por muito tempo aqui. Que vocês vão parar. É o Cleito. A mulher adorou a cidade. E aí ele gostaria de permanecer por aqui. Ficaria ali com ele?
1: Ah, Lico? Com certeza. Ele, eu acho que se o Mineiros contratasse mais um jogador de meio campo pra fazer um 4-4-2, um meia diferenciado, assim, um cara pra poder ajudar ele ali, eu acho que ele rendia mais o futebol dele.
2: Você fala o Cleito, né? Com certeza. O Cleito, ele começou bem mal, né? E a gente falava aqui, né? Nós, a gente não tá aqui pra criticar ou pra enaltecer ninguém se ele não tiver méritos, né? Nós estamos aqui pra falar a verdade. E o que acontece? No começo, o Cleito tava muito preguiçoso. Essa é a verdade. Talvez
0: seja a parte física, né, Lico?
2: Pode ser adquirindo a parte física
0: e virou o monstro.
2: Pode ser também.
0: Porque ele é um monstro,
2: o Cleito,
0: cara.
2: O Cleito foi fundamental nessa campanha do Mineiros.
0: E eu queria que vocês dois falassem também sobre os dois alas. Nós tivemos, Lico, ano passado, problemas na ala direita e na ala esquerda. E esse ano eu não vi vocês, depois que os caras se engrenaram, eu não vi vocês citarem uma vez qualidade ruim nos dois alas, no João e no Café.
1: Pode falar, Samir, fala primeiro.
2: Não, você tem razão. No início da competição, naqueles primeiros jogos, a gente tinha brechas ali, principalmente do lado esquerdo. A gente tinha uma enorme brecha, né? Nós tomamos um 2 ou 3 gols exatamente no mesmo lugar.
0: No mesmo lugar.
2: A partir das mudanças do Zala, né? Que não são laterais, são dois meninos, principalmente o João Gabriel.
1: Sim.
2: Ele cria, ele sabe jogar, ele fez daquele lado esquerdo ali uma avenida. E depois que entrou o Matheus, né?
0: Nossa.
2: O que eles fizeram? Um agregou ao outro. Porque o Matheus é leve, né? O Matheus ajuda muito a marcar e ele é um carrapatinho, tanto a hora que ele tá no ataque, quanto ele tá na defesa. Então, o time do Mineiros também, a evolução do time do Mineiros se dá muito também, Théo, e você foi feliz em falar isso, com a evolução e com a mudança dos nossos alas, né? O time passou a jogar diferente quando houve essa mudança.
1: Olha, eu queria antes, né, mandar um abraço. Sabe quem tá fazendo queijo desse momento? Viu Tomar, rapaz, tá lá na fazenda. Falou, não vou nem mandar aí, mas você fala que eu tô fazendo queijo e ele não vai mandar pra vocês, né? Ele falou,
0: esquece de mim não, moço.
1: E também queria mandar um abraço pra Fátima lá do Novo Horizonte, sempre ligadinha aqui. É uma pessoa que sempre tá ligada na 91,9. Olha, eu, pra te falar a verdade, se eu fosse o presidente do Mineiro ano que vem, eu traria no mínimo aí 16 jogadores desse elenco aí e contrataria mais 10 jogadores diferenciados. Para aí você sobe, sim, com o pé nas costas.
0: Sim.
1: Eu não vou citar nome para não colocar aí, às vezes a gente comete aí um erro de ficar citando nome. Eu trazia 15 a 16 jogadores desses aqui, todo o elenco do Mineiros, e traria mais 10 aí, que aí eu ia buscar aí a dedo.
0: Deixa eu entender. Do elenco total do Mineiros, você ficaria mais ou menos com uns 15?
1: Com certeza.
0: Você tem a minha consideração. Você traria mais uns 10 bem fudido mesmo pra poder
1: exatamente
0: brigar pelo acesso.
1: Pelo
0: e
1: acesso.
0: Olha que isso que o Lico tá falando, você é tão importante, amigos, é tão importante, porque o Mineiros já teria uma base e o Mineiros não sairia a caça às bruxas por causa de jogador. Ele já teria uma base, Lico. Ele teria capacidade para achar jogadores de qualidade.
1: E só lembrando, como o Mineiros trata os seus jogadores aqui com dignidade, né? Não precisa nem falar, porque é o dever do Mineiros tratar
0: se
1: bem.
0: Se traz pra cá.
1: Né? Aí a nossa torcida fazer o que faz. Esses jogadores, além deles quererem voltar, eles vão anunciar para outros que não conhecem o Mineiros. Então o Mineiros tem uma coisa legal aí, que é os próprios jogadores que faz o marketing do Mineiros. Então eu acho que o Mineiros tratou bem, tem que tratar mesmo, e eu acho que os jogadores aí vai trazer mais, vai influenciar alguém vir para Mineiros.
0: 11:38, Mineiros hoje é falado, gente, a cidade de Mineiros hoje é falado pelos quatro cantos de Goiás e olha lá pelos quatro cantos do Brasil, porque a campanha que o Mineiros faz, o Lico acabou de falar aqui, 6 partidas seguidas de vitórias dentro de casa, líder do campeonato goiano da divisão de acesso no retorno, algumas partidinhas tipo Grêmio Anápolis.
1: E tem que só lembrar, ele fez 6 jogos com vitória e não tomou nenhum gol.
0: Pois é, olha
1: todo
0: aí.
1: Zero.
0: E você acha que os entendidos lá fora ali, não estão com essa mesma matemática sua?
1: Com certeza.
0: De jogador por jogador? Um time que faz uma campanha dessa, um time que foi líder do retorno, um time que tem uma renda dessa, que tem uma torcida dessa, os caras estão de olho. Mineiros
1: aí,
0: é um ponto.
1: Aí na segunda-feira, não, na terça, que é segunda feriado, né? Na terça eu vou trazer todos os números, né? Eu acho que o Mineiros tem uma das melhores defesas, com eu certeza. A gente vai trazer os números aí. Eu tenho esses números aqui. Quando você quiser que eu passe a rodada aí completa, eu vou passar, ou você quer falar lá do patrocínio?
0: Vamos ali do patrocínio primeiro, antes o Choco tá mandando. Manda um abraço pro Lico, manda um abraço pro Semir, estamos aqui ouvindo. Não pude ir no jogo ontem, mas assisti a live de vocês, tô na escuta e tava uma beleza. O Choco mandando um abraço pra vocês dois.
1: Um abraço, Choco.
2: Ô, meu querido, um grande abraço pra você. Choco também é um grande jogador de futebol, inteligentíssimo, né? E um grande parceiro. Cagaço. Um abraço, querido. Uma honra ter você aí como ouvinte.
0: 11:40, 11:40 ali, que essa turma aqui é maravilhosa.
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0: 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Muito obrigado a todos vocês aí. 11:41, né? 11:41, rapaz.
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0: 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Emanuele, um abraço pra você, Emanuele. Seu Hélio José, um abraço, seu Hélio José. Maria José, um abraço, Maria José. E quem mais? O Gersimar, fala com nós aí, Jacá. Um abraço pra você, camarada. Parou lá no Alambrado ontem?
1: Ele saía do Alambrado.
3: Bom dia, Craquetel.
0: Bom dia.
3: Bom dia, Lincoln.
1: Bom dia.
3: Bom dia, Semir.
2: Muito bom dia.
3: Tudo na paz, meus amigos. Tudo bom. Nós fizemos a festa lá ontem, viu? Eu dei de testa com o Tomar Martins e o Lincoln lá dentro, lá do estádio. Eu invadi lá e deu umas carreiras, umas pernadas lá dentro, mas a meninada. Então, falou, meus amigos. Um abração pra vocês. Tô na escuta, viu?
0: Um abraço, meu amigo. Um abraço, meu amigo. Gersimar Jacali.
1: O Gersimar ontem, lá no gramado, ele tava parecendo pintinho no lixo. Rapaz, com uma felicidade, misturou com os meninos, que ele é, a estatura dele não ajuda. Então eu achei que ele era mineiro, chegou perto de mim e falei, rapaz.
0: Ô, ele,
1: Jacá. Ô, Jacá. Abraço aí pra você, meu querido.
2: Um abraço, meu irmão.
0: 11 horas e 44 minutos, o Lico vai fazer uma performance agorinha pra nós aqui, né? Olha, o João Farofa. João Farofa, fala com nós aí, meu camarada.
4: Bom dia, Lico. Bom dia, Théo. Bom dia,
2: Sérgio. Bom dia.
4: Ô, tem gostoso. É deixar o Mac fora, mas eu tava vendo um jogo do Goiás. Tinha mil e poucas pessoas lá no Goiás e um cara tocando, um cantando lá. Mas é desanimado. Mineiro tá de parabéns pra torcida. E em tudo, vocês aí que dão um apoio violento do esporte mineirense. Muito bom. Uma pena que o Mineiro ficou fora, mas é isso aí. Um abração, vamos em frente.
0: Vamos em frente, um abraço. Valeu, meu amigo João Farofa.
1: Um abraço, Farofa.
2: Um abraço, meu caro.
0: 11 horas e 45 minutos, 11h45. Esse aqui, deixa eu ver quem que é esse aqui. É o Antônio Viana. Oi, turma, tô ligado na Eldorado. Um abraço pra você, meu camarada, muito obrigado.
1: Esse aí é o Tonzinho, meu primo, aquele que fica lá nos treinamentos.
2: Ah, é o Tonzinho.
1: Tonzinho? Ele é palmeirense e mequista. Um abraço, Tonzinho. Um abraço, meu querido.
0: Tonzinho, Semi tá te oferecendo a camisa do Santos, Tonzinho.
2: É melhor e é mais bonita no Brasil.
0: Muito mais bonita.
2: Vai vestir.
0: Ai, bichinho, é a minha camisa do meu Santos.
2: Mas hoje nós vamos ajudar o Palmeiras.
0: É, 11h45. Esse aqui, Lico, será que você conhece a voz dessa presença
1: eu
0: aqui,
1: vou, Lico? Eu vou ajudar ele a cantar.
5: Marracaça, o Palmeiras tá chegando. O Santos vai dar um ataque no Flamenguinho. E o Palmeiras vai ser voando por cima. Ei, Palmeirinha, que me dá gosto.
0: O Palmeiras vai voar, você sabe que jeito, Carrinho? Que nem o Diniz voou. Ai, meu Deus, que nem o Diniz voou, rapaz. É o que o Palmeiras vai voar, ué. 11h46. Lico, você conhece esse aqui, Lico?
1: Esse é o Juventino.
0: Você conhece,
1: Lico? Lá do Taninho.
0: Fala com nós aí, meu querido Juventino. Aliás, o Taninho, um abraço pra todo mundo aí do Taninho, viu? Um abraço pra todo mundo. Bairro maravilhoso, maravilhoso. Fala, Juventino.
6: Ô, Lico, Théo, Semir, abraço a vocês aí, ótimo programa.
2: Um abraço, obrigado.
6: Pois é, hoje nosso Flamengo aí, vai dar uma taca desse Santos aí.
0: É verdade.
1: Que isso?
0: É verdade.
6: Eita, hein? Aê, seu Santista aí, hein?
0: Semir.
6: Manda um abraço pro Borola aí, que
0: tá certo.
6: Gente boa demais. Ele tá meio sumido, mas Nós não esquece dele não, hein? Tranquilo? Um abraço aí pra vocês aí, um ótimo programa. Aí tem um João Bosco aí também, tem, né? É o Pudico.
0: Tá certo.
6: Essa turma toda aí que gosta desse Flamengo nosso aí.
0: Isso é o mundo inteiro, Juventus.
6: Um abraço a todos aí.
0: Um abraço, muito obrigado. O Tânia é um bairro espetacular, né?
2: Ah, eu tenho grandes amigos lá, né? Eu tenho parceiros lá, eu gosto muito daquele pessoal lá, né? Então um abraço também aí para todos do setor Tanin. E um abraço aí pro Borolo, um abraço pro Pudico, um abraço para você, um abraço a todos para vocês que têm aí ouvido o nosso programa aí durante todos os dias. Inclusive, até ontem eu fui abordado lá no estádio de Lon Flores pela mãe do Marcelo Mamãe.
0: Opa!
2: A mãe do Marcelo Mamãe ouve o nosso programa todos os dias. Ela falou: você me manda um abraço lá para mim, porque eu sou ouvinte número um do programa de vocês. Obrigado, tia. Obrigado mesmo. Um grande abraço.
0: Pra senhora, viu? Um abraço pra senhora. Ô Pudico, não esquece de nós, não. O Borolo fala comigo, Pudico!
7: É. Ô, Link! Essa vai pro Pudico!
0: Pudico, não esquece de nós, não, Pudico. Agora que
2: são vizinhos, né? São vizinhos.
0: Mas pode melhorar. Link, tem uma pessoa aqui que você conhece, ela. Lucélia de Jesus. Você conhece,
2: Link? Opa, demais, a Lucélia de Jesus. Um abraço aí pra ela. Mulher do Daibutão,
0: é? É, dona Lucélia, rapaz. Bom dia, meus amigos Theo, Semi, Lico. Tô aqui na escuta, um grande abraço pra vocês. Eu e o Daiutão Fera, um abraço pra vocês, Daiutão. Um abraço, Daiutão, você é fera.
2: Abraço, Daiutão, abraço, Lucélia. Você sabe que não só eu, mas o Craquetel, o Luiz Carlos, o carinho, né? E o amor que nós temos por vocês dois, pela sua família em geral, né? É. E mais uma vez, muito obrigado aí por vocês estarem sintonizando aí a 91,9.
0: E aproveite e apoie o Daiutão aqui pra falar, ó.
8: Tô aqui na escuta, meus amigos, Theo, Linco, Semi, todos da rádio. É Mineiros, o Ganso falou que os outros grandes é Mineiros. Os outros que tem que correr aí pra chegar onde Mineiro chega.
0: É verdade mesmo, Daiutão, um abraço pra você. 11:48, deixa eu ver quem vai mais ali, antes de eu chamar o Carlos André aqui. Francisco da São José, fala com nós, Francisco.
9: Bom dia, Luiz Carlos, e bom dia, Samir.
2: Bom dia.
9: Bom dia. Resenha Esportiva, né?
0: Bom dia.
9: Parabéns, Mecuzão. Muito trabalho de todo mundo, né? Parabéns a toda a diretoria. A todos envolvidos. E a vocês, estão aí todos os dias também, né? Batendo a mesma tecla.
0: Amém.
9: Vai subir.
0: Amém.
9: Que vem, sobe, que sobe, sobe.
0: Tá certo.
9: É o Francisco fazendo São José. E hoje não vou nem cortar pé do trator, viu? Vai dar Mengão.
0: Vai dar Mengão. 11:49, Francisco, um abraço pra você. Um
2: abraço, Francisco. Olha, o trator é verde.
0: O trator é verde. Não, tem trator vermelho. Trator vermelho. Pra não ser vermelho, nós fala vermelho. São 11:49. Olha, o Carlos André, agora eu falo com esse povo. Por isso que esse programa é um sucesso. Aqui dá moral pro público. Aqui deixa o público falar. O público manda mensagem e nós rodamos a mensagem do público. São vocês que geram esse programa. São vocês que fazem esse programa crescer. Por isso que o Resenha com o Semi, com o Lico, com o Craquetel, Carlos André, com o Gilmar, com a nossa querida Cleia Gouveia, com a Flavinha, com todo mundo aqui da 91, por isso que é esse sucesso todo. 11:50, quem chega aqui agora? Chega o Carlos André. Ele fala pra nós do Vila Nova, Atlético e Goiás. O que será que deu o Atlético ontem? O que será que deu o Vila ontem? Fala com a gente, Carlos André.
10: Brasileirão voltou e já tem técnico demitido nesta quarta-feira. Em duelo direto na parte baixa da tabela, o Internacional venceu o Corinthians por 2-1 pela 29ª rodada. E essa derrota em Porto Alegre colocou um ponto final na trajetória de Fernando Diniz no comando do Timão. Uma queda livre que vive o time paulista no Brasileirão. E com isso, ele acabou sendo demitido, já que também foi eliminado na Libertadores da América. Curiosamente, os gaúchos causaram também outra queda, a de Dorival Júnior em derrota na Neoquímica Arena, ainda no primeiro turno. Mas o Internacional segue motivado a deixar a zona do rebaixamento. Não foi ainda desta vez, mas subiu uma posição e agora está na 17ª colocação, com um pontinho de diferença para o Corinthians, que é o primeiro que está fora do Z4. O técnico Eduardo Batista gostou do que viu do time e diz que é preciso acreditar.
11: um time de muita qualidade. E uma das primeiras conversas que eu tive com eles, né, eu falei assim, o time tem qualidade, mas na situação que a gente está hoje, só a qualidade ela não vai resolver. Nós precisamos de uma mudança de comportamento. Nós precisamos entender que a hora que a gente tiver a bola, o nosso time é técnico, a gente vai jogar. Mas a hora que a gente não tiver a bola é duelar, é marcar. Talvez foi o jogo que nós mais roubamos bola, né, dentro da Série A. E é esse o espírito. Esse é o espírito da Série A.
10: Ainda falando sobre a parte baixa da tabela, o Grêmio saiu na frente, mas sofreu um empate diante do Remo no Mangueirão, 1-1. Resultado que mantém as duas equipes na parte da zona do Z4. Falando de Z4 ainda, a Chapecoense foi goleada dentro do Barradão pelo Vitória, 4-0. Bragantino e Mirassol ficaram no 1-1. No clássico carioca, melhor para o Vasco, 2-1 no Botafogo dentro do Nilton Santos. E o Cruzeiro venceu o São Paulo por 2-0 no Mineirão. A bola vai rolar nesta quinta-feira também. E tem o líder do campeonato em campo. O Flamengo visita o Santos na Vila Belmiro às 7:30 da noite. O vice-líder também joga. O Palmeiras recebe o Bahia no Nubank Park às 9:30 da noite. Completando a rodada, Atlético Paranaense diante do Atlético Mineiro, Fluminense e Coritiba no Maracanã. Agência Rádio Web com informações do Brasileirão, Daniel Esperon.
0: Muito obrigado, Dani Esperon. Nós vamos comentar aqui rapidinho aqui sobre os jogos de ontem, né? Sobre a façanha do Corinthians, né? Se eu não me engano, acho que vai entrou pra... Já, o Lico depois vai olhar se entrou pro Z4 ou muito próximo de entrar, mas semi, um pouquinho, né? Um pouquinho acima, semi. Mas mandaram o tal do Diniz embora, tal do Diniz, entre aspas, é um excelente treinador. O tal do Diniz que a gente fala referendo ao treinador Diniz, Fernando Diniz. Ele não tem culpa nenhuma, Semi.
2: Craquetel, Luiz Carlos, amigos, olha, o futebol é muito injusto, porque essa partida, primeiro que essa partida foi extremamente atípica. Eu não sei como que o Corinthians perdeu esse jogo pro Internacional. Qualquer um hoje pode olhar lá no YouTube os melhores momentos, vocês vão entender quantas bolas que o Corinthians chutou e aquela bola parece que esse holandês aí, por exemplo, o cara que ganha o dinheiro que esse cara ganha, o nome que ele tem, e ele perdeu um gol daquele lá, cara, não tem condição, não. Isso é culpa do treinador?
0: Não.
2: Quantas bolas na trave ontem que o Corinthians deu? Então, assim, a culpa pode ser pelo trabalho aí do cara, mas o Corinthians ontem foi muito superior. E só uma correção aí, o jogo não foi na Neoquímica Arena, né? O jogo não, foi lá no Sul.
0: Foi
2: no
0: Sul.
2: É, a informação aí tá equivocada, né? O jogo foi no Rio Grande do Sul. O Inter ganhou, mas olha, o Inter ganhou ao acaso. O Inter não mereceu em momento nenhum, porque em momento nenhum ele foi superior. As grandes oportunidades de gol foram do time do Corinthians. Agora, como é que um cara, um meia armador que sai lá da frente, vem driblar dentro da pequena área, praticamente em cima da pequena área, o Garro foi driblar, perdeu a bola, gol, 40 e pouco segundos, gol do Inter. Não, aí não tem treinador que resiste, né? Aí a culpa é do treinador ou será que a culpa não seria dos jogadores nesse caso?
12: Remo 1, Grêmio 1.
2: É, o Remo, o Grêmio tá fadado, ruim, o Grêmio tá fadado ao fracasso, porque olha, tá time que time, fracasso. Olha, o time, eu tô falando,
0: os,
2: eu tô
0: dois fa- do eu, Sul.
2: Exatamente, porque assim, o Remo praticamente, assim, é só um milagre pra ele conseguir se recuperar na competição. Então, o Grêmio tinha a obrigação de vencer. E outra coisa, hoje vocês vão ver também que houve polêmica na arbitragem, hein? O Grêmio poderia ter saído derrotado do jogo contra o Remo. Então,
0: com a mão, né?
2: Houve um pênalti, foi pênalti. Claríssimo. A bola foi pênalti, claro. Então o Remo poderia ter tido uma vitória contra o Grêmio, que jogava o Grêmio daí na lama mesmo. Então, assim, os times do Sul realmente esse ano muito atípico, muito ruim, né? Agora, tudo sobra pro treinador, né? Também teve aí o caso do São Paulo, né, Théo? Então, o treinador é sempre o culpado, é sempre o vilão, mas não é bem assim que eu acho que...
0: Se eu não me engano, ontem o Lico falou, o São Paulo... 4 ou 5 meses, 6 meses sem efetuar pagamento e os caras estão correndo e aí quer culpar o jogador. É,
2: meio ano.
0: Meio ano de salário atrasado. Quer culpar o jogador.
2: É um absurdo, não se faz futebol.
12: E ontem
2: assim,
12: o São Paulo perdeu pro Cruzeiro por 2-0, né?
2: 2-0.
0: Um time que tá inteiro, né, Liga? Então, inteiro, pagamento em dias, pô, dá diferença.
12: E o Vascão da doutora Flávia ganhou
2: então,
12: do Botafogo.
2: Interessante. Se você for olhar os rendimentos dessa equipe, São Paulo, Botafogo, Corinthians, Grêmio, Inter. Gente, Eu vou falar pra vocês, viu? Eu ia colocar nesse rol aí, inclusive o Vitória, só que o Vitória não sapecou um 4x0 na Chapeco, já rebaixada a Chapecoense, né? Que é isso aí, fazer o seu papel, o Vitória fez.
12: O Corinthians hoje tá um ponto só acima um do Internacional, é isso, aí vem o Mirassol com 33, Vasco com 34, Botafogo com 35, Vitória 36, São Paulo 36, Bragantino 37, isso aí tá tudo aqui lutando aí pra essa...
0: O São Paulo tá pertinho?
12: Tá, perto. São Paulo.
0: Caraca, São Paulo, meu, tá perde mais um, entra no grupo. Lico.
2: Entra. É verdade. Entra. A diferença de pontuação aí é mínima, né?
0: É, 11:57, vamos agora, o Carlos André chega pra falar, né? Pra falar do Vila, do Atlético e do Goiás. Lico deu uma restaurada aqui, nós vamos botar o Carlos André pra falar. Fala com a gente aí, André.
13: Aquele grande abraço pra você, Cratel, Luiz Carlos Lico, Semi Nascimento, todo nosso timaço, e claro, aquele abraço especial a toda a torcida do Mecão. Mais uma vitória ontem, que maravilha essa arrancada realmente incrível no segundo turno. E olha só o começo destacando o Vila Nova. Epa, era preciso vencer em casa, tem que vencer, hein? Sem gols contra o Cuiabá no Oba, acabou empatando, perdeu a liderança e deixa a disputa lá do topo da Série B acirrada, hein? Não poderia ter vacilado, não. Quando você perde em casa, é complicado. No final pode fazer falta. O que está acontecendo, né? O que aconteceu com o Mineiros Esporte Clube, né? No começo acabou perdendo pontos importantes em casa e aí agora fez a falta, né? Não pode acontecer isso com o Tigrão. Acorda, Vila! O Vila Nova empatou em 0x0 com o Cuiabá nesta quarta-feira, portanto ontem dia 7, lá no Oba, pela 32ª rodada da Série B. O resultado encerrou a sequência de 5 vitórias consecutivas do Tigre como mandante, né? E fez a equipe deixar a liderança da competição. Olha o prejuízo aí de não ter vencido o Cuiabá, hein? Cuiabá que nem vem tão bem assim, né? Na Série B. O Juventude havia vencido a Ponte Preta pelo placar de 2x0 e chegou aos 59 pontos, enquanto o Vila Nova alcançou 58. Ah, ou seja, portanto, aí, né, o Vila encontrou espaços principalmente nos primeiros minutos e na etapa final, mas acabou desperdiçando muitas oportunidades e perde essa chance aí, né? Perdendo essa chance aí da, ou seja, liderança. Com 58, o Vila ocupa a segunda colocação e voltará a campo domingo, agora dia 11, 17 e 30, contra o Náutico lá nos Aflitos. Portanto, deixou a vitória escapar, né? Empate ontem no Onésio Brasileiro Alvarenga. Olha, o Atlético sofreu 3 gols no segundo tempo e foi derrotado pelo CRB lá em Alagoas. Placar de 3x1 lá no estádio Rei Pelé. E aí, os gols da partida foram todos no segundo tempo com Hereda, Lincoln e Mikael. Com o resultado, o Dragão permanece na sexta posição com 52 pontos, né? Pelo menos continua ali naquela zona do playoff. É isso mesmo, portanto, tivemos aí essa derrota, mais uma, realmente tá muito inconstante, né? O Atlético ganha aqui, perde lá, enfim, realmente está se complicando a equipe do Dragão nesta competição. E o Goiás Esporte Clube em destaque para o Verdão do Centro-Oeste. O Tadeu, inclusive o goleiro Tadeu, ele confia em uma arrancada e também nessa classificação no acesso à Série A. Será? O Goiás venceu o Atlético por 2x0 na noite da última terça-feira no estádio Ale Pinheiro e reduziu para 7 pontos a distância do G6 da Série B. Com resultado na partida válida pela 32ª rodada, que encerrou uma sequência de 2 derrotas seguidas, o Verdão chegou, portanto, aos 45 pontos, né? Após o apito final, o goleiro e capitão Tadeu assegurou que o grupo esmeraldino não jogou a toalha, não, hein? É, não jogou a toalha e ainda luta pelo retorno à elite. É, mas vai ter que engatar umas vitórias aí seguidas, né? Pra sonhar com essa, pelo menos aquele playoff ali, né? A sexta colocação, o Goiás Esporte Clube.
0: 11:12, 12:01, né? O Carlos André falou do Vila, do Atlético, do Goiás. E nós vamos seguindo aqui, ó, porque tem muita gente lá. Hoje nós temos que falar com esse pessoal. Alessandro Lopes, manda um abraço aí pra todo mundo, né? Pro Edio, ele ouve vocês todo dia, o Alessandro Lopes, né? Mandando um abraço, pedindo pra gente mandar um abraço pro Edio.
2: Alessandro, Edio, um grande abraço pra vocês, obrigado pela audiência.
1: Um abraço, Alessandro. O Edio, um abraço pra você, meu querido.
0: É, dona Elma Maria, um abraço pra você, fala com nós.
14: Bom dia, Lito. Bom dia, Tecnotel. Bom dia, Sandy.
2: Bom dia.
14: Bom dia, Flávio. Mineiro não alcançou o objetivo que nós queríamos que alcançasse, não, mas nós não podemos desprezar nosso timão, não. Sou sempre mineiro. Deus quiser.
15: Mas tá bom.
14: Agradeço. Sou corintiana, do time lá fora, e mas primeiramente eu sou mineirense. Sou mineirense de raiz.
0: Sempre um defeito.
14: Vocês estão de parabéns pelo programa de vocês. Que vocês põem nosso time lá em cima.
2: Com a
14: graça do Senhor. Vocês são mineirenses de raiz também. Então, quero mandar um abraço para todos vocês aí.
0: Muito obrigado.
14: E tchau.
0: Tchau. Fui. Muito obrigado pela senhora participar aqui do programa. A senhora ela falou que é o quê? Corintiana e mequista?
2: Ela é corintiana.
0: A gente não consegue ser perfeito, né?
2: O Corinthians tá bem, né?
0: O Corinthians tá bem longe, né? Tá bem longe. Um abraço para todo mundo aí na sua casa. Lico Semi, tem um camarada aqui que tá no rádio, tá no carro, aliás. Tamo ligado, Pedro e Paulo Rafael, doutor Rafael que tá falando. Avisar pro Semipolito que ontem só os grandes venceram.
2: Minha nossa.
0: Quem seriam os grandes?
2: Senhora.
0: Primeiro que um dos grandes
2: primeiro
0: é o Vasco.
2: Primeiro é o Mac.
0: Primeiro de tudo é o Mac.
2: Depois o Vasco.
0: Depois
2: né?
0: O Vasco. Mas esse time do Vasco ali tá tendo pouco torcedor. O Eldo, meu irmão, doutora Flávia e eu, doutor Rafael.
2: Eu contei 14.
0: Hã?
2: 14.
0: Eu, ontem, das contas minhas suas,
2: é mais 13. Ou menos. Não, esse número não. Eu, 14.
0: 13 mais 1.
2: É, 13 mais 1.
0: É, rapaz. São 12 horas. 12 horas e 3 minutos. 12 e 3, rapaz. É, só tem 14 torcedores. Não tem menos. 14. Só tem 14 torcedores.
2: Não passa disso, não.
0: Não passa disso, não. E não vai passar. Não vai passar. E vai ficar nesse 14 aí. Depois aumenta mais um pouquinho. Se brincar muito, Lico, esse número de torcedor do Vasco, chega 20, 21.
2: Se arrochar, né?
0: Se arrochar.
2: Os simpatizantes, né?
0: 22,
2: aí
0: né?
2: Aí você vai contar ali o Azedão, né?
0: Aí
2: o Fernando 22. Da Olésia,
0: aí
2: né?
0: Aí dá 22.
2: É, aí vai.
0: Aí vai dar 22. Vai dar. Um abraço pra todos vocês aí. Ronildo Souza Ferreira, bom dia, Cracktel, Carlos André, Luiz Carlos, Lico e Semi. É, minha irmã tá perguntando de novo no celular aqui, por que eu falo carioca? Eu já

0: não.
1: Porque mesmo assim, ontem eu estava firme lá e trouxendo. E o MEC tornou ganhar de 2-0.
0: E ganha domingo.
1: Eu espero que ele vai ganhar de novo, né?
0: Domingo nós ganhamos de novo.
1: Eu falei que eu não ia perder nenhum jogo, até agora não perdeu. Depois que ele começou a ganhar.
0: É verdade.
1: Mas agora vamos trouxer mesmo, firme agora mesmo, é pro nosso Flamengo, né?
0: É verdade.
1: Né, Craquetel?
0: É nós.
1: Flamengo,
2: aí
1: né?
2: Não.
1: Santo, né? Vamos ver, nós vamos passar do Santo, né?
0: Se é Deus verdade.
1: Quiser, eu espero.
0: É verdade.
1: Nosso Flamengão vai ganhar.
0: Se Deus
1: um
0: quiser.
1: Um abraço pra todos vocês.
0: Amém,
1: viu?
0: Mas eu não vou esquecer da promessa da senhora, não. A senhora falou que como é que não ia perder mais, não ia perder nenhuma partida em casa, ia fazer uns pastel pra nós. Então eu não tô esquecendo da promessa, não, viu? Grande abraço pra senhora, um abraço pra toda a sua família e que Deus possa estar abençoando ricamente todos vocês aí. Quem ama a Nayara, né? Marisa do Samuel. É o Samuel, acho que é o Samuel. Fala com nós aí.
3: 11:44.
4: E aí, Nico, boa tarde.
2: Boa tarde, Samuel.
4: Como é que ontem? Foi bom, hein?
0: Foi ótimo.
4: Tava bom ontem.
3: Bom dia, Nico.
4: O jogo tava bom ontem. Você viu lá?
0: Vi, foi bom.
4: Só no classificou pra subir, né?
0: Tá
4: mas
0: certo.
4: Quem sabe ano que vem, né?
0: Tá certo.
4: É, valeu. É o Samuel, mas fala Brasil.
0: Amém. Muito obrigado, meu amigo Samuel. Um abraço também ao meu querido Boizinho. Muito obrigado pela parceria, doutora Isabela. 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O Baldina, Samuel, um abraço pra você. Quem tá chegando aqui, se o doutor Rafael falou, o doutor Reginaldo chegou aqui e falou também. O doutor Reginaldo falou, bom dia, meus amigos. Fala do Vasco e do Vila Nova, bora pra cima, abraço. Doutor Reginaldo também é vascaíno lá.
2: Ô, doutor Reginaldo, um abraço.
5: Agora é 15.
0: É mesmo, é, agora é 15. É,
2: aumentou mais. Aumentou
0: um, nós 15. Vamos o Vasco vai chegar nesse número aí.
5: Vai encher uma Kombi.
0: Vai encher uma Kombi. Vai dar. Como tá bom, a Kombi, né? Cabe 22. Vai dar isso aí. Você pode ter certeza
2: 22,
0: disso. 22,
2: é?
0: É o que cabe nos bancos, né? Contam com o motorista. É isso aí. Entendi. 21 com o motorista 22. Gente, são 11:07. Doutor Reginaldo, o Vasco ontem, sem mim, mas o Lico falou, foi espetacular. Vascão ontem
2: jogou
0: passou
2: bem.
0: Por cima do Botafogo. Que o Lico, o Semi e eu temos falado, o Tite não vai resolver o problema do Botafogo. Nós falamos aqui, eu queria que vocês bem rapidinho comentassem sobre o Tite no Botafogo.
2: Pra mim, não resolve o problema quase de ninguém mais.
5: Eu não gosto do Tite como treinador, não gosto do Tite como pessoa, com todo respeito. O Tite é um cara que ele é egocêntrico, no meu entendimento. Aonde ele passa é aquela arrogância. Eu não acho que ele é um bom treinador, não fez um bom trabalho na seleção, não tenho respeito por ele.
0: Você não levaria ele pro Vasco, não, Semir?
5: Pro Vasco ele pode ir, porque eu quero que o Vasco perca, né? Tudo bem lá
0: e
5: no
0: pro
5: Vasco.
0: Palmeiras,
5: não levaria pro
0: ele?
5: Santos.
2: Não, eu levava ele pro Santos e pro Flamengo.
5: Não, meu Santos quer ir, não, nós estamos felizes lá.
0: E esse aqui, ó, vê se vocês conhecem essa voz aqui.
6: Bom dia. Tô no Resenha Esportivo.
0: Você tá no melhor, rapaz.
6: Com meu amigo Lico, com meu melhor comentarista de Mineiro, Semi.
0: É aqui, rapaz.
5: Obrigado.
6: Mecão é Mecão. Eu sou Mecão no Lago Mão. Infelizmente não deu, mas o ano que vem vai ser melhor do que esse ano, hein?
0: Mas deu, hein?
6: Aqui está de parabéns, hein?
0: Obrigado.
6: E a vocês, Flamengo, também fizeram um bom trabalho.
0: Amém para todos nós.
6: São Paulo tá mal. Mas tem o Mecão que me dá alegria. Fala inglês, eu vou falar inglês.
0: Fala aí. É verdade.
6: Viva São Paulo.
0: É, viva o São Paulo que vai cair. Você falou em latim, o São Paulo vai cair.
5: Ô, Teobaldo, não sabia que você era poliglota, não, meu querido. Um grande abraço.
0: E ele falou
5: obrigado.
0: Em latim. Sem em latim, sabia?
5: É, só falou latim. Ele falou bem, né?
0: Acabei de procurar aqui no Google, ele quis dizer, latim. Lico. Estou falando que o São Paulo vai cair, é o mati. Cair.
2: É falando em latino.
0: É, em latindo. Ô, Teobaldo, um abraço pra você.
5: Grande abraço,
0: um abraço
5: fera.
0: Pra você. Olha, a Carmen Luzia, né? Um abraço pra todos vocês aí. Muito obrigado, Carmenzinho. Meu amigo Alan Márcio, ontem nada certo. O Mineiros ganhou e não subiu. Não, o Mineiros foi super feliz ontem. Nós fomos felizes, ganhamos o jogo, estamos na divisão de acesso. Lico, só me tira uma dúvida aqui. Tinha quantos anos que nós não disputávamos uma divisão de acesso, Lico? Você tem ideia, mais ou menos? São 11 ou 13 anos, Lico?
2: A última vez que o Mineiro disputou a divisão de acesso é 2014.
0: Então, no seu...
2: 12 anos.
0: Então, assim, você e o

0: Particularmente, se tivesse o acesso era bom, mas vocês têm certeza que vocês estão muito felizes do MEC continuar na divisão de acesso.
1: Com certeza.
0: E você, Semi?
2: Dever cumprido.
0: Dever cumprido. Márcio Greik, bom dia, turma. Ontem fui lá no Mecão, vi o show. É isso aí, assim. É, o show não pode. Não, tem que parar de perder tantos gols, né? Não, mas estava bom. O show foi muito bom. Tem uma frase de um grande filósofo contemporâneo, Semi: só perde muitos gols quem cria. Cara que não cria não perde nada, cara.
2: Ontem eu mudei um pouco o meu conceito, porque aquele gol lá, mesmo que estava impedido, que o nosso atacante lá, o Jefferson perdeu, foi um dos melhores momentos do jogo. Foi um momento que nos alegrou muito.
0: É
2: assim.
0: Verdade.
2: Então, é igual você falou: só perde quem cria. Nossa, né?
0: Tá criando, o time criou demais a conta. Lico, você conhece o Luiz Antônio? Lico, o Luiz Antônio tá mandando um abraço pra você, mandando um abraço pro Semi, um abraço pra você também, meu querido Luiz Antônio, né?
1: Um abraço, Luiz.
2: Olá, Luiz.
0: A Manu, vamos ver o que ela fala aqui, olha. Manu, hoje nós não temos sorteio, vamos ver se a gente consegue um sorteio pra amanhã na nossa despedida do Mineiros. Amanhã é a despedida do programa do Mineiros, né, Lico? É isso, né?
1: É, rapaz, aí que domingo é o último jogo, né?
0: É, do último jogo. Vamos ver se a gente consegue algum prêmio. A Lucélia de Jesus mandando um abraço. O Carlos André do gol do Daniel. Vou rodar o gol do Carlos André agorinha. O The Flash, né? Mandando um abraço pra todo mundo. Quem mais aqui? Olha, eu sou motorista do Uber, né? O Márcio, né? O Wilson de Souza Fina. Lico, tô Silva ouvindo Pina, vocês na corredeira.
1: Irmão do Boró.
0: Esse é gente boa demais da conta. Oswaldo, um abraço pra você também. O Ronildo, nós falamos com ele agora. O Arnold, bom dia. Cratel, Luiz Carlos, Lick, Semi e Carlos André. Eu estava torcendo ontem que o Morrinhos ganhasse. Tá bom, Bom Jesus ia dar tudo certo, é verdade. Mecão ia ganhar domingo, vai ganhar domingo, e Bom Jesus ia ganhar domingo também. Olha, mas tá bom, a campanha é maravilhosa, nós estamos inteiramente felizes.
1: Arno Luiz, lá de Primavera do Leste, o gremista.
0: E muito obrigado a ele nos acompanha desde quando nós estamos.
1: Verdade, um abraço pra ele, né?
2: Coitado do Grêmio, hein?
0: Coitado do Grêmio mesmo. Gente, são 11 horas e 12 minutos. 11 e 12, um abraço, meu amigo Paulinho, né? Deixa eu achar o Carlos André aqui, porque o Carlos André tem o gol do Daniel, que eu não sei se o Lico, mas o Semi vai concordar. Mas foi um golaço.
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0: golaço, né? Um golaço. Lico, eu queria que você falasse desse gol e o Semi também, porque eu vi a sua vibração na hora do gol. Foi um golaço, foi pertinho de você ali. De longe deu pra ver que foi um gol de placa dentro
1: do
0: Dylan Flores.
1: Eu, assim, eu sou bem profissional, mas naquela hora ali a gente não tem como a gente conter a emoção, né? Foi um golaço. Ele ganhou praticamente 3 jogadores, né? Foi tirando aí no corpo, fazendo um finta daqui dali e chapou a bola. Então, um golaço aí do Daniel. E ele é um cara trabalhador. Desde o início tá aqui em Mineiros, né? O Daniel, e mandar um abraço pra ele, parabéns, que ele vai se casar. O Mineiros virou, é o santo casamenteiro, rapaz. Você tá doido?
0: Eu tenho que cantar aquela música, ô meu santo.

0: É meu santo casamenteiro.
1: É que é cultura.
2: Olha, mano, depois dessa aberração aí de vocês, cantores, continuem como repórteres e comentaristas, que vocês se dão bem, tá bom?
1: Olha, então me procuraram ontem de uma música que eu cantei. Eu não lembro da música que eu cantei ontem.
3: Aquela você pode parar.
1: Pois é, mas eu não lembro mais da música. Nossa, né?
2: Você cantou ruim, hein, Théo?
1: 12 horas e 15 minutos, 12:15, Lico, chegando no final desse super, desse maravilhoso resenha esportiva de hoje, que nós falamos praticamente de tudo do Mecão, Lico. Muito obrigado aí, muito obrigado por a gente ter feito aí esses jogos do Mineiro Esporte Clube, que Deus possa nos abençoar. Vem aí, viu, Lico? Vem aí o Amadorzão, vem aí também, Semi. Se possível, estamos vendo, né, alguns jogos finais do Campeonato Brasileiro, onde o Vila e o Atlético buscam acesso, e que Deus possa nos abençoar, possa nos guardar. Antes de vocês falarem, deixa eu só achar o Paulinho aqui, pra me rodar o Paulinho aqui, Lico, se você me permite. Tem a Rosana ali, você conhece a Rosana?
3: Ô, Rosana, um abraço.
1: Dá pra ouvir
3: você.
1: Ela, né?
3: Ô, na hora.
1: Vamos falar aí. Rosana, fala com nós aí.
4: Boa tarde, meus meninos.
1: Boa
4: tudo
1: tarde.
4: Bem com vocês?
3: Tudo jóia.
4: Fiquei triste porque ontem eu estava viajando de Goiânia para cá e não ouvi o jogo, mas cheguei aqui, o Breguinha me falou que foi bom o jogo.
1: Ótimo.
4: Fiquei satisfeita. Fala pro Cratel que tudo dele é só o Flamengo que vai vencer. Eu sou flamenguista, mas nós temos que esperar o resultado para depois nós ir, né? Tá bom?
1: Tá bom.
4: Um abraço para vocês. Que Jesus abençoe vocês três aí, todos que estiver ouvindo.
1: Ô, Rosana, eu vou te batizar de novo, viu? Eu vou te batizar de novo no Flamengo, viu? Eu vou te batizar de novo. Olha, quem tá pra falar com a gente aqui, Lico, olha o tempo aí, vê se dá pra falar com o Ronildo e com o Paulinho. Você que tá monitorando o tempo aí, dá pra falar com eles, Lico?
3: Tá sim.
1: Então, Ronildo, fala com nós aí.
5: Aí, Cractel, Lico, Carlos André, Semi. Aí, meu pai aqui se chama Jerônimo Ferreira da Silva e tá aqui sentado aqui no sofá. Já tá até com a camisa do Santos aqui, que ele é santista.
1: Que beleza! Vai tomar um ataque.
5: Minha mãe é contra o meu pai, né? Que a minha mãe é flamenguista e meu pai é santista. Um abraço aí pra todos vocês.
2: Abraço pra você, abraço pra toda a sua família, em especial pro seu pai, que sabe torcer.
1: Um abraço pra todo mundo. Ronildo, um abraço pra todo mundo aí. Gente, nosso tempinho tá praticamente estourando aqui, ó. O Arnon tá falando aqui, ó. Canta de novo essa música que eu vou gravar. Não, você sabe se cantar, aí
3: agora,
1: nós
3: agora
1: fica
3: tem que
1: assim.
3: Pagar agora.
1: Quem tá lá em Aparecida de Goiânia, Arno, né?
3: Arno.
1: Um abraço pra você, muito obrigado. Você é um companheirão, viu? Olha, quem tá lá em Aparecida de Goiânia ouvindo a gente, quem poderia ser? Ele saiu pra ir trabalhar no Hospital Municipal, depois pra prefeitura. Ficou tão perdido com a derrota de São Paulo que foi parar lá em Aparecida de Goiânia.
3: Pastor Joel.
2: Nossa, quase pastor, que ela acerta o caminho.
1: Eu tô te falando, isso Nino, é o efeito São Paulo.
2: Que isso, pastor. Ô, pastor, pega o Uber.
1: Liga pro Ademir.
3: Ademir José de Feito é o melhor.
1: Vamos mandar um abraço pro Ademir?
3: Vamos.
1: Ademir, um abraço pra você. Você é um camarada especial.
3: E é santista.
1: Todo mundo tem um erro. O Ademir, inclusive, antes da gente se pedir aqui, esse dia pra trás eu vim no carro do Ademir uma camisa do Corinthians. Eu fiquei sem entender. O que essa camisa do Corinthians tá fazendo no carro do Ademir?
2: Ia fazer fogueira.
1: Não sei, porque ele é santista ali? É
3: santista.
1: Então, gente, um abraço pra todo mundo. 12 horas, 18 minutos. O Carlos André tá, ó, batendo na porta pra chegar com o programa Lico. Um abraço pra você, muito obrigado. E amanhã nós estaremos aqui pro último resenha esportiva do Mineiros Esporte Clube. Amanhã com muitas coisas do Mineiros e quem sabe até um convidado aqui amanhã.
3: Olha, um abração aí pra Alceni Borges, né? O Alceni, o vigilante, né? Que tá mandou certo, um abraço.
1: Aqui, e
3: o Paulo Lopes, infelizmente não deu pra rodar seu áudio hoje, mas amanhã a gente tá aqui rento no batente. Olha, um abraço aí pra vocês. Volta aqui dentro do programa aí do Gilmar Silva com o Momento do Mecão e às 19 horas estarei aqui com o Rancho Sertanejo. Um abraço e até às 19.
1: Antes de você me falar, o Beck hoje não tem agenda, né?
3: Tem, o Mineiro treina hoje, o G1 vai fazer Hidro, o G2 campo às 16 horas no Odilon Flores. O Mineiro treina hoje o G2. O
1: seriedade, grupo 2. Hein, Semi? Seriedade, hein? Respeito com o torcedor, respeito com a imprensa, respeito com a diretoria.
2: Manutenção do que foi planejado, né? Eu também quero mandar um abraço aqui pro Dimilcim, lá do Central Caçambas, um grande abraço Edmilson, grande companheiro, ouvinte nosso aqui assíduo, e falar que amanhã, se Deus abençoar, nós estaremos aqui de volta, né? Se o Santos perder do Flamengo, aí eu volto só na segunda. Um grande abraço a todos, obrigado a todos pela audiência, né? O nosso ouvinte está sempre ouvindo, a todos vocês que participam conosco aqui no programa Resenha Esportiva, meu abraço, meu carinho, meu respeito, e se assim Deus permitir, nós estaremos amanhã aqui de novo.
1: Gente, são 12 horas e 20 minutos. Por último aqui, se vocês me permitem, eu queria mandar um abraço pro meu amigo Valdivino. Ontem deu uma entrevista pro Lico. Ele saiu do Alto Taquari pra vir aqui assistir o jogo do México.
2: Sensacional.
1: Isso sensacional. É gostar, isso é amar. Ô, Vino, um abraço pra você. Você é fera. Além de ser um grande companheiro, um grande amigo, né? Um grande profissional, um empresário lá da área, lá da cidade de Alto Taquari. E também, Lico, o Bocarra tá lá nos ouvindo. Ele, o Robisley.
3: Dona Sebastiana.
1: Gente, esse povo é maravilhoso. 12 horas e 20 minutos, muito obrigado a você que esteve com a gente aqui. E amanhã nós estaremos de volta, se Deus quiser. E eu tenho certeza que ele há de querer. 12 e 20 na melhor cidade do mundo.

hora do recado, primeira edição aqui, são 12:23, a edição de número 1 desta quinta-feira, dia 8 de outubro, tem um apoio, oferecimento. 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

0: Olha, procura-se emprego, Vinícius. Ele é casado, tem filhos, procura serviços como caseiro em chácaras e fazendas, serviços gerais. Telefone para contato, o 649-9218-0812. O Henrique, ele é casado, sem filhos, procura serviços, né? Serviços em fazenda com gado de leite e também trator. Ele possui experiência. Telefone contato dele é o 649-9943-1673. O Joelson procura serviços em chácaras e fazendas como caseiro. Telefone para contato 649-9324-4070. Utilidade pública, foi perdida uma pasta de plástico de cor preta. Documentos em nome de Ronaldo Martins de Souza, nas imediações da Mafil. Quem encontrou ou vier encontrar, deixar aqui na recepção da Rádio Eldorado ou ligar no telefone 649-9607-0239. Foi perdido um cordão personalizado com os nomes Idevaldo, Ivair e Alcimar. Foi perdido na feira coberta. Quem encontrou ou vier encontrar, pode deixar aqui na portaria da rádio ou ligar no telefone 649-9982-5848. 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Olha, aluga-se. O José Vicente está alugando um ponto de táxi localizado na rodoviária. Quem tiver interesse ou quiser mais informações, pode entrar em contato pelo telefone 649-9927-7112.
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0: Bem, agora são 12:28, meio-dia e 28. Hoje é quinta-feira, dia 8 de outubro, 2026. Eu sou o Carlos André, direção executiva de Cleia Gouveia. Confira agora no Jornal Eldorado os destaques, as principais manchetes da edição de hoje.
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0: Olha, juiz de São Paulo é encontrado morto dentro de carro em chamas na zona rural. Érica Hilton comenta possível soltura de Bolsonaro. Homem que se passava por entregador é preso com cocaína em Trindade. Morre aos 85 anos o artista Juarez Machado, referência brasileira nas artes. Estes e outros destaques você acompanha aqui e agora no Jornal Eldorado, integrando todo o sudoeste goiano, mineiros, Goiás, o Brasil e o mundo através da notícia.
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0: Agora são 12:29, meio-dia e 29. Olha, juiz de São Paulo é encontrado morto dentro de carro em chamas. Aconteceu, o juiz de direito Gustavo de Castro Campos, do Tribunal de Justiça de São Paulo. Ele foi encontrado morto dentro de um carro em chamas na noite desta quarta-feira, dia 7, em uma estrada rural de São João da Boa Vista, no interior paulista. O magistrado tinha 45 anos e atuava na segunda vara da comarca de Mococa. O veículo foi localizado na estrada de terra Euclides Dota, em uma área pertencente à Fazenda Aliança. Trabalhadores rurais que passavam pelo local perceberam o automóvel em chamas e tentaram conter o fogo utilizando uma retroescavadeira. Equipes do Corpo de Bombeiros e da Polícia Militar foram acionados para atender aí esta ocorrência. Olha, Goiânia amplia testagem e prevenção contra sífilis após registrar 2,6 mil casos neste ano. A capital. A Secretaria Municipal de Saúde de Goiânia reforçará durante o Outubro Verde as ações de prevenção, diagnóstico e orientação sobre sífilis. Em 2026, a capital registrou 2.642 casos adquirida e 130 ocorrências da forma congênita, transmitida da gestante para o bebê durante a gestação ou parto. Dia Nacional de Combate à Sífilis é sábado, dia 17, vai dar no sábado 17 de outubro, né? Quando será celebrada. Olha, radialista é agredido por jogador após partida da divisão de acesso aqui em Goiás. O radialista Vinícius de Paula, da Rádio Vale FM, foi agredido na tarde de ontem, né, quarta-feira, dia 7, durante a cobertura da partida entre São Luís e Goianésia pela divisão de acesso do Campeonato Goiano. O episódio ocorreu no estádio Jutair Neto, em São Luís de Montes Belos, após o encerramento do jogo. Vinícius fazia a cobertura da partida para a Rádio Líder FM de Firminópolis, quando começou a registrar uma discussão entre jogadores do São Luís e torcedores. O confronto ocorreu após a derrota da equipe da casa por 3-1 para o Goianésia. Segundo as informações divulgadas pelas emissoras, o radialista acompanhava e registrava o ambiente de tensão nas proximidades do vestiário quando o jogador, identificado como Dávila, arremessou um objeto contra o seu rosto. O impacto provocou múltiplas fraturas no nariz do comunicador. Ele também apresentou problemas na região dos olhos e existe, né, a possibilidade de comprometimento da visão, segundo as informações iniciais sobre o atendimento médico, né? O episódio aconteceu enquanto Vinícius exercia sua atividade profissional de cobertura esportiva. O radialista ele registrava a movimentação e a discussão entre atletas e torcedores, né, quando foi atingido. Aí, portanto, um fato lamentável, né? Após esse episódio, a diretoria do São Luís Atlético Clube divulgou uma nota de repúdio à atitude do jogador. O clube afirmou que não compactua com a agressão e informou que deverá adotar medidas disciplinares contra o atleta. As emissoras Vale FM e Líder FM também manifestaram solidariedade ao profissional e condenaram a agressão sofrida durante o exercício da atividade jornalística. As rádios cobraram da diretoria do São Luís e dos jogadores da equipe uma postura compatível com o ambiente esportivo e destacaram que episódios de violência não podem fazer parte de uma cobertura de futebol. A agressão ocorreu depois de uma partida em que o Goianésia venceu o São Luís pelo placar de 3-1. O resultado aumentou a tensão entre jogadores da equipe mandante e torcedores, cenário no qual o radialista fazia o registro jornalístico. O caso deverá ser apurado pela polícia e também pela Federação Goiana de Futebol, FGF, que até o momento não havia se manifestado publicamente sobre o episódio. O espaço segue aberto para a manifestação, da entidade, Caso lamentável, claro, também repudiamos, toda e qualquer violência no campo de futebol, principalmente ao radialista, o profissional de imprensa que estava lá cobrindo esta partida entre São Luís e Goianésia.

0: Olha, seguimos com mais notícias, com mais informações. Vamos até a nossa capital, Libório Santos, chamando as notícias desta quinta-feira. Libório, 8 de outubro de 2026. Boa tarde. Seja bem-vindo ao Jornal Eldorado de hoje.
1: Chegam as chuvas e aumentam os casos de dengue em Goiás. Cooperativismo amplia participações de pequenos empreendedores. Mulher assaltante é presa em flagrante. Eu sou Libório Santos, hoje é dia 8 de outubro, quinta-feira, e esses são os nossos destaques. Os casos de dengue no estado de Goiás aumentaram em 16% e tudo a ver com o início do período chuvoso, quando cresce a incidência da doença. O forte calor também propicia a proliferação do mosquito transmissor. Olha, está na hora de mais uma vez, hein, verificar se em seu imóvel estão sendo adotadas as medidas preventivas, não é mesmo? Uma das principais preocupações da Secretaria Estadual de Saúde neste ano é com o provável aumento da dengue do tipo 3. Segundo Flúvio Amorim, superintendente de Vigilância em Saúde, está sendo utilizada uma nova técnica de combate de controle biológico com o uso de uma bactéria que impede o desenvolvimento do vírus das doenças dentro do mosquito. Na próxima legislatura da Assembleia Legislativa, dos 41 deputados, 19 serão novatos, 22 foram reeleitos. Dentre os eleitos estão o deputado Issi Quinan, do MDB, que obteve a marca de 73.433 votos, o terceiro mais bem votado nas últimas eleições. Atualmente, ele é vice-presidente da Assembleia e é cotado para ser o próximo presidente também. Na primeira sessão, após as eleições, ainda comemorando a vitória, o deputado Issi Quinan falou sobre o seu segundo mandato.
2: Eu acho que a minha responsabilidade só aumenta o compromisso de trabalhar e de produzir resultados a essa população que me confiou a missão de representá-la, só cresce de tamanho. Agora é vida nova, agora é resgatar os compromissos que foram assumidos com as regiões que fazem parte da nossa atuação parlamentar e deitar em berço esplêndido jamais.
1: E se que não, fala das expectativas para 2027.
2: As expectativas são as melhores. Todo ciclo que se inicia enseja boas expectativas. E eu tenho convicção clara que o estado de Goiás, sob o comando do governador Daniel Vilela, cada vez mais alçará voos que projetarão o nosso estado em um dos melhores lugares para se morar no nosso país.
1: O estado de Goiás continua sendo o terceiro maior produtor de carne bovina do país. Entretanto, nos últimos 3 anos, a produção vem reduzindo. Nesse período, a redução chegou a quase 2 milhões de cabeças de gado. Pelo menos 2 fatores contribuem para esse fato. O elevado abate de fêmeas, o aumento dos custos de produção. Muitos produtores preferem arrendar suas terras. Segundo o IBGE, em 2023, Goiás tinha um rebanho de 23 milhões e 700 mil cabeças de bovinos. Em 2024, caiu para 23 milhões e 200 mil. Em 2025, para pouco mais de 22 milhões e 500 mil. Uma mulher motociclista, 41 anos, foi presa suspeita de praticar uma série de roubos em Goiânia. Conforme a Polícia Militar, a suspeita usava uma moto e um simulacro de arma de fogo para render e ameaçar as vítimas durante os crimes. A mulher teria praticado ao menos 4 assaltos e tentativas de roubo até ser presa. Um acidente envolvendo um ônibus e um caminhão em Nova Glória, região central de Goiás, no Vale do São Patrício, deixou 7 pessoas feridas, 25 passageiros e um motorista que estavam no ônibus no momento da batida. O acidente aconteceu na J434, que dá acesso à BR-153. De 27 a 29 deste mês acontece aqui em Goiânia, FICA. É a Feira da Indústria, Comércio, Cooperativismo, Empreendedorismo e Agronegócio de Goiás. Participam todas as entidades do setor produtivo do estado. A OCB Goiás dará destaque ao empreendedorismo no cooperativismo. Atualmente, pequenos empreendedores se agrupam em torno de cooperativas. Luiz Alberto Pereira, presidente da OCB Goiás, destaca como surgem as cooperativas formadas por empreendedores.
3: O cooperativismo é uma forma eficiente de se empreender. Uma maneira que pessoas que não têm como condições de empreenderem sozinhas se juntam e montam uma cooperativa e passam a ser donas do negócio e ao mesmo tempo trabalhadoras naquele negócio. São as chamadas cooperativas de produção e trabalho. Temos várias em Goiás, principalmente as de artesanato, as de reciclagem, as de agricultura familiar. Isso é responsável pelo aumento, né, das pessoas participando dessa forma de empreendedorismo. E participar aí da FICA é uma forma também de dar visibilidade a esse trabalho. Teremos lá várias cooperativas de agricultura familiar mostrando o resultado do seu trabalho, a sua produção, vendendo, interagindo, mostrando que é uma forma eficiente de se gerar renda por meio da colaboração e por meio da autogestão.
1: Eram essas as informações de hoje de Goiânia, informou Libório Santos.
0: Muito obrigado, Libório, pelas informações. Você volta amanhã com mais destaques aqui da nossa querida capital Goiânia, também do interior aqui do nosso estado de Goiás. Em seguida, os comentários do agro. Fechando com ele, Leonardo Freitas. Quais são os seus destaques desta tarde de quinta-feira, dia 8 de outubro, aqui no Jornal Eldorado.
4: Olá, meus amigos, aqui é Leonardo Freitas, já estamos de volta. Estava acompanhando um laboratório de agricultura em ambiente fechado no Instituto Federal. O sistema utiliza tecnologia de iluminação LED, controle de temperatura e hidroponia. A técnica reduz em até 90% o uso de água e acelera a colheita de folhosas como alface. O método surge como alternativa para produzir mais alimentos em espaços reduzidos do futuro. Obrigado pela companhia e até já! Olá, meus amigos, aqui é Leonardo Freitas, já estamos de volta. A inadimplência no setor atingindo o maior patamar em 5 anos, bancos estão mais seletivos. As instituições financeiras passaram a priorizar concessões de crédito sob medida e com análises criteriosas. A cédula de produto rural ganha espaço para viabilizar operações customizadas de grande porte. A avaliação é a capacidade real de pagamento do produtor e o histórico de uso da propriedade. Muito obrigado pela companhia e até já. Olá, meus amigos, aqui é Leonardo Freitas, já estamos de volta. A Minerva Foods avançou nos trâmites sanitários para enviar carne desossada da Argentina ao Japão. O Japão figura atualmente entre os 3 maiores importadores mundiais de proteína bovina no mundo. Para o início das cargas, os frigoríficos argentinos ainda precisam passar por inspeções locais. A empresa já abastece os japoneses via Uruguai e amplia seu alcance com abatedouros na Argentina. Obrigado pela companhia e até já! Olá, meus amigos, aqui é Leonardo Freitas, já estamos de volta. A Minerva Foods avançou nos trâmites sanitários para enviar carne desossada da Argentina ao Japão. Olá, meus amigos, aqui é Leonardo Freitas, já estamos de volta. O Brasil comemora a posição de maior produtor e exportador global de café. O país lidera o mercado da espécie arábica e se aproxima de superar o Vietnã. Estimativas oficiais prevêem uma safra histórica alcançando mais de 67 milhões de sacas para 2026. O volume projetado representa um crescimento próximo de 20% em comparação ao ciclo anterior. Obrigado pela companhia e até já.
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0: Agora são 12h44. Olha o fim da escala 6x1, né? Vira batalha entre Lula e Flávio Bolsonaro no segundo turno.
6: O fim da escala 6x1 virou um dos principais embates políticos depois do primeiro turno das eleições presidenciais. O petista presidente Lula tem pressionado pela votação da proposta ainda durante a campanha. Já aliados de Flávio Bolsonaro querem deixar a decisão para depois do segundo turno. No centro do impasse, o presidente do Senado, Davi Alcolumbre, que negou que tenha feito acordo para assegurar a votação até depois do fim da eleição. Ele afirmou que pode colocar em votação pedidos para acelerar a tramitação, mas disse que não há nenhum requerimento na mesa do Senado Federal.
7: Todos que ganharam e que perderam vão ter o direito de votar sim ou não no primeiro e no segundo turno. carece com que o presidente do Senado Federal tenha um documento em mãos para tomar uma providência. O que eu tiver em mãos, se for para resumir, eu vou colocar para a deliberação e o plenário é soberano, a vontade da maioria vai prevalecer.
6: A base governista trabalha para reunir assinaturas e apresentar um calendário especial. Sem a mudança no rito, a tramitação completa pode empurrar a votação definitiva para depois da eleição. Coordenador da campanha de Flávio Bolsonaro, o senador Rogério Marinho, do PL do Rio Grande do Norte, criticou a discussão durante o período eleitoral e afirmou que uma mudança dessa dimensão precisa de mais esclarecimento.
8: Você cumpriu o regimento, volta depois do segundo turno. Não, leiam o regimento. A gente fala. Não, o regimento fala de 5 sessões, depois um interstício de 3 dias úteis. Não, de 5 dias úteis, depois mais 3 sessões. Precisa ler o regimento, eu estou dizendo, falando sobre o regimento. Se ele cumpriu o regimento, está de bom tamanho.
6: A PEC precisa de 49 votos em 2 turnos no Senado. O senador Jacques Wagner, do PT da Bahia, defendeu que a análise ocorra agora.
9: Para a semana que vem, então, a gente fazer os 2 turnos da votação. Eu estou vindo a plenário porque, pelo que eu percebo, o pessoal da oposição, ou seja, os torcedores do candidato Flávio Bolsonaro, não estão dando presença na tentativa de inviabilizar o debate.
6: O impasse agora é se haverá acordo para acelerar as etapas seguintes e concluir a análise antes do segundo turno. Agência Rádio Web, de Brasília, Yuri Hudson.
0: Agora são 12 horas 47 minutos, meio-dia e 47. Seguimos com mais notícias, com mais informações. E ainda falando em eleições, Alan Barbosa tem mais destaque. Flávio Bolsonaro promete brecar mecanismo anti-sonegação.
10: Uma das propostas do candidato à presidência da República, Flávio Bolsonaro, do PL, para redemocratizar o Brasil, é não dar prosseguimento a um mecanismo criado na última reforma tributária para evitar a sonegação de impostos. Aprovada pelo Congresso Nacional durante o governo Lula, o split payment, que em português significa pagamento fracionado, separa automaticamente o imposto do valor de uma compra no momento do pagamento pelo cliente. Um dos meios de sonegação fiscal acontece no caixa das empresas, que calculam o valor do produto a ser vendido já com o valor dos impostos incidentes. A brecha acontece, por exemplo, quando o cliente não pede a nota fiscal. Com isso, o imposto é repassado pelo cliente ao empresário, mas não é recolhido para os governos federal, estaduais e municipais. Com o split payment, quando o consumidor paga uma compra por Pix, cartão de crédito ou débito, por exemplo, o valor pago é imediatamente dividido pelo sistema financeiro ou pela maquininha. A parcela correspondente aos novos impostos, o IBS e o CBS, é direcionada às fazendas federal, dos estados e dos municípios. O restante do dinheiro, o que o empresário realmente tem direito, fica com a empresa que fez a venda. O split payment está previsto para valer em 2028 e a estimativa é que só a arrecadação do governo federal aumente entre 400 bilhões de reais e 500 bilhões de reais por ano. Agência Rádio Web de Brasília, Alan Barbosa.
0: Muito bem, agora são 12 horas 49 minutos, meio-dia e 49. E ainda, Alan, falando do Dia dos Presidenciáveis, né? E a agenda para hoje. Exatamente nesta quinta-feira, vamos conferir como é que tá a agenda dos candidatos, né, Alan?
10: Confira agora a agenda e o dia de campanha dos candidatos à presidência da República. A agenda do candidato Flávio Bolsonaro, do PL, para esta quinta-feira é em Brasília. 8 horas tem reunião com integrantes do Podemos, às 11 tem reunião com governadores eleitos e às 7 da noite tem a tradicional live da quinta. Nesta quarta-feira, o candidato do PL recebeu o apoio do Novo e da Federação Progressista, composta pelo PP e União Brasil. Em entrevista coletiva, Flávio Bolsonaro defendeu propostas de emenda à Constituição.
11: Agora sim, a gente tem que respeitar a política, a gente tem várias pestes que são possíveis. Tem que haver sim uma reforma do judiciário, tem que, eu sou a favor da redução da moralidade penal há bastante tempo, isso tem que ser feito por PEC, tem pontos aqui da reforma tributária que tem que ser alterados por PEC, o fim da reeleição, que eu para dar o exemplo, para mostrar que eu não estou disputando o poder como esse atual governo, o cara gastou 350 bi há duas semanas da eleição para disputar o poder e tentar se reeleger, eu não estou disputando o poder.
10: Lula, do PT, participou de encontro com jovens deputados eleitos de esquerda nesta quinta-feira. Em vídeo nas redes sociais, desafiou o oponente a votar no fim da escala 6-1.
12: Eu quero saber como é que o Flávio Bolsonaro vai votar. Eu quero saber como é que ele vai orientar o PL para votar. O que que é o fim da escala 6-1? É o trabalhador deixar de trabalhar 6 dias e descansar só 1 para trabalhar só 5 dias e ficar 2 em casa. É isso que é o fim da escala 6-1. E por que que nós queremos que o trabalhador fique 2 dias em casa? Para ele descansar mais, para ele poder viver mais com a família, para ele passear com os filhos, para ele visitar os parentes, para ele poder ter um pouco de lazer na sua vida e a mulher poder descansar mais. É isso que é o fim da escala 6-1.
10: Nesta quinta-feira, Lula se dedica a reuniões com coordenadores, lideranças e partidos aliados na capital federal para estruturar os palanques regionais e o plano de comunicação para o segundo turno. Agência Rádio Web, na cobertura das eleições 2026, Alan Barbosa.
0: Obrigado, Alan. Obrigado pelas informações aqui com o Dia dos Presidenciáveis, agenda para hoje. Olha, vamos falar do empreendedorismo. Virgínia Alves tem informações sobre a corrida gratuita que une esporte e pequenos negócios.
13: Quem gosta de corrida vai poder praticar esporte e conhecer produtos de pequenos empreendedores em Brasília. A terceira edição da corrida Compre do Pequeno será realizada no dia 11 de outubro, a partir das 7 da manhã, no Eixão Sul, nas alturas das quadras 104 e 105. Serão 800 vagas com percursos de 5 e 10 quilômetros. As inscrições são gratuitas e ficam abertas de 29 de setembro a 5 de outubro. A analista de marketing do Sebrae, Jassana Chagas, explica que a corrida faz parte de uma mobilização para mostrar como os pequenos negócios estão presentes no cotidiano dos brasileiros.
14: A proposta da corrida esse ano, que está na sua terceira edição e que faz parte do movimento Compre do Pequeno, é mostrar que a corrida, né, a prática do exercício esportivo é a cara do Brasil. Como a corrida ganha uma proporção tão grande, né, a gente sabe que isso faz quase parte do dia a dia das pessoas que gostam de praticar atividade física. Então, a gente está levando, né, esse ano vão ser 3 praças, Brasília, João Pessoa e Bahia.
13: Além da prova, a programação terá aquecimento, massagem, kit lanche e uma feira com 15 pequenos negócios. A ideia é aproximar esses empreendedores de novos consumidores. O analista de comunicação do Sebrae Nacional, Fernando Bandeira, destaca que a escolha por comprar de uma pequena empresa pode ter reflexos na própria comunidade.
15: Quando você decide escolher comprar de um pequeno negócio, você está fortalecendo os empregos, a renda, as oportunidades aí na sua própria comunidade. O dinheiro fica aí e desenvolve a sua região. O foco desse ano, do movimento, é estimular esse comportamento e mostrar essa importância muito além de um dia comemorativo, mas sim como uma escolha que a gente pode fazer todos os dias das nossas vidas.
13: A corrida Compre do Pequeno em Brasília será realizada no dia 11 de outubro. A participação é gratuita. 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
0: São 12 horas e 53 minutos, meio-dia e 53. Hoje é quinta-feira, dia 8 de outubro de 2026. Este foi o seu Jornal Eldorado. Eu sou Carlos André, a direção executiva de Cléia Gouveia. 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
1: Opa, muito bem, beleza? Boa tarde, gente! Quintou com muita alegria aqui na sua 91,9 FM. E a partir de agora, eu daqui e você daí, juntos e misturados, trazendo muitas músicas, notícias, informações e entretenimento aqui no seu rádio. Pra você que não me conhece, muito prazer, viu? Me chamo Franciele Fedekitch e vou estar juntinha de você até às 15 horas. E é claro que eu já conto com a sua participação aqui no nosso canal interativo, que já está liberado, 36720322, o número do sucesso. Vamos juntos! Hoje, quinta-feira, 8 de outubro, o ano é 2026. No seu rádio são 13 horas e 4 minutos. Hoje vamos começar com Israel Rodolfo, a música Batom de Cereja.

Muito bem no seu rádio, 13 horas e 12 minutos. 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Tá aí os nossos oferecimentos do nosso programa Tarde Total. No seu rádio, 13 horas e 13 minutos, aqui na sua 91,9 FM. E vamos pro nosso canal interativo, vamos com as nossas participações. Vamos ver quem tá participando com a gente. O Fábio tá na sintonia, mandou boa tarde, tá na sintonia. Ele mandou assim, é o Fábio Sena, da Sena Construções. Manda um alô aqui pra obra, pro Carlos e o Zézio. Quero escutar Tente Outra Vez com Raul Seixas. Obrigado. Valeu pela sintonia e, claro, pela participação. Fábio, abraço pra vocês. Excelente tarde de quinta-feira. Quem também tá com a gente é o Jean Carlos, tá na sintonia. Boa tarde, Jean. Ele mandou, oiê, boa tarde Franciele, feliz aniversário, que papai do céu te abençoe sempre, você e sua família. Toca a música que eu mais gosto e oferece pra mim e deseja que meus sonhos sejam todos realizados. Muito obrigado, Jean, pelo seu carinho, viu? É isso aí, completando mais uma primavera na data de hoje, viu? Uma data muito especial, porque eu considero especial, gente, porque é a data que Deus escolheu. O nosso aniversário, eu considero que é a data que Deus escolheu para nos colocar no mundo, né? Então é uma data muito especial mesmo, né? Escolhida por Deus. Muito obrigada, Jean, pelo seu carinho, viu? Já coloco na sintonia. Vamos ver quem mais tá com a gente. A Carla tá na sintonia também, tá mandando boa tarde, mandou parabéns, feliz aniversário. Muito obrigada, linda. E ela pediu música. Não te troquei por ela, é Paula Fernandes, que tem participação de Gustavo Mioto, também já está na sequência. Valeu pela participação, viu? Então vamos atendendo os nossos pedidos musicais? Daqui a pouquinho eu volto trazendo mais pra você.

Muito bem, no seu rádio, 13 horas e 25 minutos. Atenção, gente, a qualquer instante vamos estar saindo do ar para manutenção dos nossos aparelhos, dos nossos equipamentos, e já já retornamos, tá bom? Em média de 15 a 20 minutos estaremos de volta normalmente com a nossa programação.

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2: Muito bem, vamos com os nossos oferecimentos do nosso programa Tarde Total. 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
2: Jump Joias, hora certa, 14 horas e 3 minutos.
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0: 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E vamos para o nosso canal interativo? Vamos com as nossas participações? Vamos ver quem está com a gente, curtindo a nossa programação, participando. Ah, gente, no nosso programa Tarde Total, hoje valendo o ingresso para um almoço no domingo, dia 11, a partir das 11 horas, lá no Pavip. É o 42ª festa de Nossa Senhora Aparecida. Quer concorrer a esse ingresso, a esse almoço? Então manda seu nome completo, telefone e o nome do setor para você concorrer. O sorteio vai ser daqui a pouco, no finalzinho aí da nossa programação. E vamos pro nosso canal interativo. Vamos de boa tarde, quem tá com a gente curtindo a nossa programação? Olha só, quem mandou mensagem, o Eudes, tá participando com a gente, mandou, estamos ligado aqui. Parabéns e feliz aniversário, tudo de bom, obrigada. Ele também tá pedindo música, tá mandando abraço também, deixa eu ver aqui. Ele mandou, o Eudes, Alec do Pernambuco, o Antônio Buraca da Bahia. Abraço pra vocês, viu? Eles que retornaram e estão aqui no Goiás. Goiás é bom demais, né, Wildes? Seja bem-vindo novamente, viu? Deixa eu ver aqui quem mais tá participando. A dona Denise participou aqui no nosso canal interativo, pediu música. Dona Denise, vou ficar te devendo essa, viu? Não tá disponível na nossa grade. Quem mais tá com a gente? Marcelo tá na sintonia, mandou boa tarde. Boa tarde, seja bem-vindo. Fique à vontade para participar, tá bom? Ó, a Angélica também tá participando aí do nosso sorteio. Mandou todas as informações. Ela tá com a gente no setor Buena Vista. Quem mais? Deixa eu ver. A Emanuele também tá participando. Tá com a gente no setor popular. Tá participando do nosso sorteio. Seja bem-vinda e boa sorte. A Val também mandou boa tarde aqui no nosso canal interativo. Boa tarde, seja bem-vinda. Fique à vontade para participar e interagir com a gente, tá bom? Ó, temos mais participações aqui no nosso canal interativo. Quem tá participando? O Rogério tá participando aqui no nosso canal interativo. Tá me desejando um feliz aniversário. Muitos anos de vida, desejando muito sucesso. Muito obrigada, Rogério, pelo seu carinho, viu? Tamo juntos! Quem mais? Deixa eu ver, o Guilherme também tá participando, mandou felicitações, muito obrigada pelo seu carinho e também tá pedindo música, já coloco na sequência. Ó, o Lindomar Oliveira também tá participando aqui na nossa programação e também tá pedindo música de Eduardo Costa, Vem Cuidar de Mim, coloquei na sequência, Lindomar, vamos juntos?
1: Rapaz, mas tem umas músicas que dão uma dor de cabeça na gente. Eu começo a lembrar de umas meninas que a gente já beijou há muitos anos atrás. Pelo amor de Deus, viu?

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10: Muito bem, no seu rádio, 14 horas e 23 minutos. 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

Muito bem, no seu rádio, 14 horas e 30 minutos. Vamos para o nosso canal interativo com as nossas participações. Ó, quem tá participando com a gente? A dona Denise, tá na sintonia, tá participando. Mandou felicitações pra mim, desejando um feliz aniversário. Muito obrigada, dona Denise. E ela pediu música de Amado Batista. Eu escolhi pra você Secretária, tá bom? Espero que você curta. Quem também tá com a gente? A Angélica Batista tá na sintonia, tá participando do nosso sorteio. A Emanuele, quem mais? A Heloísa também está participando do nosso sorteio, está com a gente no setor, no bairro Popular. Também vai meu boa tarde para Flávia de Oliveira, está com a gente no setor Leontino, está participando do nosso sorteio e ela diz que o esposo dela está de primavera hoje, está completando mais um ano de vida e é claro que vai ficar as nossas felicitações. É o Galbeniz. Parabéns pra você, viu? Mais um ano de vida. Que o Papai do Céu te abençoe e te ilumine sempre. Desejo que você consiga realizar e alcançar aí todos os seus sonhos, viu? Feliz aniversário pra você e já desejo boa sorte. Vamos ver quem mais tá com a gente. A Raimunda tá participando. Tá participando do nosso sorteio. Boa sorte, Raimunda. Também vai boa tarde pro Edson. Boa tarde, Edson. Seja bem-vindo. Vamos juntos. Quem mais? A Catimila tá com a gente no setor Manuel Abraão, tá participando do nosso sorteio. Boa sorte pra você. Então vamos atendendo aí os nossos pedidos musicais. O nosso programa está no finalzinho, mas ainda dá tempo de você participar do sorteio, tá bom? Às 14 horas e 45 minutos, as participações do sorteio serão encerradas.

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2: Muito bem, no seu rádio, 14 horas e 42 minutos. Vamos com os nossos oferecimentos do nosso programa Tarde Total. 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

0: Muito bem, 14 horas e 46 minutos. 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
0: Muito bem, 14 horas e 48 minutos, aqui na sua 91,9 FM. Vamos pro nosso canal interativo com as nossas participações. Vou mandar meu boa tarde pra Sueli, tá na sintonia. O Samuel também tá participando com a gente. Boa tarde, Samuel. Ele tá pedindo a música de Henrique e Juliano. Cuida bem dela, oferece especialmente pra Bruna.

Muito bem, no seu rádio, 14 horas e 54 minutos. Vamos ver quem passou por aqui. Simone Simaria, presente de Deus. E Henrique Juliano, cuida bem dela, que foi pedido aí do Samuel. Tá na sintonia curtindo a nossa programação. E aí, gente, vamos para a realização do nosso sorteio? Hoje, valendo aqui no nosso programa Tarde Total, há um ingresso, um almoço no domingo, dia 11, lá no Pavip, a partir das 11 horas. É a 42ª festa de Nossa Senhora Aparecida. Então, vamos para o nosso sistema. Muito bem, já tenho aqui em minhas mãos e é um ganhador, viu? O ganhador tá com a gente em Perolândia, final do telefone 1907, e foi o Jean Carlos de Jesus. Parabéns, Jean! Você foi o sorteado, viu? Pode estar passando aqui na Rádio Eldorado FM, horário comercial, para estar fazendo a retirada do seu ingresso, tá bom? E para você que não ganhou, não fique triste, porque vamos preparar vários outros sorteios e com certeza a sua hora também vai chegar. Só não desiste, tá bom? Tamo juntos! Faltando apenas 5 minutos para as 15 horas e o nosso programa Tarde Total vai ficando por aqui. Já desejo a todos um excelente finzinho de tarde, uma excelente quinta-feira. O nosso encontro fica marcado amanhã, sexta-feira, a partir das 13 horas. Conto com a sua participação, se assim Papai do Céu nos permitir. E você ainda vai curtir música. Israel e Rodolfo, Dar Uma Namorada. Então, um grande abraço, um grande beijo. Fui!

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1: Por que celebraremos a festa da Mãe Aparecida no próximo dia 12? Convidamos você a meditar que, com Maria, praticamos a piedade popular iluminada pela palavra de Deus. Todos os que vão ao Santuário de Aparecida voltam para casa com o coração cheio de esperança e vontade de viver. Diante da imagem da Mãe, os peregrinos se tornam fortes na fé. Para o Papa Francisco, a piedade popular é um jeito legítimo de viver a fé, de se sentir parte da Igreja e de ser missionário. O Papa completa: ao invés de ser um obstáculo, pode ser um ponto de partida para conhecer a palavra, os sacramentos e a doutrina da Igreja. A piedade popular se revela no terço, via sacra, ângelos, promessas, romarias e em outras manifestações. É evangelização porque, nas ações e orações simples do povo, a piedade popular cria um espaço de encontro com Cristo e expressão da fé da Igreja. Que a Mãe Aparecida, que visita as casas dos simples, pequenos e fragilizados, ilumine a piedade mariana do povo e ajude a todos a viver a fé com grandeza de alma, com Jesus, como ela viveu. Entreguemo-nos a Maria para que, na espontaneidade, humildade e do jeito dela, vivamos a palavra de Deus e o amor aos irmãos que derrubam dos tronos os orgulhosos. Amém.
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3: Virgem Imaculada, minha Mãe Maria, eu renovo hoje e sempre a consagração de todo o meu ser, para que disponhais de mim para o bem de todos. Somente peço que eu possa, minha Rainha e Mãe da Igreja, cooperar fielmente com a vossa missão de construir o reino do vosso Filho Jesus no mundo. Para isso vos ofereço minhas orações, sacrifícios e ações. Ó Maria, concebida sem pecado, arrogai por nós que recorremos a vós, e por todos quantos não recorrem a vós, especialmente pelos inimigos da Santa Igreja, e por todos quantos são a vós recomendados. Pela intercessão da Virgem Imaculada, nossa Mãe, abençoe-vos o Deus Todo-Poderoso, Pai, Filho e Espírito Santo. Amém.

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2: A festa vai começar e a festa sertaneja no seu rádio. Tudo pronto por aqui para apertar o play. Vai começar a partir de agora, aqui pela sua 91,9 FM, o programão mais sertanejão do Brasil. Brasil! É, boa tarde especial para você na querida cidade de Mineiros, para você nas cidades vizinhas, para você nas fazendas, chácaras, sítios, para você que tá acompanhando aí no rádio do seu carro, do seu caminhão, da sua máquina agrícola. Estamos chegando com o Entardecer no Sertão. E é tarde de quinta-feira, 8 de outubro, ano 2026. Abraçando também você que tá acompanhando pela internet, né? Tem o nosso aplicativo, tem o site também. Sejam todos bem-vindos ao Entardecer no Sertão, aqui pela rádio que está sempre ao seu lado. É a 91,9 FM, a rádio que está sempre ao seu lado desde 1979. A pioneira de Mineiros. Olhe diretamente aqui no estúdio, Helena Paniago. Gilmar Silva te fazendo companhia. Vamos juntos aí, com muita coisa boa, música que não falta, tem muita informação pra você também, alegria, tem a sua participação. Tá valendo no 36720322. 36720322. 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Começar com o Guilherme Santiago, Anjo Loiro é o nome da moda. São 15 horas e 10 minutos. Ótima tarde, quinta-feira, tudo de

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3: Hora certa agora 15:38.
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lá com o Entardecer no Sertão. Agora são 15 horas e 43 minutos. Olha, deixa eu falar pra você aqui, ó. É, hoje vai rolar sorteio aqui no programa Entardecer no Sertão, viu, gente? Tava conversando aqui com a Flávia, departamento comercial, e ela já passando as informações, porque, ó, a partir de agora, já valendo pra você participar do programa, teremos dois sorteios hoje, ó. Teremos aqui um ingresso para um almoço, da 42ª festa de Nossa Senhora Aparecida. Esse almoço vai ser domingo, tá? 11 agora, dia 11, lá no Pavip, a partir das 11 horas. E só uma observação, né? Quem for aí já levar pratos e talheres, tá? Será servido também marmitex. Então tem um ingresso aqui para esse almoço da 42ª festa de Nossa Senhora Aparecida, domingo, dia 11 de outubro, lá no Pavip, tá? 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
1: Programão Entardecer no Sertão, agora são 16 horas e 6 minutos. 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
3: Manda um abraço, pessoal participando conosco. Lembrando, gente, que hoje vai ter sorteio, viu? Sorteio é do ingresso, almoço de domingo da segunda festa, da 42ª festa de Nossa Senhora Aparecida. Vamos ter um ingresso aqui para ser sorteado. Esse almoço vai ser domingo, dia 11, lá no Pavip. Então você vai estar concorrendo e também vamos estar sorteando aqui, ó, uma jantinha completa com o oferecimento. Vou pegar aqui certinho aqui, ó, da La Torre Grill, tá? La Torre Grill, sorteando pra você hoje aqui uma jantinha completa pra você concorrer, então, nome completo e o seu telefone, tá? Pra participar do sorteio, nome completo e telefone, gente, tem que enviar, senão não tem como colocar aqui, a gente vai, coloca o nome e o telefone pra gente realizar o sorteio online, sem enviar não tem como, aí vai ficar fora, tá? Vou mandar aqui um boa tarde, quem tá passando por aqui, deixa eu mandar um boa tarde aqui pro o Emanuel. Oi, Emanuel, como é que você tá? Emanuel e também o Sebastião, né? Estão lá na, é o Tiãozinho, estão curtindo o programa. Abração pra vocês, tudo de bom, obrigado pelo carinho da sintonia. Ah, quem mais? A Eide Araújo, ótima tarde pra você, a Eide, obrigado aí pelo carinho da sintonia. Abração. Quem mais? Vou mandar uma boa tarde também pra Carme Luzia. Carme Luzia, setor São João, tudo de bom pra você, Carme Luzia. Ah, o Sinato Fazenda Oliveira, curtindo o programa juntamente com a dona Denise. Alô, Sinato, como é que tá por aí? Boa tarde.

0: Boa tarde, Márcio. Como é que tá aí?
1: Opa!
0: Tudo bem, graças a Deus.
1: Maravilha!
0: Tudo beleza. Márcio, passa uma musgona pra nós aí. Teodoro Sampaio, Casaco Verde. Fez aí na rádio. Toda a galera que estiver ouvindo o programa, né? E aqui pra minha esposa e toda a região da Mumbuca. Fiquem com Deus, um abraço.
1: Abração, tamo junto, esse é o Sinato, Fazenda Oliveira, região da Mumbuca. Obrigado pela participação. Quem mais? Deixa eu mandar uma boa tarde também aqui, ó, pro Samuel, que tá curtindo o programa, tá trabalhando nesse momento e pedindo pra ouvir o modão do João Bosco e Vinícius. Alô, Samuel, como é que você tá? Fala comigo.
2: Oi, Gilmar.
1: Você tá bom, fi?
2: Samuel, aqui da Fazenda Invernadinha.
1: Positivo.
2: Manda uma moda pra nós aí. Toca aí, João Bosco e Vinícius. Sorte é ter você. Só pra nós escutar, né, velho? Uma lua dessa. Deita no coloião, né, velho?

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2: Quinta-feira está entrando no ar mais uma edição do Minuto Comiva. Olha, a Comiva realizou nesta última segunda-feira, dia 5 de outubro, mais uma Assembleia Geral Extraordinária, reunindo cooperados para tratar de um tema importante para o futuro da cooperativa. Durante a Assembleia, foi aprovada por unanimidade a autorização para a realização de estudos sobre uma possível incorporação da Comiva pela Cooperativa Comigo. A aprovação desta pauta representa o início de uma nova etapa que ainda envolve estudos, análises e o cumprimento de todas as etapas legais necessárias antes de qualquer decisão definitiva. Para explicar melhor o que foi deliberado pelos cooperados e os próximos passos desse processo, confira a entrevista com o advogado e consultor jurídico da Comiva, Dr. Luiz Carlos Crema.
3: É uma assembleia surpreendente pela participação, né? Uma participação expressiva do cooperado. Ou seja, eram assuntos importantes para a Comiva, assuntos importantes para o cooperado, né? Na situação que o Brasil hoje se encontra, o agronegócio como um todo. Então a Comiva teve a coragem, né? Também a direção e o conselho de administração de levar um assunto tão delicado e tão ao mesmo tempo importante ao debate aberto e transparente junto à Assembleia Geral Extraordinária para apresentar a possibilidade de uma incorporação da Comiva. Comiva a Comigo. Durante a Assembleia se deliberou justamente isso, foi aprovada por unanimidade, fato surpreendente e louvável também, a abertura do estudo para fazer esse processo de incorporação. Não é propriamente a fase final do processo, é um processo que tem algumas etapas legais para serem cumpridas, né? Então o cooperado autorizou a constituição de uma comissão para fazer esse estudo. E Comiva e Comigo, né? Elas vão se interagir numa comissão para fazer esse levantamento dos direitos e deveres dos cooperados e como esse processo pode ocorrer no futuro.
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1: É o Entardecer no Sertão, agora são 16 horas e 33 minutos. 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
1: Vou mandar uma boa tarde aqui pro Anderson. O Anderson participando aqui no Entardecer no Sertão, dizendo o seguinte: boa tarde, uma Silva, quero ouvir um João Mineiro e Marciano. Aqui é o Anderson, Mutirão 3, curtindo o programa. Tamo junto, abraço. Valeu, Anderson. Obrigado pela sua participação. Toca essa moda já já. Que mais aqui? Boa tarde, uma Silva. Aqui é o José Carlos Castro. Olha, quero ouvir a moda. Tô curtindo o programa aqui no setor Boa Vista. Quero ouvir a moda do Vitor e Léo. O nome dessa música é Só. E oferece para todos que estão na escuta do programa. Valeu, José Carlos. Obrigado pela sua participação. Tudo de bom para você. Que mais aqui? Deixa eu mandar uma boa tarde também pro Diclébio, pedindo para ouvir modão no Entardecer no Sertão. Diclébio, boa tarde.
2: Boa tarde, uma Silva. Queria pedir uma música. Chico Rei Paraná, Canarim Prisioneiro. Oferecendo pro meu amigo Ulisses, meu amigo Wesley e para todos que gostaram. Tchau, obrigado.

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0: Muito bem, agora são 16 horas e 54 minutos, começando a Hora do Recado, segunda edição, hoje quinta-feira, 8 de outubro, ano 2026. 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Vamos lá então, trazendo aqui na Hora do Recado a sessão solicitações de emprego. O Vinícius é casado, ele tem filhos, está à procura de trabalho como caseiro em chácaras, fazendas. Ele faz serviços gerais, telefone para contato 64992180812. O Henrique, casado, não tem filhos, está à procura de trabalho em fazendas, trabalha com gado de leite, trator, possui experiência. Telefone para contato 64999431673. Joelson está à procura de trabalho em chácaras, fazendas, trabalha como caseiro. Telefone para contato 64993244070. E agora a sessão de utilidade pública. Foi perdida em uma carteira com símbolo do Palmeiras, documentos em nome de Agostinho Pereira de Oliveira. Perdida nas mediações do bairro Leontino, a Mutirão 4. Quem encontrou, vier a encontrar, 64996119566. Hora do Recado, trazendo a sessão de compras, se vende, se aluga, se troca-se. 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Para mais informações, WhatsApp 64996997708. Olha, o José Vicente está alugando um ponto de táxi localizado na rodoviária. Quem tiver interesse, pode entrar em contato aí no WhatsApp 64999277112. Hora do Recado, que volta amanhã no Entardecer no Sertão, a partir das 16h55. 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

0: Agora são 16 horas e 58 minutos. 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Agora são 16h59. 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Mandando um abraço pro Ailton. Ailton tá participando aqui, dizendo boa tarde, Gilmar Silva. Estou ouvindo o programa em Jundiaí, em São Paulo. Toca o modão pra gente aí do Mato Grosso e Matias. E um abraço grande pra todos que estão curtindo aí o Entardecer no Sertão.
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1: Hora certa, agora 17:16.
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3: Quinta-feira está entrando no ar mais uma edição do Minuto Comiva. Olha, a Comiva realizou nesta última segunda-feira, dia 5 de outubro, mais uma Assembleia Geral Extraordinária, reunindo cooperados para tratar de um tema importante para o futuro da cooperativa. Durante a Assembleia, foi aprovada por unanimidade a autorização para a realização de estudos sobre uma possível incorporação da Comiva pela Cooperativa Comigo. A aprovação desta pauta representa o início de uma nova etapa que ainda envolve estudos, análises e o cumprimento de todas as etapas legais necessárias antes de qualquer decisão definitiva. Para explicar melhor o que foi deliberado pelos cooperados e os próximos passos desse processo, confira a entrevista com o advogado e consultor jurídico da Comiva, Dr. Luiz Carlos Crema.
4: É uma assembleia surpreendente pela participação, né? Uma participação expressiva do cooperado. Ou seja, eram assuntos importantes para a Comiva, assuntos importantes para o cooperado, né? Na situação que o Brasil hoje se encontra, o agronegócio como um todo. Então a Comiva teve a coragem, né? Também a direção e o conselho de administração de levar um assunto tão delicado e tão ao mesmo tempo importante ao debate aberto e transparente junto à Assembleia Geral Extraordinária para apresentar a possibilidade de uma incorporação da Comiva a Comigo. Durante a Assembleia se deliberou justamente isso, foi aprovada por unanimidade, fato surpreendente e louvável também, a abertura do estudo para fazer esse processo de incorporação. Não é propriamente a fase final do processo, é um processo que tem algumas etapas legais para serem cumpridas, né? Então o cooperado autorizou a constituição de uma comissão para fazer esse estudo. E Comiva e Comigo, né? Elas vão se interagir numa comissão para fazer esse levantamento dos direitos e deveres dos cooperados e como esse processo pode ocorrer no futuro.
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1: Vou mandar um abraço pessoal participando. Gente, ó, hoje sorteio aqui no programa Entardecer no Sertão. Vamos sortear um ingresso pro almoço de domingo. Almoço referente aí à 42ª festa de Nossa Senhora Aparecida. Esse almoço vai ser domingo no Pavip, tá? Às 11 horas da manhã. E você vai participar conosco aqui, deixando o nome completo e telefone, e você vai concorrer esse ingresso. E também eu tenho aqui, ó, vou sortear também hoje no Entardecer no Sertão uma jantinha completa, maravilhosa, deliciosa, da La Torre Grill. Tá? La Torre Grill, aqui pertinho da Rádio Eldorado. Estamos sorteando hoje essa jantinha maravilhosa e para você concorrer, enviando o nome completo e seu telefone que você vai estar concorrendo, tá? 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Então vamos lá, vai participando aí, nome completo, seu telefone para você concorrer a essa jantinha e também o ingresso do almoço de domingo da festa de Nossa Senhora Aparecida, 42ª festa de Nossa Senhora Aparecida, esse almoço vai ser domingo, tá? Lá no Pavip. Vai participando aí, deixa eu mandar um abraço, quem tá passando por aqui, Gilmar Silva, Ana Clara, curtindo o programa, quero ganhar aí a jantinha, hein? E tô ligadinho na programação, abração para você, tá na onde? No bairro 31 de outubro. Tudo bom para você, Ana Clara. Obrigado pela sua participação. Quem passa por aqui também, dizendo boa tarde, meu amigo Gilmar Silva, tudo bem? Opa, tudo beleza. Quero participar do sorteio. Aqui é a Samila Alexandra Alves, né? Abração, obrigado pelo carinho da sintonia. Quem mais aqui? O Anderson tá dizendo, Gilmar Silva, toca uma moda pra gente aí do Henrique Juliano. Tô aqui quase encerrando o expediente de hoje e quero ouvir essa moda no Entardecer no Sertão. Tá bom, vamos ouvir Às Vezes, do Henrique Juliano, tá bom, Anderson? Tem mais gente passando por aqui, deixa eu mandar um boa tarde também pra Valdevino Nogueira, curtindo o programa. Valdevino, como é que você tá? Boa tarde, tudo bem, Valdevino?
5: Boa tarde, Gilmar Silva, boa tarde a todos os ouvintes da nossa Rádio Dourada, nossa Rádio Pioneira. Gilmar Silva, aqui é Valdevino Nogueira, Tampurcá. Estamos aqui no bairro popular aqui, ouvindo a 91,9. Ô, Gilmar Silva, toca pra mim aí a música de Leandro Leonardo, Cheiro da Maçã. E desde já uma ótima tarde pra você e todos os ouvintes. Vamos que vamos, né? Quintou. Ótima quinta-feira pra você e todos os ouvintes. E é isso aí, coloca o nome pra premiação de hoje aí. É isso aí, tchau, obrigado. Valdevino Nogueira, tamo por cá.

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6: Entardecer no Sertão com sorteio maravilhoso hoje aqui no programa, hein? Uma jantinha. 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Da La Torre Grill e também o ingresso do almoço. É, do domingo, almoço da 42ª festa de Nossa Senhora Aparecida, tá? Serão 2 sorteios. Vai participando para você concorrer, para a gente daqui a pouquinho encerrar as participações. Vai colocando o seu nome completo e seu telefone para você concorrer. São dois sorteios, né? Uma jantinha completa, oferecimento La Torre Grill e o ingresso para o almoço de domingo na Pavip, 42ª festa de Nossa Senhora Aparecida. Vou mandar aqui um abração aqui pro... Quem tá passando por aqui? O Rivelino. Alô, Rivelino. Rivelino Martins, curtindo o programa, pedindo pra ouvir o modão. Fala comigo, Rivelino.
7: Hoje, Marcinho, meu querido. Boa tarde. Manda o modão aí do Christian Ralf pra nós aí. Noite de tortura. E coloque meu nome aí pra participar do sorteio aí, meu filho. Um abração com Deus. 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A pioneira Rádio Eldorado de Mineiros. 91,9.

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0: falar dos oferecimentos do Entardecer no Sertão, né? 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
1: Boa noite, amigos ouvintes da Rádio Eldorado. São 18 horas, momento da Ave Maria. Pedimos licença para entrar no recinto do seu lar, do seu estabelecimento comercial, no seu carro, na sua fazenda, pela internet, onde você estiver, para orarmos juntos, agradecendo ao Senhor por mais um dia que termina. Hoje vamos refletir sobre o Evangelho de Lucas, capítulo 11, versículos 5 a 13. Naquele tempo disse Jesus aos seus discípulos: se um de vós tiver um amigo e for procurá-lo à meia-noite, e lhe disser: amigo, empresta-me 3 pães, porque um amigo meu chegou de viagem e nada tenho para lhe oferecer. E se o outro responder lá de dentro: não me incomodes, já tranquei a porta e meus filhos e eu já estamos deitados, não me posso levantar para te dar os pães. Eu vos declaro, mesmo que o outro não se levante para dá-los porque é um amigo, seu amigo, vai levantar-se ao menos por causa da impertinência dele. Ele dará quanto for necessário. Portanto, eu vos digo: pedi e recebereis, procurai e encontrareis, batei e vos será aberto. Pois quem pede, recebe, quem procura, encontra, e para quem bate, se abrirá. Será que algum de vós, que é pai, se o filho pedir um peixe, lhe dará uma cobra? Ou ainda, se pedir um ovo, lhe dará um escorpião? Ora, se vós que sois maus, sabeis dar coisas boas a vossos filhos, quanto mais o Pai do céu dará o Espírito Santo aos que o pedirem. Palavra da salvação, glória a vós, Senhor.
2: O anjo do Senhor anunciou a Maria e ela concebeu do Espírito Santo. Ave Maria, cheia de graça, o Senhor é convosco. Bendita sois vós entre as mulheres, bendito é o fruto do vosso ventre, Jesus. Santa Maria, Mãe de Deus, rogai por nós, pecadores, agora e na hora de nossa morte. Amém. Eis aqui a serva do Senhor, faça-se em mim segundo a vossa palavra. Ave Maria, cheia de graça, o Senhor é convosco. Bendita sois vós entre as mulheres, bendito é o fruto do vosso ventre, Jesus. Santa Maria, Mãe de Deus, rogai por nós, pecadores, agora e na hora de nossa morte. Amém. E o Verbo se fez carne e habitou entre nós. Ave Maria, cheia de graça, o Senhor é convosco. Bendita sois vós entre as mulheres, bendito é o fruto do vosso ventre, Jesus. Santa Maria, Mãe de Deus, rogai por nós, pecadores, agora e na hora de nossa morte. Amém. Rogai por nós, Santa Mãe de Deus, para que sejamos dignos das promessas de Cristo para sempre. Oremos. Infundi, Senhor, nós vos rogamos a vossa graça em nossos corações, para que nós, conhecendo pela anunciação do anjo a encarnação de Jesus Cristo, vosso Filho, por sua paixão e morte de cruz, cheguemos à glória da ressurreição. Pelo mesmo Cristo, nosso Senhor. Amém.

daquele jeitão, hein? Olha, diretamente aqui do estúdio, Helena Paniago, seu amigão Gilmar Silva te fazendo companhia com o programão Sertanejão de Tudo. Esse é o Entardecer no Sertão. E aqui pela sua 91,9 FM. A rádio que está sempre ao seu lado desde 1979. 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Vamos lá agora para dar sequência ao programa, antes de tocar os modões. Deixa eu ver aqui o que eu ia fazer aqui, fi. Ah, tô lembrado agora, é o sorteio, né? Vamos realizar o sorteio. Então vamos lá então, pro nosso sorteio. Cadê minha trilha de sorteio do Alan Jackson? Ave Maria, essa aí mesmo. Deixa eu fazer aqui então. Vamos lá com o sorteador online, lembrando que já agradecendo aí, né, o pessoal da organização da 42ª Festa de Nossa Senhora Aparecida, né, agradecendo aí pelo ingresso. Vamos sortear esse ingresso do almoço de domingo lá no Pavip às 11 horas. Lembrando para você que for lá, né, para esse almoço maravilhoso, domingo às 11 horas no Pavip, né, levar pratos e talheres e também será servido marmitex, tá? Então esse ingresso que eu vou sortear aqui e vou sortear também uma jantinha maravilhosa nesse estabelecimento que tá chegando. É um novo conceito em sabor, em espetinhos, jantinhas, petiscos, aquele atendimento espetacular, aquela cerveja, como diz, estupidamente gelada. Onde? No La Torre Grill, no meu amigo Elton. Alô, Elton, aí sim, sucesso, garoto. Obrigado aí pela parceria, né? Ah, agradecendo também ao Boizinho, que tá junto com a gente aqui com essa parceria bacana. Abração, Boizinho. E vamos sortear essa jantinha para você degustar dessa maravilha lá no, aqui no La Torre Grill, pertinho aqui da rádio, gente, ó, pertinho aqui do, da panificadora Rodrigues, né? É, então vamos lá então. Primeiro aqui é o ingresso. O ingresso, quem foi sorteado com o ingresso? Deixa eu achar aqui os o sorteador online. Foi o ingresso foi o Felipe Dias Nogueira. Felipe Dias Nogueira, do bairro Divino Espírito Santo. Final do telefone dele é o 63. Ele foi sorteado com o ingresso. Pode estar vindo aqui na rádio para você pegar o ingresso, tá bom, Felipe? Em horário comercial, tá? Pode estar vindo aqui para você garantir o seu ingresso do almoção de domingo. A jantinha, gente, a jantinha pode ser consumida amanhã, degustada amanhã no La Torre Grill. Quem foi o ganhador? Vamos lá então. Ganhador da jantinha foi o número aqui, foi o número 1, né? Foi o primeiro a participar aqui, foi sorteado no nosso sorteador online. Quem que é? É, foi a Eide de Araújo. A Eide de Araújo, final do telefone 59. Parabéns aos ganhadores. A Eide pode estar vindo aqui na rádio para você pegar a autorização, para você já chamar a família, os amigos e comparecer ali no La Torre Grill, tá bom? Sua jantinha maravilhosa te aguarda, viu, Aide? Parabéns aí. Aos demais que participaram, gente, boa sorte para outros sorteios que iremos ter aí na nossa programação. Para você ficar sabendo quando e como participar, é ficar ligadinho aqui na 91,9 FM, a rádio que está sempre ao seu lado desde 1979.

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0: Vou trazer aqui o pedido do Felipe. Felipe tá pedindo pra ouvir essa moda aqui, ó, do Rick Renner. O nome dessa música é Sem Direção. Vamos tocar essa moda agora no Entardecer no Sertão, aqui pela sua 91,9 FM. A rádio que está sempre ao seu lado desde 1979.

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2: Entardecer no Sertão, meu filho. São 18h39. Deixa eu mandar um abraço pro pessoal que tá curtindo o programa aqui. Lindaura, tudo bem com você, Lindaura? Boa noite. Valdir Moraes, setor Leontino, também tá curtindo o programa. Abração. Obrigado aí pela sua participação. Cláudio Alves também participando conosco e pedindo pra ouvir o modão, não é isso, Cláudio? Fala comigo.
3: Alô, Márcio, manda pra gente, Leizinho, Mato Grosso, Matias, tentei te esquecer. Solta a vinheta, simbora. Boa tarde, boa noite, sucesso. Colégio Massiva, sai do mato, boi véi. Obrigado, tchau.
2: Opa, sai do mato, boi véi. Abração, Cláudio. O Fabrício Baianinho também passando por aqui. Fabrício, e as modas do Entardecer no Sertão?
4: Tarde pra vocês. Manda uma moda pra nós aí, saco de ouro. Oferece aí pro Fabrício Baianinho, Joaquim Costa, Luciana, Queta, Jim, Tioff, Miguel, Arthur. E a todos os flamenguistas, hoje estão jogando Mengão. Especial a vocês aí. E aos ouvintes, toca essa aí pra nós.

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1: Entardecer no Sertão. Chega no finalzinho aqui do programa. Deixa eu mandar um abraço aqui. Não vai dar tempo de eu atender a participação. Sr. João Farofa, Dona Catarina, Fazenda Invernada. Estão curtindo o programa. Abração pra vocês aí. Tudo de bom. Olha, na sequência tem o Rancho Sertanejo com Luiz Carlos Zico. Agradecendo pelo carinho da sintonia, pelas participações. E amanhã estarei de volta, assim se Deus permitir, a partir das 15 horas. Com mais um Entardecer no Sertão. E eu te espero. Pra você, excelente noite de quinta-feira. Fique com Deus. Tchau.

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1: Abre as portas do Rancho Sertanejo nesta quinta-feira, 8 de outubro de 2026, 30 graus marcando os termômetros aqui na nossa querida Mineiros. 19 horas e 3 minutos. Para você que ficou aí na boa companhia de Gilmar Silva no Entardecer no Sertão, agora é aqui comigo, Luiz Carlos Lico. Vamos até as 21 horas, levando a boa música aí até você. É Rancho Sertanejo, aqui é onde a boa música mora. Para você, é comunicando aqui do estúdio Helena Paniago, para você que tá no sítio, na chácara, nas fazendas, nos assentamentos, que acabou a lida do dia. Puxa o banquinho, liga o seu radinho e vem aqui curtir o Rancho Sertanejo. Vamos fazer uma festa hoje aqui. É quinta-feira. Dia 8 de outubro, isso mesmo. Um abraço aí pra você também que tá passando aí na 364, que tá cruzando as GOs que cruzam o nosso município. Um abraço aí pra você, que você vá em paz e segurança até o seu destino. Pra você que tá no aplicativo da 91,9, você sabe que a Eldorado está onde você quiser. É a 91,9, a melhor rádio no seu rádio, a pioneira da região. Um abraço aí pra você também que tá na cidade circunvizinha, na nossa querida Mineiros. Um abraço aqui do Rancho Sertanejo. Agora vamos com a mensagem da noite. Tem coisas que a gente quer resolver logo, entender logo, ver acontecer logo, mas nem tudo amadurece na velocidade da nossa vontade. A paciência também é aprender a não deixar a pressa decidir por nós. Nessa noite, faça dessa sua oração: Senhor, acalma a minha pressa. Esta é a mensagem do Luiz Caslico e do Rancho Sertanejo.

0: É o Rancho Sertanejo, 19:06. Agora o Rancho Sertanejo vai até a Fazenda Nossa Senhora Aparecida, lá no Ribeirão dos Ferros, falar com o Claudio Pina. E aí, meu querido, boa noite, fala comigo.
1: Boa noite, meu amigo Luiz Carlico.
0: Noite.
1: Aqui é o Claudio Pina, na Fazenda Nossa Aparecida, no Ribeirão do Ferro. E ouviu um modão aí, Lourenço e Lorival, a cruz que carrego. Oferecer para todos aí da rádio, toda a minha família, minha esposa Silvana, meus dois filhos, Mike Nicar, e meus três netos. E para o primão Borolo, e para todos que gostaram da música, dá-lhe Mecão. Nós vamos para a última rodada para nós ver o que acontece.
0: E dá-lhe
1: tchau, obrigado.
0: Tchau, obrigado. Vale Mecão, né, meu querido? Olha, é o seguinte, o Mineiro só pode chegar à terceira colocação. E sobe dois, então o Mineiro tá fora, né? Claudio Pina, ontem foi o jogo aí que o Mineiro fez, ganhou de 2-0 aí da equipe do Trindade, rebaixando a equipe do Trindade. Mas o Mineiro, infelizmente, não vai conseguir subir esse ano. Ano que vem tem mais, né, Claudio? Um abraço aí pra você, pra Silvana, pro Mikael, pro Mike, pro Borolo, pros seus netinhos, né? Agora vamos falar com... É de vascaíno pra corintiano, rapaz. E aqui é um palmeirense que tá falando. Ei, agora eu vou falar com o Rivelino. Rivelino, boa noite. Fala comigo, rapaz.
2: Fala comigo, palmeirense. Fala comigo, palmeirense. Toca o modão do milionário Zé Rigue pra nós. Do mundo nada se leva. Vamos que vamos. Boa noite, meu querido.
0: Opa, boa noite, meu querido, um abração pra você, obrigado pela sintonia e pela audiência, seja muito bem-vindo aqui no programa Rancho Sertanejo, tá bom? Rivelino, um abraço aí pra você. Ah, vamos, a cruz que carrega o Lourenço Lorival, lá pro Claudio Pina, do mundo nada se leva, milionário José Rico, lá pro Rivelino, boa noite, boa noite.

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1: Agora 19 horas e 14 minutos. 19 e 14 aqui é o Rancho Sertanejo. Olha, vamos agora falar com a Maria de Fátima, lá do Novo Horizonte. Ô, Fátima, boa noite. Como é que tá as coisas por aí?
2: Boa noite, Lico. Mas bem, não estamos ouvindo seu programa. É, quero mandar uma música pro Lúcio Tropeiro, lá na Cana Verde, Canarinho Prisioneiro, um praião e prainha. Uma boa noite.
1: Boa noite, Fátima. Obrigado pela sintonia, pela audiência. Ô, Benoni, boa noite. Como é que você tá? Tudo na paz aí? E o Lúcio Tropeiro? Tá lá na Cana Verde? É o Lúcio Tropeiro? É o... Como é que ele fala? É o Lúcio Tropeirão da Cana Verde? É isso? Acho que ele fala assim mesmo. Um doidão, uma coisa assim. Ô, Lúcio, um abraço aí pra você, pro Benoni e também pra Fátima. Agora eu cheguei pra você. Canarinho Prisioneiro com Praião e Prainha. Agora vamos falar com o HM, o Ellen Márcio. Ô, Ellen Márcio, boa noite, meu filho. Boa noite, meu amigo Lico. Toca aí Mariposa com Mato Grosso e Matias, São Paulo campeão de bolita. Ellen Márcio, que fase que você está aí, meu filho? É, fase é assim mesmo.

0: Um dia tá lá em cima, outro dia tá lá embaixo e o São Paulo tá embaixo, meu filho. É isso aí, já cornetou muito, agora é ser cornetado, DHM. Um abração, Guarinha, cheguei pra você, tá bom, meu querido? Um abraço, obrigado pela sintonia, pela audiência. Marilene Figueiredo, boa noite. E aí, tudo na paz? Fala comigo, Marilene.
1: Eu desconsidero esse áudio aí, eu vou mandar outro, que eu gaguejei demais. É Marilene Figueiredo. Gostaria de saber se eu fui contemplado ontem, então, domingo, que eu peguei e estava deitado no sofá e cochilo, dormi e não vi o resultado. E quero pedir uma música com Renan e Raí, Eu Te Amo de Coração. Eu ofereço para todos que gostaram muito, para toda a equipe da RR, a rádio, a melhor rádio do Brasil. Boa noite, com Deus.
0: Amém. Boa noite, Marilene Figueiredo, um abraço, obrigado pela sintonia, pela audiência. Olha, eu vou dar uma olhada aqui, quem foi os ganhadores, agorinha eu mando aí pra você no PV, tá bom? Eu não sei ainda, mas eu vou verificar aqui, se você ganhou e eu te falo aí depois, tá bom? Um abraço, obrigado pela sintonia, pela audiência. Manuel Raimundo e Parmênio, agorinha atendo vocês. Canarinho do Cararinho Prisioneiro, Praião e Prainha lá pra Fátima, Mato Grosso e Matias Mariposa lá pro Elen Márcio, Renan e Raí, Te Amo de Coração, essa lá pra Marilene Figueiredo. Boa noite!

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2: É, você tá no Rancho Sertanejo, agora é 19h29, 19 horas e 29 minutos. Agora vamos estar o setor popular, falar com o mineirinho do bairro popular, é o Manuel. Fala comigo, Manuel, boa noite.
3: Boa noite, Luiz Carlos Vinque, aqui é o Manuel, ao mineirinho do setor popular, também conhecido como Maraguai, o futuro vereador 2028, em Mineiro do Sudoeste, nós está a boca, nós quer ouvir. De Zezé de Camargo, Luciano, vivendo por viver. E ofereço a toda a galera do Bar do Isaías, toda a galera do Bar, Bar de Papo, isso aqui é tudo no Parque de Jatobá. Nós tá boca! Manuel, chama!
2: Chama, Manuel, abraço, obrigado pela sintonia e pela audiência, tá bom? Abração pra todo mundo aí que você falou. Agorinha, chega essa música aí pra você. Parmênio, boa noite, Parmênio. E aí, como é que você tá? Fala comigo.
4: Boa noite, meu amigo Nico.
2: Boa noite.
4: Nico, passa uma música pra mim, meu amigo.
2: Na hora.
4: Passa uma música pra mim de Amado Batista, Só Agora e Nunca Mais. E ofereço pra todos os ouvintes da Rádio Eldorado. Falou?
2: Falado.
4: Falou, meu amigo Nico. Boa noite, meu amigão. Boa noite mesmo.
2: Boa noite! Boa noite, Parmênio. Que você tenha uma noite abençoada aí de quinta-feira, né? Um abraço pra você e pra toda a sua família. Obrigado aí pela sintonia e pela audiência. Agorinha cheguei pra você essa música. Agora vamos falar com o Valdevino Nogueira. Ei, rapaz, chama na bota, é? Fala comigo, Valdevino. Boa noite, Valdevino.
5: Ô, Luiz Carlos Lincoln. Como é que você tá, Lincoln? Boa noite pra você e todos os ouvintes do Ranchão Sertanejo.
2: É nóis.
5: Quintou, né? Quintou, bebê.
2: Quintou.
5: Mas já é quase sextou, né?
2: É verdade.
5: Ô, Lincoln, aqui é Valdevino Nogueira. Tamo por cá, bairro 31 de outubro, ouvindo a Pioneira de Mineiros, né? Carlos Lincoln, toca pra mim aí. A música do Leandro e Leonardo, pode ser aquela assim, sonho por sonho. E desde já uma ótima noite de quinta-feira para você e todos os ouvintes. E é isso aí, Carlos Link, manda um alôzão pra Beatriz Moreira, lá na Baixadinha, bairro de Minas Espírito Santo. Manda um alôzão também lá pra Tia Alzira, o Ziron, lá no Parque São José, Casinha Amarela. E um alôzão pra todos os palmeirenses na audiência aí. E vamos que vamos, né?
2: Vamos que vamos.
5: Obrigado.
2: Tchau, obrigado. Opa, Valdevino, obrigado aí pela sintonia. Ana Beatriz lá na Baixadinha. Olha, hoje meu amigo, meu colega de trabalho falou que eu sou o mais feio da Baixadinha. Ele falou desse jeito. Ei, rapaz, eu vou ter que pegar ele na esquina e dar umas pancadas nele. Esse é o Carlos André, né? Um abraço aí pro Carlos André. Tá sempre ligadinho aqui na 91,9. Então, um abraço aí pra dona Ana Beatriz, pra dona Alzira, né? E pra você, Valdevino. Agorinha, chega pra você. A música, eu não tenho ela só ela. Tem um pupurri, né? Cadê você? Sonho por sonho e mais uma outra, tá? Tá certo? Tá combinado? Então tá bom. Então vamos de música. O Elvio, o Dona Nália, agora eu atendo vocês. Vivendo por Viver, Zé de Camargo e Luciano. Essa aí vai lá pro o senhor Manuel. Agora ou Nunca Mais, Amado Batista, lá pro Parmênio. Leonardo aí, pupurri. É sonho por sonho, lá pro Valdevino Nogueira. Boa noite.
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0: Agora 19 horas e 45 minutos, 19h45 aqui no Rancho Sertanejo. Agora vamos falar com a dona Anália. Dona Anália, boa noite. E aí, tudo bem com a senhora? Fala comigo.
1: Bom dia, boa noite, boa meu noite. Amigo Lincoln, tudo bem com você?
0: Tudo jóia.
1: Eu tô bem, graças a Deus. Quero que você roda aí a música para mim. Quem tem seu amor distante. Quero oferecer para todos meus irmãos, para todas minhas colegas, minhas amigas, para meu esposo Mário, quem estiver na escuta do programa. Uma boa noite.
0: Boa noite, dona Nara. Obrigado pela sintonia, pela audiência. A música é De Longe Também Se Ama. Um abraço aí também pro seu Mário, pros seus irmãos, pros seus colegas, amigas e todos. Um abraço, boa noite, só tenha uma noite abençoada, tá bom? Obrigado pela sintonia e pela audiência. Agora eu vou falar com um rapaz aqui que tava meio sumidinho, não sei se é por causa do São Paulo. Ô, Elvio, boa noite, meu filho. Fala comigo.
2: Boa noite, meu amigo Lico.
0: Noite.
2: Que é o Elvio. Há quanto tempo eu não falo aí pra você, né?
0: Pois é.
2: Esse programa é muito bom, esse programa seu. Ô, Lico, manda pra nós aí Rancho de Palha, Tonico Tinoco.
0: Na hora.
2: Manda pra todos os moradores aqui da região João Avelino, especialmente aqui o pessoal aqui perto do Rancho Os Piango, Marildim. Manda aí pra nós aí, manda também pro Papita Saldanha, meu cunhado, pro Zé Claristino, lá no Alto Barreiro, que te ouve todo dia. Ele pede pra mandar a música pra ele, minha irmã Elaine também que tá lá. Manda pra todo esse pessoal aí. Gerson Majacá, rapaz, não posso esquecer desse amigão, não. Você é parceiro nosso, corintiano. Tá igual eu, São Paulino e corintiano, estamos sofrendo, né? Mas manda pra todo mundo, pra esse pessoal tudo aí pra nós. Um abraço, meu amigo, fica com Deus.
0: Opa, um abraço pra você, meu querido. Um abração, obrigado pela sintonia, pela audiência, né? Um abraço aí pro pessoal aí do João Avelino, aí no Rancho dos Piangos, pra Marildinho, pro Papito. Zé Claristino, boa noite, como é que você tá? Elaine, boa noite, tudo bem aí? Um abraço, obrigado pela sintonia, pelo carinho, tá bom? E pro Jacá, ô Jacá, um abraço, obrigado. Agora eu cheguei, Elvio. É, vamos seguindo aqui, agora eu vou falar com o Borolo, rapaz. O Borolo também tá meio subidinho. Ô Borolo, fala comigo, boa noite.
3: Boa noite, Link. Manda uma musiquinha pra nós aí, meu filho. Manda aí, lá pro Buriti Torto, lá pro Gilberto, lá pro Cedro, lá pro Claudeir, viu? Pra todo mundo que estiver escutando nós, a turminha do Casinha Amarela, de Vinho Espírito Santo, Setor Oeste, pra todo mundo, Mutirão 4, né? Aí, você manda pra todo mundo que estiver escutando nós. Aí você escolhe uma boa do Amado Batista, manda aí pra nós. Tem jeito de você mandar Borboleta Azul? Se tiver jeito, você manda. Se não tiver jeito, você manda outra aí.
0: Tá certo.
3: É Balde Pudico que tá te escutando também, viu?
0: Ô Borolo, um abraço, obrigado aí pela sintonia, pela audiência, tá bom? Ei, rapaz, uma noite abençoada aí pra você, pro Gilberto, lá no Cedro, pessoal do Cedro, pro Pudico, pro Claudeir, rapaz, lá pro Teobaldo, né? Eita, nós, vamos que vamos, né? Agorinha cheguei pra você, tá bom? Obrigado pela sintonia e pela audiência. Agora eu vou falar com o tropeirão louco da Cana Verde, rapaz, esse é o Lúcio Tropeiro. Ô Lúcio, boa noite.
4: Boa noite, Leco. Boa noite. É o tropeirão louco da Cana Verde. Aí o Pilinho Café do Patrão me pôs.
0: Tá certo.
4: Manda pra nós aí a música Diri, Dirineu, Laço da Saudade. Manda pro Borolo, manda pra turma do Carrijo lá no Salão. Manda pra Luz, pra Fato, no Malbenon, no Novo Horizonte. Pra Cida Maldeuraci. O Marildino, o Ranço é meu, turma do Boi, turma do Terceirão, turma da Resenha da Cana Verde, manda para grupo do Ponte Branca, mais na Ponte Branca, meus amigos estão lá na escuta, manda para todos que gostaram aí. E manda pra uma pessoa especial lá no bairro Divino Espírito Santo.
0: Aô!
4: Tá na escuta.
0: Aí é chique, hein?
4: O Lica é um caboclo, por Deus abençoado. Ele anima o Rancho Sertanejo com a Rádio Eldorado.
0: Aô! Tchê, tchê, tchê, tchê! Esse é o Lúcio Tropeiro. Esse canta, esse fala alguns poemas aí, né, Lucião? Um abraço e obrigado pela sintonia. Pra essa galera toda, não deu pra decorar não, menino. É muita gente aqui, é que nem coração de mãe. Sempre cabe mais um. Obrigado pela sintonia, pela audiência, tá bom, Lúcio? Eita, nós vamos que... O Teobaldo, Marcos, Roberto, Eustácio, agora eu atendo vocês, tá bom? De Longe Também Se Ama, Milionários Zé Rico, essa vai lá pra dona Anália. Palha, como é que é a música que o El pediu, rapaz? Rancho de Palha, né? Com Tonico Tinoco, Borboleta Azul, Amado Batista lá pro Borolo, Laço da Saudade, Irídio e Irineu lá pro Luxo Tropeiro. Ah, rapaz, eu tenho que falar agora, menina, com a Daila. Ô, Daila, boa noite, fala comigo, Daila.
5: Eu quero uma música de Moleninha e uma de Titãozinho Chololó. Oferece pra minha avó Lala, pro meu vô, pro Parmênio, pro meu Kel, pra minha avó Maria, pro Carlos. Até participar. Eu quero uma música de Titãozinho Chololó. Fala!
6: Nico, essa aí é minha neta, viu? Que tá falando aí, é uma música Chitãozinho Chororó. Você escolhe uma boa aí, manda pra ela que ela não soube falar
0: tá
6: a
0: certo.
6: Música.
0: Ei, rapaz, ô Daila, boa noite, um beijão do Titio Lica aqui pra você, pra sua avó, Maria, né? Vou pra Armênio, pô, acho que é Miguel, né? Pro Carlos, pra todo mundo. Um abração pra você, tá bom? Obrigado pela sintonia, pela audiência. É caminhoneiro Chitãozinho Chororó, boa noite, boa noite.
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0: Essa é pra casar, viu?
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2: 20 horas e 14 minutos, nota de falecimento. A funerária Santa Rita de Cássia, Real Pax, e familiares comunicam com pesar o falecimento de Sebastiana Martins da Silva Rezende. O corpo está sendo velado no Memorial Real Pax, Sala 1. O sepultamento será realizado às 9 horas do dia 9 do 10, portanto, amanhã, no cemitério Parque Municipal de Mineiros, Goiás. A família enlutada agradece as manifestações de apreço e afeto. Com pesar, comunicamos o falecimento de Sebastiana Martins da Silva Rezende, conhecida viúva do Oswaldo Galdino.
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2: Olha, seguimos aqui no embalo do Rancho Sertanejo, nessa quinta-feira, 8 de outubro. Olha, ô Eustácio, boa noite. E aí, tudo na paz por aí? Obrigado aí pela sintonia. Como é que é a história aí do Borolo? Fala aí pra mim.
4: Boa noite, pergunta o Borolo se ele tá vendendo pastel ainda.
2: Olha, eu vou perguntar ele aqui, vou ver se ele vai responder. Ô, Estácio, um abraço, obrigado pela sintonia e pela audiência, tá bom? Agora vamos falar agora. É, rapaz, agora aqui, deixa eu ver com quem que eu vou falar. Só um minutinho, ah, já sei. É o Teobaldo, rapaz. Ô, Teobaldo, como é que tá? Ó, como é que é, ó? Fala comigo. Fala, Teobaldo, tá com raiva, tá emburrado, menino?
5: Ô, Lico, a porta tá dura aí, Lico. Deixa eu passar um olhinho nela aí.
2: Passar uma graxa.
5: Ah. Manda um abraço pra todo mundo aí que tá ouvindo você aí, né?
2: Tá certo.
5: E quer pedir um modão do Rick Renner, das antigas. Quase lá, hein? Pesquisa ela aí, manda pra nós ouvir aí. Essa galera, os ouvintes aí.

0: do rancho sertanejo que tá nessa na fazenda, nos ranchos. O Elvis acabou de falar agora, hein, que eu ouvi aí. Eu mandei uma enxada pra ele capinar amanhã, que o quintal dele tá sujo, hein? Tá. E que o meu amigo Borolo acidentou, uma vaca deu um coice nele.
1: Epa.
0: Aí agora não tá podendo tirar leite mais agora esses dias.
1: Meu
0: o restante
1: Deus.
0: Tá tudo bom. Beleza, Lico?
1: Beleza.
0: Um abraço pra todos os sertanejos do rancho, beleza?
1: Beleza.
0: Um abraço, boa noite.
1: Um abraço, Teobaldo, obrigado aí pela sintonia, pela audiência, né? Um abraço lá pro Borol, né? Ei, também. Pra quem que você vai mandar enxada, moço? Eu até esqueci. Ah, é pro Elvio, né? Ei, olha, o negócio vai ficar bom aí pra você, não. Agora vamos falar com o Marco. O Borol mandou um kkk aqui, rapaz, tá ligado? Ô, Borol, vamos, meu filho. Que rolo é esse? Olha, agora vamos falar agora com o Marcos Roberto. Boa noite, Luiz Carlos, manda aí Zezé de Camargo, Luciano. A paixão, aqui é Marcos Roberto, todos da Fazenda. Fazenda Invernadinha. Ô Marcos, um abraço pra você, todos da Fazenda Invernadinha. Obrigado pela sintonia e pela audiência. Agora vou falar com o Gersimar Ojacá. Ô Jacá, fala comigo. Boa noite.
2: Boa noite, Linco.
1: Noite.
2: Joia, Linco.
1: Joia.
2: Tá tudo bom, Linco. Graças a Deus. Manda uma dona aqui pra nós, aqui no Iores. Com Lourenço e Lorival, menina da aldeia.
1: Isso.
2: Né, ofereci aqui para dona Laudir, o Gesmar, Morro Vermelho, a todos Morro Vermelho, pro Papito, acabamos de bater uma bolinha junto,
1: pouca
2: hora.
1: Cê é bom, hein?
2: O Elvio. Ô, meu amigo, muito obrigado, viu? Acabei de te ouvir, vinha do futebol, vinha te ouvindo, vi você falando, brigadão, Amarildim, o Quinzim, né, seu Demir, mais a esposa dele, Rancho São Jorge, o Tripicha, os povão nosso todo aí.
1: Isso.
2: O de Assis, né? Tivemos ontem lá no futebol junto, tomamos todas quanto é brama lá.
1: Então
2: falou, meu amigo, um abraço, fica com Deus.
1: Ô, Jacá, um abraço, obrigado pela sintonia e pela audiência. Um abração lá pra dona Laudir, lá pro Gesmar na Fazendas HP, Papito, Elba, Moridim, Quinzim, é o seu Demi, esposa, o Tripiche, o de Assis, essa galera é grande. Olha, um abraço aí, obrigado pela sintonia e pela audiência, tá bom? Ô, rapaz, ô, Borolo, como é que é? Você tá, tem a, como é que é a réplica e a tréplica? Fala comigo.
3: Eu falei pra você que ele ia mentir no meu nome. E você fala pra esse rapaz aí com o negócio do pastel aí, vai largar disso.
1: Tá,
3: viu?
1: Tá bom. Ô Marolo, um abração pra você. Ó, levamos de música, né? Aqui a música não para. A paixão, Zezé de Camargo, Luciano, lá pro Marcos Roberto. Depois aí tem Quase Lá com Rick Renner. Essa é lá pro Teobaldo. Menina da Aldeia, Lourenço Lorival. Essa vai lá pro Jacá, rapaz. Tem um pedido do Teodoro Sampaio. Ah, é, rapaz, é o Borolo. Ei, Marolo, como é que é? Você quer... Fala aí.
3: Ô, Lico, olha eu de novo aqui, ó. Agora eu quero uma do Teodoro Sampaio. Mulher 5 estrelas. Né? Aí você manda pro Teobaldo, o Teobaldo vai mentir pra você, viu? Eu vou falando logo que ele vai mentir, viu? E aí você manda pra todo mundo que estiver escutando nós, né? Aí você manda lá pro Mutirão 4, lá. Tem a pessoa lá que tá te escutando, falou aqui agora pra mim que tá te escutando.
1: Tá certo.
3: E é a turma do Mutirão 4 da Casinha Amarela, né? Lá, pro Luiz Tropeiro aí, meu filho, lembrou do Borolo aí, ó, né? Fala pra ele, Marildinho, esse povo aí, tudinho,
1: tá certo.
3: Né? Então, não escuta.
1: Então, um abraço, obrigado pela sintonia e pela audiência. Agora chega aí, agora eu falo aí com o Eustácio, tá bom? Um abraço aí, vamos de música, boa noite!

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2: 20:33, nota de falecimento. A funerária Santa Rita de Cássia, Real Pax, e familiares comunicam com pesar o falecimento de Sebastiana Martins da Silva Rezende. O corpo está sendo velado no Memorial Real Pax, Sala 1. O sepultamento será realizado amanhã às 9 horas do dia, às 9 horas da manhã, no cemitério Parque Municipal de Mineiros. A família enlutada agradece as manifestações de apreço e afeto. Com pesar, comunicamos o falecimento de Sebastiana Martins da Silva Rezende, conhecida viúva do Oswaldo Galdino.
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1: Agora 20 horas e 39 minutos, 20 e 39. Ô, Borol, rapaz, tem um rapaz aqui, parece que tem o apelido de Galo Cego, vai falar com você aí de novo.
2: Porque ele entregava pastel, aí eu tô perguntando se você tá entregando aí, que eu tava querendo comer um pastel, eu ia pedir. Pergunta pra ele aí se ele tá entregando ainda, ele falou um negócio de parar de pastel, quer saber se ele tá entregando pastel ainda. Manda um abraço pra ele aí, pro Borol, fala que é o Galo Cego. Fala que eu mandei um abraço pra ele. Cadê o Parente? O Parente tá de folga hoje? Mandar um abraço aí pra família dos Pereira aí, pra nós.
1: Opa, oi, Eustácio.
3: Ah, o Parente faz é de manhã e o resenha, rapaz, né?
1: Aqui
3: a noite é eu.
1: É, rapaz, saiu meu áudio aqui. Ô, Eustácio, um abraço aí pra você, obrigado pela sintonia. O Borola, o recado tá dado. Um abraço aí pros Pereira, né? O Borola, ele falou um negócio aqui, rapaz. Deixa eu achar aqui o Borola. E o Borola, ele falou um negócio aqui, deixa eu ver aqui. É, menino.
4: Eu falei pra você que ele ia mentir no meu nome. E você fala pra esse rapaz aí, com o negócio do pastel aí, vai largar disso, viu?
1: Tá certo. Agora, como é que é, Borola?
4: Se manda ele tomar banho na sala, viu, que esse negócio desse pastel aí, viu?
1: Olha, vamos agora a saideira, viu, Borola? Obrigado aí pela sintonia e pela audiência. Agora vamos agora falar com Francisco, lá na Fazenda São José. Francisco, boa noite.
5: Boa noite, Luiz Carlos. Francisco, Fazenda São José. Queria ouvir a música, Trio Parada Dura, Camisola Preta.
1: Na hora.
5: Um alôzinho lá pro Netinho, pro Lourenço, Lu, quem estiver ouvindo lá, e o Tonho estiver ouvindo. Eu acho que o Tonho nem ouvindo rádio não tá mais.
1: Pois rapaz. É.
5: Sumiu.
1: Sumiu.
5: E vem pra cá, Lico. Vem que o Mengão é o Mengão. Bora mudar de torcida, viu?
1: Tá certo. Ô, Francisco, um abraço aí pra você, lá pro Netinho, pro Lourenço, pro Lucas. O Tonho sumiu, igual o Fiote de Perdiz, né? Ei, rapaz, esse trator verde que você trabalha aí faz muito serviço. Agorinha a gente fala mais, tá bom? Agorinha, cheguei pra você a música. Catarino, boa noite, fala comigo.
6: Boa noite, Lincos. Tudo bem?
1: Joia.
6: Roda uma música aí pra nós aí, Filho de Goiás, acho que é Cuidado, Menina.
1: Isso.
6: Mandar ela aí pro Gilberto aí no setor mineirinho, pro Gerson. E pro Telinã no Rancho Boa Vista. Pro Carlão dos Teclados, pro Betão aqui na Travessa Erundina, pro Zé Cachucha. E pra Judete aqui na Vila da Paz. E pra todos que estão na escuta do programa aí. Falou?
1: Falado. Uma
6: boa noite, fique com Deus.
1: Amém.
6: Aí manda aí pro Tamiro, pro Ranulfo. Amém.
1: Tá certo. Um abraço, Catarina.
6: Nossa aqui.
1: Um abraço pra você, obrigado pela sintonia e pela audiência, tá? Essa galera toda aí, um abraço aqui do Rancho Sertanejo. Daniel, o Fabrício Baianinho, Parmênio, o Isoné, o Borola, agora atendo vocês, tá bom? Vamos de música, Trio Parada Dura, Camisola Preta, lá pro... Essa vai lá pro... Ah, mas tem que falar com o menino aqui, que é o mais apaixonado aqui. Ô, Lindomar, Lindomar Oliveira gosta de ouvir a música Pedras com Zezé de Camargo e Luciano. É, pensa num cara feliz e apaixonado. Esse é o Lindomar Oliveira. Vai pra você aí, Zezé de Camargo e Luciano Pedras, lá pro Catarino. É, cuidado, menino, com os filhos de Goiás. Boa noite, boa noite.

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2: Agora 20 horas e 52 minutos, vamos fechar a porta do Rancho Sertanejo, mas antes vamos atender aqui as últimas da noite, as últimas participações. Isonel, boa noite. E aí, tudo bem? Fala comigo.
3: Boa noite, Luiz Carlos.
2: Boa noite.
3: É o Isonel do Rancho Três Manos. Manda uma música aqui pra gente aqui, ó. Com Ginigeno, Toalha Branca. Eu ofereço lá pra todos aqui do rancho e o lá pro Juventino, no Tanim. E todos lá do Taninho, se puder passar aí, eu agradeço.
2: Opa, um abração pra você, obrigado pela sintonia, pela audiência, um abraço lá pro Juventino, lá no setor Taninho, né? Pessoal aí do Três Ranchos, né? Três Manos, Rancho Três Manos, né? Um abraço pra toda essa galera aí. Isonel, agora chega pra você, tá bom? Obrigado pela sintonia, pela audiência. É, Borolo, vamos com a saideira?
4: O Link, olha eu de novo, Link. Tem jeito da saideira?
2: Tem.
4: Cristi Ralph. Cheiro de shampoo. Aí você manda pra 122, é 121.
2: 102.
4: Bairro de Mineiros. Contando com o Cedro e tudo, viu?
2: Isso.
4: Manda pra todo mundo que estiver escutando nós.
2: Ô, Borolo, um abraço, obrigado. É 102 bairros, tá bom? Um abraço, obrigado pela sintonia. É, vamos que vamos. Ô, Daniel, boa noite. Daniel, boa noite, mandou aqui uma mensagem. Fabrício Baianinho também, boa noite, Fabrício Baianinho. É, agora vamos falar. É, com Parmênio. Ô, Parmênio, vamos com a saideira também. Fala comigo.
5: Nico, ó, eu de novo aqui, Nico. Nico, passa aquela música, Bar da Esquina, com Rana e Raí. Para mim, e ofereço para minha esposa, para minha filha, a Nádia, e para todos os ouvintes da nossa querida Portelândia, e principalmente lá para o supermercado do Zé, o supermercado que nós compramos mais lá, né? Vamos fazer para Nico, e vou te falar um negócio. Acho que amanhã eu vou te dar um presentinho, viu?
2: Opa, isso é muito você, bom.
5: Eu te prometi um presentinho, vou te dar esse presentinho amanhã. Falou? Então falou, meu amigo, fica com Deus. Jesus quer te dar os poder e força para você trabalhar.
2: Amém.
5: Boa noite, meu amigo.
2: Boa noite.
5: Nico.
2: Ele?
5: Ah, deixa eu te falar, eu tô esquecendo.
2: Ah.
5: E o nosso mec. Mec 2-0 no placar. Eu tô seguindo todas aí.
2: Tá certo.
5: 2-0 pra Cidade Santa.
2: É, contra.
5: Boa noite, Nico. Fica com Deus, meu amigo. Tá? E ofereço também lá pro meu amigo Ilho Afonso. E para minha amiga Preta, esposa dele, né, lá na Pinguela, que ele está na escuta. Com certeza ele está na escuta. Ofereço essa música também para eles lá, que eles merecem, né? Lá no sítio.
2: Tá certo?
5: Falou?
2: Tá então, certo.
5: Falou, Nico.
2: Ô, Parmênio, um abraço aí para você, né? Lá pro Idelfonso, a Preta, o pessoal lá da Pinguela, o pessoal da Portelândia. Um abraço. Ô, Valdevindo, como é que é a história aí?
6: Isso aí, Lincoln. Boa noite, vamos que vamos, né?
2: Vamos que vamos.
6: São Sertanejo chega ao fim.
2: Isso.
6: Estamos por cá. Mais 31 de outubro, Valber e Nogueira.
2: Um abraço aí para todos aí do setor 31 de outubro. Lindomar tá dando uma boa noite para todos que tá ouvindo a 91,9 FM. Uma boa noite a todos. Vamos de música. Olha, vamos embora, né? Toalha Branca, Ginigeno lá pro Isonel, cheiro de shampoo, Cristi Ralph lá pro Borolo, Bar da Esquina, Nando Moreno. Ô, Parmênio, você pediu aí com o outro cantor, mas não tem. Tem com o Nando Moreno, pode ser? Obrigado pela sintonia, pela audiência. Amanhã estaremos aqui de novo, aqui na 91,9, melhor rádio no seu rádio. Boa noite. Que você tenha uma quinta-feira abençoada. Boa noite e até amanhã.